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favor, eu gostaria de saber se foi mesmo você quem mandou me avisar. Porque se for verdade...

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1: 14 para as 6, bom dia, feliz dia dos pais, hein? Hoje domingo, dia 9, dia dos pais. Estamos começando mais um domingo especial pela nossa Rádio Carinho, Rádio Amor, DBC FM. Nesse domingo, onde a lua minguante se faz presente, tá aqui na minha frente aqui, pequenininha, mais linda, né? Mais linda. É, que você tenha um dia feliz, um domingo especial ao lado do seu pai. Se de repente não tem o pai, mas tem a mãe, faça desse dia um dia especial para ela também. Muitas mães estão aí segurando a barra na ausência do pai. E de repente, por um motivo ou outro, você não tem aí do seu lado. E o que eu sempre digo e volto a dizer: saudade sim, tristeza não. Saudade sim, tristeza não. Se o seu pai está em outro plano de vida, faça uma oração para ele, ore, e tenho certeza que aonde ele estiver, certamente vai olhar por você junto com o nosso Pai Maior, que é o nosso Deus de bondade. 5h47, eu começo aqui a nossa corrente de fé e amor, orando pelo Vanderlei Pires, irmão do Carlos Pires, o nosso querido Carlinhos Goiano. Não sei se ele já voltou de Itubiara, ontem ele foi pra lá, né, pra visitar o irmão que não tava bem. Estamos orando por ele. Fernando Moraes, também estamos pedindo por ele, que Deus abençoe, é o filho do nosso querido China. Também coloco aqui a Márcia, que irá passar por uma cirurgia no dia 17 de setembro. E todos os pais. Alô, xará! Xará! Xará! Xará! Xará tá dodói, xará. Fez uma cirurgia nos olhos, né? Tá se recuperando. Eu tenho certeza que o nosso Deus de bondade, que Santa Luzia, fará o melhor por você, meu querido Valdir, aí no sítio Olho d'Água. Que Deus o abençoe, que você tenha um domingo lindo ao lado dos filhos e netos aí no sítio Olho d'Água. Xará, xará, xará. Aos pais que se encontram internados, aos pais desempregados, a gente ora por eles hoje aqui também, nesse momento. Meu querido Dedê, parabéns pelo seu dia, Dedê. Que Deus o abençoe grandemente. Esse pai, esse avô fantástico que você é, meu querido Dedê, da Casa de Carnes Continental, ali na Sade Jardim, ali na Avenida das Gardênias 465. Que Deus o abençoe grandemente. Dedê, Andréia, Isadora, o Ivan, né, Ivan? Um abraço. Ivanzinho, Ian, a Ivone, Érica, Ivani. Luiz Paulo, parabéns pelo seu dia. Papai de Lia, Gabriel, esposa Natália, também o Juninho do Açaí, Anne Cauã, Juliane, João Lara, Heleninha, Dona Romilda, um beijo pra senhora, Deus abençoe. João Paulo André, Luana e Danilo, que Deus os abençoe grandemente, que vocês tenham um domingo maravilhoso, um domingo abençoado. Ao meu querido Luiz da Riviera. Ô Luiz, agora de manhã que eu vi sua mensagem, rapaz, mas nem cheguei a ouvi-la ainda, viu? Nem cheguei a ouvi-la ainda. Acordei hoje, era... Na verdade, acordei muito cedo hoje, né? Acordei, era 3h13, né? Mas eu nem mexi no celular, tomei um café, comi um pãozinho com linguiça, um suquinho de caju, né? Tomei o Ben Life antes, claro. E depois eu vou ouvir a sua mensagem, tá bom, meu querido? Um abraço. Parabéns pelo seu dia, que Deus o abençoe grandemente. Meu querido Luiz da Riviera Pães Congelados. Também o Marco Aurélio, papai de Nicolas. Que Deus abençoe. Luiz, Ângela, Emanuel, Matheus, Jennifer, Jonathan, Mayara e Júlia. Que Deus abençoe vocês todos nesse Dia dos Pais. Faltando 9 para as 6. Vamos conversar com o nosso Deus de bondade? Querido Senhor, obrigado por me dar força e convicção para completar essa tarefa aqui na nossa Rádio Carinho, Rádio Amor e nos demais projetos de nossa vida. Obrigado por me guiar forte e verdadeiramente através dos muitos obstáculos no caminho. E por me manter firme quando tudo à volta parecia perdido. Obrigado pela proteção e pelos seus sinais pelo caminho. Obrigado por qualquer bem que eu tenha feito. Desculpe-me pelo mal, perdoe-me pelos atos, erros, falhas, atitudes que eu sei, meu Pai, que não agradam a Ti. Obrigado pelos amigos que fiz. Por favor, toma conta deles, o mesmo eu digo para aqueles que se declaram inimigos. Toma conta deles como tomou de mim. Obrigado por finalmente me permitir descansar. Daqui a pouco, meio-dia 27. Estou extremamente cansado, mas vou descansar em paz, sabendo que fiz tudo no meu tempo nessa terra. Lutei a boa luta, terminei a corrida e mantive a fé. Senhor, mostre-nos a verdade e que possamos escolher o melhor. Senhor, mostre-nos a verdade e que possamos escolher o melhor. Pois Tu és todo poder, toda honra, toda glória, para tudo sempre. Amém. Senhor, cobre-nos com o Teu sangue. Senhor, cobre-nos com o Teu sangue. Que assim seja. Amém.

0: 4 minutos para as 6. João Paulo e Daniel, linda demais, né? Essa música é do Eduardo Lages, não é não? Planeta Coração, linda, linda, linda. O Pai Nosso mais lindo do mundo, na voz de Cid Moreira.
1: Pai Nosso que estás no céu, santificado seja o teu nome. Venha o teu reino, seja feita a tua vontade, assim na terra como no céu. Dá-nos hoje o pão nosso de cada dia. Perdoa as nossas dívidas, assim como perdoamos aos nossos devedores. E não nos deixe cair em tentação, mas livra-nos do mal, porque teu é o reino, o poder e a glória para sempre.

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0: 6:04. Bom dia, bom dia, bom dia. Lia, qual é a sua rádio preferida,
1: rádio,
0: Lia?
1: Rádio DBC, Rádio Carinho, Rádio Amor.
0: Costuma com mais.
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0: Alô, alô, feliz dia dos pais, hein? Esse cara sou eu, com carinho, com amor, fazendo o que gosto na Rádio Que Amo, pra você e pra você que é muito especial. Até a chegada de Marcelo Renato, você deixa? Eu posso, essa é minha paixão.

0: Domingo hoje, dia 9 de agosto, tá aniversariando, parabéns, felicidades, hein? Muita paz, muita saúde, a proteção do nosso Deus de bondade, chuvas de bênçãos, cuide bem da plantinha chamada vida e um feliz dia dos pais. 6:05 na nossa Rádio Carinho, Rádio Amor. Já por aqui, o meu querido Neto da Vila Jacobucci. Ô Neto, bom dia, bom dia.
1: Bom dia, bom dia, Zamba.
0: Feliz dia dos pais.
1: Um ótimo domingo, um feliz dia dos pais pra você, meu irmão.
0: Amém, pra nós.
1: Continue sendo o pai maravilhoso que você. Brrr. O profissional maravilhoso também.
0: Obrigado,
1: Neto. Tem como mandar o velho pai com o Léo Canhoto e Robertinho?
0: Claro.
1: Pra todo mundo que tá ouvindo, dá um alô também pro Carlinho Sereta, que é pai. Um abraço pra todo mundo da casa dele.
0: Alô, alô. Carlinho. Rádio Amor, Carlinho Sereto, um abraço, hein? Tudo de bom aí, Neto? Obrigado pelas palavras, viu? É um grande pai, não sou, né? Eu sou aquele pai ausente. De longe eu observo tudo, né? Mas eu precisava melhorar muito isso, mas eu não consigo. É uma coisa minha, não é? Mas amo os meus filhos, né? É essa linda princesa que é a Sarah Elizabeth, number one. A number two, que é a Samantha Ellen. A number three, o Valdir Caê. O number four, a Maria Giovana, e os netos, né? O Davi, Oliver e Arthur. O Reginaldo, Santa Rita do Passa Quatro, bom dia, querido.
2: Bom dia, Valdir.
0: Bom dia.
2: Feliz dos pais.
0: Amém.
2: Pra você.
0: Pra nós.
2: Que não tem mais o meu.
0: Saudade sim, tristeza não.
2: Eu quero ouvir com o César Paulinho, eu e o meu pai, por favor.
0: Ok.
2: Manda pro Jona Caltran. A mãe dele, Lourdes, meu sobrinho Arthurzinho, Lídia Lorecete, Rosana Giotto, Martinelli, minha amiga Lila, minha amiga Luzia Augusto, tia
0: Quem
2: Zildinha
0: mais?
2: De Tambaú.
0: Certo.
2: Tem a minha amiga Adriana, Carinho, Rádio Amor, e nossa Teto Passa Quatro.
0: Valeu, queridão, um abraço, Deus abençoe, viu?
2: Bom dia.
0: Bom dia, querido. André Michelotto, um abraço, querido, feliz dia dos pais pra você também, Torrinha. Alcides Albertin, bom dia, feliz dia dos pais, tá lá em Jaú curtindo a gente. Meu querido Dirceu Matoso, bom dia, solta a voz.
3: Bom dia, Valdir.
0: Bom dia.
3: Procurando a cortina do seu programa. Um feliz dia dos pais pra você aí, pra todos,
0: obrigado.
3: Pais, pro mundo aí. Toca um velho pai pra nós aí, DVC Rádio Carinho.
0: Rádio Amor, vai de carona aí com o nosso querido, o Neto, Neto da Vila Jacobus, que pediu meu velho pai, não é? Um abraço, querido, Deus abençoe e obrigado por esse carinho aí, obrigado por essa audiência. Zé Fernandes já tá ancorado aqui, né, Zé? Feliz dia dos pais pra você, viu, Zé? Tá, um abraço carinhoso, Deus o abençoe grandemente, continue essa pessoa que você é fantástica.

0: fantástica, amigo, não é? Tá sempre aí com a gente, trazendo esse café delicioso, que é o café Ouro Brasileiro. Obrigado pelo carinho, viu? Amandinha do Uber, ó, mandou um bom dia aqui pra mim. Feliz Dia dos Pais pra nós, né? Pra mim, pro meu xará, xará, que eu já coloquei na oração, né? O Valdir Farini, que tá lá no sítio Olho d'Água. Um paizão, uma pessoa maravilhosa, um coração fantástico. Né, xará? Um dia feliz pra você. Parabéns. Ao Marquinho também, né, Marquinho? Feliz Dia dos Pais. Deus abençoe grandemente. É o Vécio. Bom dia, Vécio. Obrigado pelo carinho aí, pela audiência. Luiz da Riviera Pães Congelados. Solta a voz.
1: Bom dia, meu amigo Valdir Zambarian.
0: Bom dia.
1: Feliz Dia dos Pais para você, para todos.
0: Amém, para nós.
1: CFM, Rádio Carinho, Rádio Amor. Para todos aí da DBC, um excelente dia, um feliz
0: Obrigado,
1: Dia dos
0: querido.
1: Pais. E vamos aí de meu velho pai.
0: Opa, essa é a campeã, viu? Eu acho que, olha, a obra, Léo Canto e Robertinho gravaram tanta coisa pro agricultor, pro homem da lavoura, né, Zé Fernandes? Mas o meu velho pai supera tudo. E hoje eu tenho certeza que eu vou tocá-la umas 10 vezes hoje aqui, até meio de 27, hein? Até a chegada do Marcelo Renato. 6:10.
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0: César e Paulinho, na nossa Rádio Carinho, Rádio Amor, eu e meu pai, Léo Canto Robertinho, meu velho pai, e Juni Júlio, de Chico Valente e Neil Bernardes, os mesmos de Sonho de um Caminhoneiro, Tributo ao Caminhoneiro. Linda demais, Violeiro do Céu. A turma tá lá ainda, eu pensei que tinha ido embora. Ontem, hora que eu saí aqui da rádio, aliás, quero agradecer o Joaquim, viu, Joaquim? Obrigado pela gentileza, mineiro da construção. Eu fui lá no Rancho das Mulas, fiquei um pouquinho lá com eles, tomando uma cervejinha. Não almocei porque eu tinha que voltar para São Carlos. E eu fiquei de voltar à noite, mas aí, né, alguém falou, ah, eu não vou. Aí eu acabei indo dormir. O Sandro Drapê, Drapé, a turma tá toda lá, rapaz do céu, aí, ó.
1: Olha aí, Vardinho.
0: Alô, alô.
1: Fala comigo, que sou seu amigo.
0: Brrr, costuma com nós.
1: Joaquim.
0: Olha lá o Joaquim.
1: Cássia.
0: Um beijo, Cássia.
1: Chicão.
0: Alô, Chicão.
2: Véio do Rio.
0: Véio do Rio.
1: Véio do Rio.
0: Acorda, véio do Rio.
1: Você sabe quem que é esse véio do Rio aqui, ó?
0: É.
1: Olha lá quem que é.
0: Olha lá o véio do Rio.
1: E olha que nós estamos aí, Joaquim. Ô.
0: Oh. Rapaz.
1: Olha, costelão lá e aqui também?
0: Que isso?
1: Só não pode pôr a mão que tá quente aqui, ó.
0: Vai o dia inteiro aí?
1: Dois costelão aí, Vardy.
0: Coisa aí, linda, coisa linda.
1: Agora 6:06 da manhã, hein?
0: Rapaz do céu.
1: Véio do Rio.
0: Ô, véio do Rio! Abraço! Ô, Drapê, Drapé, vocês vão esticar aí? Foi esticado, dá um toque pra mim depois, tá bom? Um abraço, Deus abençoe, dia lindo pra vocês aí, muito obrigado, viu, pelo carinho de ontem, obrigado mesmo de coração, tá bom? Quem mais aqui, hein? É Marcelo de Dumont, bom dia,
3: Marcelão de Dumont,
0: fala comigo, que eu sou seu amigo,
3: passando pra desejar um dia do pai abençoado pra você,
0: amém,
3: pra todo mundo que é pai aí, se for possível, toca pra nós aí, Christian Ralph, sou eu, ofereço pra você, pra todos os ouvintes da Rádio Carinho, Rádio
0: Amor, Mandinha do Uber, fala aí, Mandinha.
4: Bom dia, até esqueci, Valdir, feliz dia dos pais, meu.
0: Obrigado.
4: Tudo de bom pra você, tudo de melhor na sua vida,
0: obrigado,
4: viu?
0: Obrigado, querida.
4: Você sempre continue sendo essa pessoa maravilhosa que você é.
0: Muito obrigado.
4: Tá bom?
0: Deus abençoe, viu? Um beijo pra você, pro Marquinho aí e pro papai, né? Pro papai. O xará, né? Xará! Xará! Xará! Xará! Um abraço. Dedê, querido, já mandei bom dia pro Dedê. Coloquei na oração, ele mandou um bom dia pra mim aqui. Dedê, um abraço, viu? Que Deus o abençoe grandemente. Continue esse pai, esse avô, esse ser incrível que você é, Dedê, tá? Já mandei a oração pra todos vocês. Vitão, parabéns aí pelo seu dia, que eu sei que você é pai. Luizão, um abraço, querido. Deus abençoe grandemente aí vocês, viu? São 6:23, meu amigo Zé Fernandes, batemos um papo gostoso aqui na frente da rádio. Neus, obrigado pelas palavras, viu? Ela disse, melhor coisa que a DBC fez, Valdir, foi trazer você de volta. Muito obrigado, Neuza. Dona Nega, um beijo. 95 anos, Dona Nega, né? Ditão, aquele abraço. Obrigado, Zé, pelo café ouro brasileiro, hein, ó. Que delícia. Que delícia. Cida Michelotto, quero te ouvir.
5: Bom dia, Valdir. Tudo bem?
0: Tudo ótimo.
5: Cida de Torrinha.
0: Você tá bem, querida?
5: Queria desejar um feliz dia dos pais pra você também, né? A gente não tem mais o papai que a gente, né? Tá junto com Deus, mas a gente...
0: Saudade sim, tristeza não.
5: E pro meu marido, o André Michelotto, né?
0: Um abraço pra ele.
5: E um feliz dia dos pais pra ele. Que Deus o proteja sempre.
0: Amém.
5: E para os meus genros, né? Que são pai também. E pro nosso Zebete de Torrinha, o João. Meu primo, meu marido, né? E pra todo mundo, pra todos os pais, né? Que tenham um ótimo domingo.
0: Amém.
5: E fique com Deus.
0: Obrigado, querida. Ronaldo, Porto Seguro, bom dia.
6: Fala, meu brother, bom dia, bom dia.
0: E aí, meu
6: dia,
0: brother?
6: Que você tenha um domingo aí, um feliz dia dos pais aí.
0: Amém.
6: Pra você aí.
0: Amém.
6: Para todos os pais aí, ouvintes da DBC FM.
0: Muito obrigado, querido.
6: Rádio Carinho.
0: Rádio Amor. São 6h25, gente. Danilo Guedes, vice-presidente da NTC e Logística e membro da Organização Mundial do Transporte, destacou que a falta de motoristas profissionais no Brasil vem se tornando um problema estrutural cada vez mais grave. O executivo fez o alerta em participação na IRU recentemente. De acordo com dados de pesquisas, a escassez de caminhoneiros no Brasil é de 11% em linha com a média global. Pouco mais da metade de operadores aí, brasileiros relataram dificuldades de recrutamento graves ou muito graves. A cifra de 11% ajuda a mensurar o problema, disse Danilo Guedes, mas honestamente, em muitas operações de transporte, a percepção é de que a escassez é ainda maior. Apesar de o número parecer baixo, as empresas sentem impactos diretos em suas operações diárias de transporte. Em alguns casos, há caminhões e cargas disponíveis, mas as empresas não têm motoristas qualificados em número suficiente para transportá-los. Esse problema tem se tornado significativo em todo o Brasil. O que antes era um problema de recrutamento localizado ou ocasional, tornou-se um desafio trabalhista mais amplo. Afeta a capacidade, o crescimento e a confiabilidade das redes logísticas em um país onde os caminhoneiros desempenham um papel fundamental na movimentação de mercadorias. O transporte rodoviário é a espinha dorsal. O transporte rodoviário é a espinha dorsal da logística brasileira, transportando mais de 65% de todas as mercadorias em volume dentro do país. O que está acontecendo dentro do Brasil é que diversos problemas separados estão convergindo em um mesmo ponto. Motoristas experientes estão se aposentando. Poucos jovens estão ingressando na profissão. Ao mesmo tempo, a demanda por logística continua a crescer. Há 5 anos, a escassez já existe, mas era um desafio administrável, disse Danilo Guedes. Hoje, ela afeta diretamente a capacidade de crescimento das empresas. E o problema é um reflexo do que já acontece em grandes economias ao longo de anos anteriores. O maior desafio é trazer novos motoristas para o setor, especialmente os jovens, o que já não tem interesse em trabalhar na cabine de um caminhão. Com o envelhecimento da mão de obra, o número de aposentadorias vai aos poucos superando o número de novos motoristas e a pressão tende a aumentar ano após ano. A força de trabalho de motoristas no Brasil é mais jovem do que em vários outros mercados pesquisados. 11% dos motoristas têm menos de 25 anos, enquanto 24% têm 55 ou mais. A idade média fica em torno de 42 a 44, em comparação com 48 anos na Europa e 51 na Austrália. Para Guedes, 3 questões são fundamentais para reduzir o tamanho do problema, passando por formação, reconhecimento profissional e renovação geracional. De acordo com dados da IRU, a escassez de motoristas não é uniforme dentro do Brasil. Setores especializados têm enfrentado mais pressão, especialmente dentro do transporte internacional. O transporte de mercadorias perigosas, o transporte de veículos e cargas de alto valor. Isso porque essas operações existem mais do que um motorista habilitado. Requerem experiência, conhecimento técnico e treinamento específico. Outro desafio é que as pequenas e médias empresas vêm enfrentando mais dificuldades, especialmente para reter os motoristas, pois não dispõem dos mesmos recursos que as empresas maiores. Na questão regional, também existem grandes diferenças. A escassez é mais intensa ao longo dos principais corredores logísticos do Brasil, no Sul, Sudeste e Centro-Oeste. Essas são as regiões onde a demanda por transporte é maior e onde a economia depende fortemente da movimentação eficiente de cargas. O problema mais intenso, justamente onde a economia brasileira mais precisa de transporte, disse Danilo Guedes. O Brasil se destaca em uma área importante. A participação feminina, as mulheres, representam 10% dos motoristas de caminhão no Brasil. A maior participação entre todos os mercados pesquisados e próxima da média do setor de transportes em geral é de 12%. Isso é encorajador, mas também aponta para uma oportunidade mais ampla. Atrair mais mulheres, mais jovens e mais profissionais qualificados será essencial se o Brasil quiser reduzir a desigualdade. A mensagem da NTC e Logística é clara. A escassez de motoristas no Brasil não se resume às vagas atuais. Trata-se da capacidade futura do setor de transporte rodoviário. Se uma renovação mais robusta, a disparidade continuará a aumentar. Vamos torcer para que isso mude, não é, gente? 6:30, Neuza pediu, está no ar, na Rádio Carinho, Rádio Amor. Renan e Raí, Chorei no Sinal.

Gente, Renan e Raí, inventaram o sucesso, você viu que deu, né? Chorei no sinal. 8 horas tem especial sertanejo em nome de Supermercado Cito. Hoje quem participa comigo é o Rodrigues, né? Lá da É Demais. Hoje, as Vozes de Cristal, no nosso especial sertanejo, a partir das 8 horas, aqui na nossa Rádio Carinho, Rádio Amor. Beba saúde, beba! 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
2: Pega descendo que subindo é contramão, 6h38, 22 para as 7, DBC na estrada, o programa do Amigo Caminhoneiro. Por aqui, meu amigo Zé Paulo, o palmeirense. Alô, alô, Zé Paulo.
3: Bom dia, bom dia.
2: Bom dia.
3: Bom dia,
2: Zambarian. Como é que você tá?
3: Paulo, vim falar de Araquá. Estou passando a dizer a vocês um feliz e abençoado domingo. E parabéns.
2: Obrigado.
3: Para todos os pais.
2: Amém.
3: DBC, Rádio Carim.
2: Rádio Amor, Brás, querido, um abraço, Brás. Meu amigo de longa data, né, Brás? Parabéns pelo seu dia, viu? Feliz dia dos pais, Brás, o esposo da Edna, tá aqui comigo. Um abraço, querido. Deus abençoe, viu? Ô Matheus Papo, solta a voz aí, bom dia.
4: Bom dia, Walter Jambariano.
2: Bom dia.
4: Aquela pedido de um pai. Queria que você mandasse pra todos os pais. Pra você que é pai. Pro meu pai, principalmente. Rádio Carinho, Rádio Amor.
2: Um abraço, querido. É, você me pediu ontem, né? Ontem eu toquei ela e eu toco lá no Especial Sertanejo, tá bom? A todos os papais desse imenso filme da vida, feliz dia dos pais. Pois consegue transformar amor em exemplo todos os dias, onde ser filho é o maior presente que a vida pode nos dar. Que Deus abençoe a todos. Quem mandou foi o Marcelo. Marcelo, um abraço pra você, querido. Código 19... Miriam Michelotto, bom dia, é a Miriam de Torrinha, manda um beijo pro meu pai, diga que eu amo muito e que ele é um exemplo para todos nós, um pai maravilhoso e avô, então nem se fale, é um babão, chorão, beijo, fique com Deus, nosso pai André Michelotto, filhos Miriam, Pislane e André Luiz, nós te amamos muito, pai, tá vendo? Ei, André Michelotto, olha como é gostoso isso, né? Ô Jesuíno, bom dia, querido. Bom dia, quero te ouvir. Fala comigo, que eu sou seu amigo. Solta a voz aí, bom dia.
5: Bom dia, Luiz Jesuíno por aqui.
2: Bom dia.
5: Manda uma música aí pra nós aí. Meu pai, com Tião do Carro em Santarém. Feliz dia dos pais pra você aí.
2: Amém.
5: Os pais ouvindo a DBC. Pra todos nós. DBC FM, Rádio Carinho.
2: Rádio Amor.
5: Fica com Deus.
2: Nardinho Passa
6: dia,
2: Cinco. Feliz dia dos pais, Nardinho.
6: Que Deus abençoe seu dia. Um feliz dia dos pais para todos os
2: ouvintes. Amém.
6: É, tá com uma moda para aí. É, filho. Bom?
2: Deixa comigo.
6: Rádio Carinho, Rádio Amor.
2: Um abraço. Feliz dia dos pais para você, Nardinho. Continue sempre esse pai maravilhoso que você é, essa pessoa bacana, com essa família linda que você tem aí, viu? Parabéns. Feliz dia dos pais pra você, pra todos os papais, que Deus te abençoe. Lu de Porto Ferreira, um beijo. Zé Valentim, solta a voz aí.
7: Ô, Valdir, bom dia, bom dia.
2: Bom dia.
7: Aqui na boleia do Mercedes aqui.
2: Bom. Né,
7: trabalhar um pouco hoje.
2: Isso é bom, isso é bom.
7: Nossa Senhora Aparecida.
2: Amém.
7: Até manda meu sítio, meu paraíso pra nós, velho.
2: Abraço.
7: Bom trabalho.
2: Obrigado. Deus. Um abraço, feliz dia dos pais pra vocês, Zé Valentim. Elizabeth Bonafé de Jaú, um beijo, querido. Obrigado pelo carinho. Amigo Valdir, bom dia. Parabéns pelo dia dos pais, que Deus te abençoe sempre. Pelo meu paizinho, que Deus abençoe hoje e sempre. Amo muito. E por todos os pais do mundo, muitas bênçãos. Maria José Vila Prado, um beijo, querida. Ô seu Camilo, ó. Um beijo pro senhor, viu? Que Deus o abençoe grandemente. Seu Camilo, lá em... Santa Eudóxia, um dia lindo pra você aí, pro senhor, tá? E Maria José, um beijo na era também, tá? Edson Carvalho, bom dia, querido.
1: Bom dia, Valdir Zambariano.
2: Bom dia.
1: Amigo. Feliz Dia dos Pais pra todo mundo aí.
2: Muito obrigado, querido.
1: Pra você também aí, todo mundo de ouvinte aí.
2: Beleza? Amém.
1: Um abraço pra todos vocês aí da rádio.
2: Obrigado, querido.
1: Manda um modão pra nós aí. Aí, de Boa Esperança do Sul.
2: Um abraço. Bom dia, galera da DBC. Manda um abraço pra todos os pais, de perto, de longe. Abílio, Abílio Banzato. Abílio, um abraço. Obrigado pelo carinho, pela sintonia aí. Meu querido Ademir, lá de Trabiju. Bom dia, querido.
8: Bom dia, meu amigo Zamba.
2: Bom dia.
8: Ei, Zamba.
2: Oi.
8: Chico na botina mesmo, Zamba?
2: Sempre.
8: Ô, Zamba.
2: Oi.
8: Tem que tocar pra mim aí com o Léo Canhoto e o Robertinho, meu velho pai.
2: Toquei já.
8: Aí eu mando pra tu.
2: Foi a segunda do programa. Mais tarde eu toco novamente. Foi a segunda do programa.
8: Você sabe quem que é, né?
2: Sei. Meu querido Ademir.
8: Verdade mesmo, Valdir, que a senhora falou aí. Eu assino embaixo, você é diferenciado. Valdir, eu comprei meu Baby Life na farmácia do Paulo, japonês. Lá
2: em Boa Esperança.
8: Viu, Valdir? É muito Sim. bom mesmo, viu?
2: Baby Life é ótimo.
8: Muito bravo, Valdir. Comecei a tomar o Baby Life, sumiu, hein? Graças a Deus.
2: Tá é vendo?
8: Recomendo.
2: Que coisa! Que coisa maravilhosa! Que coisa maravilhosa! São 6h42, agora 18 para as 7. Bom dia, meu querido amigo. Ótimo domingo para você. Feliz Dia dos Pais. Para você, grande abraço. Fabiano, Fabiano da Casa de Carnes Continental, lá em Santo Eudóxio. Fabiano, parabéns a você também pelo Dia dos Pais, viu? Que Deus continue a iluminá-lo, abençoá-lo e que seja um domingo lindo, cheio de coisas boas, de muitas emoções, tá bom? Parabéns aí, Feliz Dia dos Pais. 17 para as 7. 6h43. Na Rádio Carinho, Rádio Amor. Christian e Ralph, sou eu.

0: Ralf, na nossa Rádio Carinho, Rádio Amor. Sou eu, 13 para as 7 agora. Gente, sancionada no último dia 5 de agosto pelo presidente Lula, a nova lei 15.485/2026 traz uma série de mudanças relacionadas à política nacional de pisos mínimos do transporte rodoviário de cargas, incluindo severas punições para fretes anunciados ou carregados em caminhões com valores abaixo do estipulado pela Agência Nacional de Trânsito Terrestres, de Transportes Terrestres. Com a nova lei, toda operação de transporte remunerado terá que gerar o código identificador da operação de transporte, o CIOT, que obriga o cumprimento dos requisitos de pagamento de frete. Se a operação tentar ser registrada com valores abaixo da tabela da ANTT, o frete não é autorizado. Já nessa arrancada da operação, a multa por descumprimento nas regras da geração do CIOT poderá render multas de 10,5 mil para transportadores e embarcadores. Além disso, há uma série de previsões de penalidades que podem chegar, meus amigos, a 1 milhão para contratantes, embarcadores e até plataformas que fazem as divulgações de fretes se o valor estiver abaixo do piso. Na primeira infração registrada, a indenização será de 2 vezes o valor do contrato, com 2 infrações e um período de 12 meses. O valor da multa aumenta para até 1 milhão e a multa é dobrada até o limite de 1 milhão se houver reincidência. Além disso, há a possibilidade de suspensão cautelar do Registro Nacional do Transportador Rodoviário de Cargas de 5 a 30 dias se houverem mais de 4 infrações registradas em 6 meses, e o RNTRC poderá ser cancelado se forem registradas 2 suspensões cautelares. A nova lei também prevê que os administradores das empresas e seus controladores poderão ser punidos em caso de detecção de fraude ou abuso nas contratações. Outra multa é em caso do atraso no pagamento frete. Quem contratar o transportador autônomo com o valor do piso mínimo, mas não quitar o pagamento em 30 dias, poderá ser obrigado a pagar o valor devido atualizado, pagar multa de 10,5 mil e até restringir suas atividades de transporte. Como o texto da lei teve 22 votos presenciais, o texto voltará a ser analisado no Senado. Os senadores poderão acatar ou rejeitar os vetos. Vamos aguardar. Adélio Vieira, um abraço, querido. Feliz Dia dos Pais para você, viu? Um abraço, meu irmão querido. Adélio em Araraquara, Eliane, Vitorinha, Pedro e Leandro, Deus abençoe. Márcio, um beijo. Dia lindo para você aí no Bicão, para toda a família. Márcio Araújo, bom dia, Valdir. Feliz Dia dos Pais para você, todos os pais. Um abraço, meu querido. Que Deus o abençoe grandemente também, viu? Bom dia, tudo certo? Nada errado. Feliz Dia dos Pais a você e a todos nós. E pro Solzinha, eu fecho meus olhos e vejo tocar Todos Têm o Mesmo Fim. Você devia ser igual Noé, viver 930 anos para alegrar a galera. Abraço. Obrigado, Carlos Galan. Obrigado, querido. Que Deus o abençoe grandemente, viu? Que você tenha um domingo lindo, maravilhoso, cheio de coisas boas. Gostei dessa. Você devia ser igual Noé, viver 930 anos para alegrar a galera. Obrigado, querido. Que Deus abençoe. Vocês já estão me deixando emocionado. A Neuza já falou. A melhor coisa que a DBC foi, que a melhor coisa que a DBC fez foi me trazer de volta. Isso já vai para 6 anos, né? Olha só. Bom dia, Valdir. Queria oferecer uma música pro meu marido Mauro. Marido Mauro, que é um excelente pai. E pra minha filha Emily, pra minha neta Manu. Vilma Doraci, um beijo, Vilma. Obrigado pelo carinho, viu? Rodrigo Prado, um abraço, querido. Feliz Dia dos Pais pra você também, meu irmão. Um bom dia a todos os pais e as mães que fazem papel de pai. Bem lembrado, Rodrigo Prado, um abraço. Obrigado pelo carinho aí. Um domingo lindo pra você. Anacleto, bom dia.
1: Bom dia, Valdir. Aqui é o Anacleto, de Luiz Antônio.
0: Você tá bom?
1: Feliz Dia dos Pais pra você aí, Valdir.
0: Obrigado.
1: Para os pais aí.
0: Obrigado, querido.
1: O meu fui morar com Deus, mas tá no meu coração.
0: Sim,
1: toca,
0: claro.
1: Aí, mão de ferro. Beleza, Valdir?
0: Um saudade,
1: abraço pra vocês, sim. Aí.
0: Rádio Carinho. Tristeza não, tá bom? Um abraço. Ô, Roberto, por gentileza, quem vai cantar com você, Roberto?
2: Sérgio Reis.
0: e Almir Sater.

0: 5 para as 7, DBC na estrada, o programa do caminhoneiro. Você viu aí quantas notícias hoje, né? Quantas notícias, é a falta de caminhoneiro, agora essas multas e tudo isso causa um aborrecimento, não é? 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De repente, o estômago não começa a funcionar legal, principalmente quando se faz uma péssima alimentação, não é? O fígado, não é? E outros problemas mais. 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Esse é o suco da vida. 3 minutos para as 7 horas, mas já, já, oh meu Deus, oh meu Deus, acabou. Mas o meu amigo Wilson de Torrinha vai fechar aqui o nosso DBC na estrada. Como é que é? Vai colocar a cancela. A cancela, é isso?
1: Bom dia, Valdir.
0: Bom dia. Você tá bom?
1: Bom dia a todos os ouvintes.
0: Amém.
1: Carinho.
0: Rádio Amor, feliz dia dos pais pra você, Wilson. Que Deus o abençoe grandemente, viu? Muito obrigado por esse carinho, muito obrigado por essa audiência. Meu amigo Luiz, ele diz que o papai dele amava essa música aqui. Então a gente termina com ela. E vem aí o Domingo Especial, 8 horas, o Especial Sertanejo hoje. A participação do Rodrigues lá da É Demais. Ele pediu as Vozes de Cristal e hoje nós faremos então o especial com as Vozes de Cristal, Lourenço Lorival, daqui a pouquinho, dentro do Especial Sertanejo, em nome de Supermercados. Eu sinto que 8 horas da manhã abrem-se as portas nesse Dia dos Pais. Se você não comprou o presente, dá uma corridinha lá, porque ó, tem um magazine que tá assim, assim, de coisa boa pra você presentear aí o mais amado e também a mais amada, no caso aí, se a mamãe faz o papel de pai, tá bom? Ô, doutor Sócrates, onde o senhor estiver, que o senhor tenha aquele descanso merecido, mas mostra seu talento de cantor, magrão, vai.
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0: 79, Domingão, Dia dos Pais. Ô Lia, dá um beijo gostoso aí no paizão, viu? No Luiz Paulo e no vovô também, viu, Lia? Pra eles, aquele dia lindo, cheio de coisas boas, maravilhosas.
1: Muito de nada, Maria, adoro você, né?
0: Costuma com nós.
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0: Alô, alô, esse cara sou eu, com carinho, com amor, fazendo o que gosta da Rádio Cambo, pra você e pra você que é muito especial, até a chegada de Marcelo Renato, dando sequência, audiência campeã do nosso domingo. Ligada em você. Essa é minha paixão, paixão pra vida inteira.
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0: 7:11, tá aniversariando hoje. Parabéns, felicidades, hein? Alô, papai, parabéns pelo seu dia. Mamães que fazem papel de pai, também um beijo carinhoso, com todo respeito, viu? Cleus, um beijo. Tá em Santa Rita do Passa Quatro curtindo a gente. O meu querido Luiz, diga.
4: É?
0: Ah, ele gravou o Sócrates cantando Couro de Boi, não é? 7:11, tchão do carro e pagodinho, meu pai.

0: 7 e 18 na Rádio Carinho, Rádio Amor. Todos têm o mesmo fim, as gargantas de ouro do Brasil. E antes, meu pai, Tião do Carro e o Pagodinho. Antônio Lopes. O Antônio Lopes, feliz dia dos pais, viu? Que Deus o abençoe grandemente. Continue esse paizão que você é. Essa pessoa maravilhosa, fantástica, viu? Rodrigues, bom dia, Baldinho. Ouvi você agora falando. Feliz dia dos pais pra você, pra todos os pais. Principalmente pro meu que já partiu. Pro Elvésio, meu paizão também. Um abraço aí, viu, Rodrigues? Parabéns aí pelo seu dia. Alô, seu Elvésio. Um abraço. Alô, João, em Araraquara. Obrigado pelo carinho de vocês aí, tá? 7 e 18, Celina de Botucatu, quero te ouvir, bom dia.
1: Bom dia, Valdir.
0: Bom dia.
1: Feliz dia dos pais, para todos os pais.
0: Obrigado.
1: E que Deus abençoe todos os pais e todos
0: Amém.
1: Os filhos.
0: Amém.
1: Fica com Deus.
0: Obrigado, fico ele também aí, seu Rogério for pai. Dê um abraço forte nele aí, parabéns pelo dia de hoje, viu? Oxalá!
2: Bom dia, Valdir e Mariana. Aqui é o Valdir da Hilux Prata.
0: Como é que você tá?
2: Eu queria desejar nesse dia, nesse domingo maravilhoso, um feliz dia dos pais a todos. Pra mim, pra você, pra toda a família DBC.
0: Amém.
2: Pra todos aqueles ouvintes, que esteja um maravilhoso dia hoje.
0: Obrigado.
2: E que Deus abençoe todos os pais.
0: Amém.
2: Presente e dê força para aqueles que o pai não se encontra mais aqui.
0: Certo.
2: E desde já, eu agradeço a Deus por nos dar saúde,
0: Amém.
2: Paz e muito amor.
0: Valeu, Xará.
2: CFM, Rádio Carinho.
0: Rádio Amor. Osmar Sonquini, bom dia.
3: Bom dia, Valdir. Ótimo
0: bom dia
3: pra você, meu querido. Feliz dia dos pais.
0: Amém, pra obrigado.
3: Aí, Lourenço do Lorival, pedido de um pai. 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
0: Rádio Amor. Daqui a pouquinho, 8 horas, tem o especial sertanejo hoje com as vozes de cristal, né? Rodrigues que indicou e a gente toca lá, tá bom? Fala aí, Reizinho. Parabéns pelo seu dia.
4: Bom dia.
0: Bom dia,
4: Maria.
0: Bom dia.
4: Parabéns pra todos os pais e pra você. É especial que você é um baita paizão e um
0: Obrigado.
4: Baita radialista.
0: Quem me dera.
4: Pra você. O modelo mais ou menos desse jeito. Toma cuidado que eu tô vendo tudo, eu tô vendo tudo, o modo de você sentar, olha que beleza, Rádio Carinho.
0: Rádio Amor, figuraça, figuraça, feliz dia dos pais pra vocês, hein, ó. Alô, Marcelo Araraquara, bom dia.
5: Bom dia, bom dia, bom dia.
0: Bom dia.
5: É Marcelo aqui de Araraquara, cara.
0: Você tá bom?
5: Beleza.
0: Beleza.
5: Feliz dia dos pais pra você aí.
0: Muito obrigado.
5: Tá, todos aí. Valeu, manda um modão pra nós aqui em Araraquara. Aqui,
0: mando ó, sim.
5: O Mirtão.
0: Alô, Mirtão?
5: Manda uma moda boa aí, meu. Uma homenagem, homenagear os pais aqui.
0: Beleza, querido. Thalia, querida, filha desse grande pai, desse grande homem, que é o Johnny Salsicha, clientaço lá da Fabril Decor Magazine. Bom dia, Thalia. Bom dia.
6: Bom dia, Valdir. Tudo
0: bom
6: bem?
0: Bom dia. Tudo ótimo.
6: Um ótimo dia dos pais pra você, pra
0: Muito
6: todo
0: obrigado.
6: Mundo que tá na escuta. E um especial dia dos pais pro meu pai Salsicha.
0: Isso.
6: Que é um baita pai, um
0: Nossa,
6: baita avô.
0: Esse aí dispensa qualquer comentário.
6: E dizer que eu amo muito ele.
0: Sim.
6: Eu não sou nada sem ele.
0: Olha que bênção.
6: E eu queria que você tocasse, meu amigo, César e Paulinho, eu e meu pai.
0: Eu toquei lá no
6: Um beijo, bom domingo a todos.
0: DBC na estrada, mas eu mais tarde eu volto a repetir, tá bom? Um beijão, viu? Deus abençoe. Bom dia, meu amigo Valdir, feliz dia dos pais pra você, pra todos os pais de São Carlos, região, ótimo domingo abençoado pra você, pra família José Geraldo Batista da Vila Alpes, um abraço, querido, que Deus abençoe você, se é papai, parabéns aí pelo dia de hoje, tá bom? E um domingo lindo aí. Bom dia, Valdir, aqui é a Gabriele, filha do Balista em Descalvado, ele escuta você todos os dias, manda uma moda bonita pra ele, de dia dos pais, DBC FM, Rádio Carinho, Rádio Amor, ô Balista! Um abraço, querido. Deus abençoe. Tive o prazer de conhecê-lo, né? Quando eu fazia a evolução, ele passou por lá uma vez, né? Um abraço. Ô, João, beijo pra você, querida. Feliz dia dos pais. Pra todos os pais aí da família, não é? O Gervásio, o Alan, o Márcio, o Edivaldo, né? O Paraguai, que eu tô com uma saudade do Paraguai. Faz tempo que eu não vejo, né? Um beijo pra vocês aí. Um domingo lindo, hein? Meu amigo Luiz Celso, um abraço. Feliz dia dos pais, ele diz aqui, ó. Bom dia, meu amigo. Feliz dia dos pais a você e a todos os pais que fazem parte do nosso dia a dia. Amém, querido. Que Deus abençoe grandemente e muito obrigado por esse carinho. Obrigado por essa audiência. 7h23 na Rádio Carinho, Rádio Amor. 8 horas. 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Indicado hoje pelo Rodrigues, da Edmais. Roberto, o velho caminhoneiro.

0: Gilmário. Parabéns pelo seu dia, Gilmário. Passou por aqui hoje, acabou de passar, né? Com a carinha para fora da janelinha da caminhoneta. Da caminhoneta. Abraço, Gilmário. Parabéns aí pelo Dia dos Pais, viu? Gente, quer dar um up no comércio? Quer? Ô Lucas Amaral, dá um beijo aí no Amaral Pai, viu? Nesse dia tão especial que é Dia dos Pais. Tá bom? 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Alô, Valdir Igreja! Abraço, só me ouvindo aí, né, Valdir? Um abraço, querido. Deus abençoe. 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Marco Aurélio, um abraço, parabéns pelo seu dia, viu? Dia dos Pais, e um abraço aí no Paizão também. E a todos os pais da Riviera, obrigado pela parceria aí, viu? 27 para as 8.
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0: 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Meus amigos aí de Descalvado, Porto Ferreira, Santa Rita. Via correio ou transportadora. Ouro brasileiro, seu Paulo, um abraço, parabéns pelo seu dia, viu? Dia dos Pais e o papai do seu Paulo também, que é nosso ouvinte assíduo. 7h35.
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0: Esse cara sou eu, com carinho, com amor. Fazendo o que gosta na Rádio Quemo pra você e por você, que é muito especial. Até a chegada de Marcelo Renato pra comandar a nossa tarde campeã de audiência. Vanderlei Urias da Silva, bem-vindo, Vanderlei. Mandando uma música aqui para todos que estão ouvindo. Carlinhos Sereta, um excelente Dia dos Pais para todos nós. Manda uma moda aí para nós. Eu, Elizabeth, Pedro, Letícia. Alô, alô. Carlinhos Sereta, parabéns pelo seu dia, viu? Deus abençoe grandemente. Tudo de bom para você, pro Adriano, pros pais da família aí, não é? Um abraço carinhoso. Pedro, Letícia, um beijo. Elizabeth, tudo de bom aí, viu? Fran, Adriano, Isis, Rafaela, Evelyn, um dia lindo pra vocês. Dona Flora, um beijo, viu? A Simone e Silvana também, um abraço carinhoso, um beijo. E o Edgar lá em Brotas, curtindo a gente. Carlos Tedeschi, bom dia. Feliz dia aos pais. Um abraço, Carlos Tedeschi. Obrigado pelo carinho aí, viu? Pela sintonia. Minha querida amiga Angelina, lá do CDHU. Quero te ouvir, Angelina.
2: Bom dia, Valdir.
0: Bom dia.
2: Quero oferecer uma música para todos os pais.
0: Tá bom, querida.
2: É, Santa Maria do Brasil.
0: Deixa comigo.
2: Ofereço para você, para todos os pais do mundo inteiro, tá bom?
0: Tá bom, querido. Um beijo, viu? Bom dia, Zamba. Fabiano Tobar de Brotas. Feliz dia dos pais para você, para todos os pais. É, pais de bem deste mundo. Amém, Fabiano. Um abraço para você também. Obrigado por esse carinho aí, por essa audiência. Ô, Iria, bom dia, querida.
3: Bom dia. Desculpa, faz tempo que eu não ligo. Tô trabalhando. Olha, eu queria que você tocasse uma música, meu velho pai, quando eu corro do Bertinho.
0: Sim.
3: Eu hoje não tenho meu pai, mas eu rezar por todos os pais, meu
0: Sim,
3: filho.
0: Sim, claro.
3: E só que eu tô indo na missa agora às 8 horas.
0: Sim.
3: Pode ser que eu não vou estar aqui.
0: Tá.
3: Na missa de sétimo dia do meu sobrinho.
0: Ô, oh, meu Deus. Meus sentimentos, viu?
3: Mas se tocar, eu vou ficar sabendo.
0: Tá, tá bom, querido. Na hora que você voltar, eu toco, porque, veja bem, eu já toquei lá no DBC na Estrada, foi a segunda do DBC na Estrada, né? A primeira foi Violeiro do Céu, a segunda Meu Velho Pai e a terceira Eu e Meu Pai. E eu repito mais tarde pra vocês, depois das 10 horas, tá bom? Aí quando você voltar da missa, a gente toca aí. Não é, Adalberto? Parabéns pelo seu dia, bom dia.
4: Bom dia, Valdir. Já
0: bom dia.
4: Daraci.
0: Como é que você tá, queridão?
4: Bom dia, querido dia dos pais, pra você, pra todos os pais.
0: Muito obrigado, querido.
4: E se você tiver, Valdir, na Ponta da Agulha, você lembra aquela música do Barrinha, Adeus Papai, Adeus Mamãe.
0: Se oh, tiver, essa é boa, hein? Essa é boa.
4: Feliz dia dos pais.
0: É um poema.
4: Rádio EC, Rádio Carinho, Rádio Amor.
0: Valeu, querido. Um abraço, Adalberto. Parabéns pelo seu dia, viu? 7h38, 22 para as 8, na Rádio Carinho, Rádio Amor. A inesquecível Carmen Silva, Christian Ralph. O destino nos separou. 7h38. Ótimo domingo.

0: garrinha. Adeus, papai. Adeus, mamãe. 7h44.
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0: 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Ô, Marcão, um abraço, Marcão. Obrigado pelo café, viu? Marcão acabou de mandar aqui uma Coca-Cola gelada, um pão com mortadela, presunto e mussarela. Reinaldo, parabéns pelo seu dia, Marcão. Parabéns, parabéns ao Marcão. Parabéns ao Paulo, o Nirtim, não é? Ao Zé Luiz. 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Mais uma vez, o Marcão, obrigado, viu, pelo café aí. Hoje o Marcão no comando até a 1 da tarde. 15 para as 8 agora, 7h45. Loção pós-barba de novo? Ah, não. Ah, não, filhão. Aí não dá, aí não, hein?

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0: 7h48. 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
0: Alô, alô! Meu querido Marquinho, um abraço. Feliz Dia dos Pais pra você, Marquinho. Marquinho da Laje, o homem do espetinho, o homem do cachorro-quente. Feliz Dia dos Pais pra você, continue esse grande pai que você é. Essa pessoa maravilhosa aí, viu, Marquinho? Não muda nada não, hein? Meu amigo Zunzinho, quero te ouvir, Zunzinho. Bom dia. Bom dia, bom dia, bom dia. Cadê você, Zunzinho? Bom dia.
3: Pelo amor de Deus, que é isso, Zé? Bom dia, meu irmão. Bom dia. Estamos curtindo o programa. Abraçado com meu netinho, Cauã. Aqui pertinho do rádio. Só desejar um ótimo Dia dos Pais para todos os pais, para você, meu irmão.
0: Obrigado, querido.
3: Félix, e para todos os pais.
0: Obrigado, querido.
3: E ouvintes da DBC FM. DBC FM é a nossa Rádio Carinho.
0: Rádio Amor. Parabéns, ô Zuzinho, pelo seu dia aí, viu? Você que é um pai fantástico, um avô incrível. É uma pessoa que eu tenho um carinho enorme, um respeito tamanho, viu? Um abraço, meu irmão querido. Bom dia, Valdir, feliz dia dos pais, César Rosim, Boracéia. Se puder, manda aí, ó, um milionário Zé Rico pra nós. Mando, claro, um abraço, querido. Professor Evandro, de Guidoval, Minas Gerais. Um abençoado domingo, irmão. Parabéns pelo Dia dos Pais, amigo. Fique com Deus. Ô, professor Evandro, ó, tô te mandando aqui o meu PV novo aí, viu? Porque aquele lá explodiu, hã? Explodiu! Explodiu. Fazer o quê, né? Aconteceu. Deu um relâmpago, né? Deu um relâmpago e aí atingiu o celular. É verdade. Claudinei de América Brasilense, um abraço, querido, que Deus te abençoe. Eu toquei, como eu disse, lá na abertura do DBC na Estrada, foi a segunda, viu? Mas mais tarde eu volto a repeti-la, tá bom? Cleusa Negrizoli.
4: Bom dia, doutora Alegria do abençoado
0: Turma com nós.
4: Dia dos pra todos. E se der, Vaqueiro do Norte, um grande abraço, fica com Deus, nosso querido, nosso amor.
0: Obrigado, minha linda, que Deus te abençoe e obrigado por esse carinho, por essa audiência aí, viu? São 7h52, 8 para as 8.

10 minutos para as 8 horas. Essa música o Giliard fez pro Gilberto, né? O padrasto não queria que ele fosse cantor. E ele saiu, foi embora, né? Pro Rio de Janeiro. E ficou aquela, né? Aquela turbulência entre ele e o Gilberto. E ele compôs essa música aí. Um dia lá no Raul Gil, se você procurar aí, homenagem de Raul Gil a Giliard, você vai ver que ele cai um choro lá danado quando ele lembra do Gilberto, né? São 7h58 agora, hein? Bom dia, bom dia! Hoje tem a equipa, hein? 16h. Segue o líder, segue o líder. Ontem eu vi lá como é que fala? Os pontos, vi os pontos lá. Lá pro 100, rapaz. Segue o líder, segue o líder. Vem o nosso especial.

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0: Alô, alô! Esse cara sou eu, com carinho e com amor! Fazendo o que gosta na Rádio Gambo, pra você e por você, que é muito especial, até a chegada de Marcelo Renato ao meio-dia 27. Você deixa, eu posso, essa é minha paixão. Paixão pra vida inteira. Amor que não morre.
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0: Supermercados do Cinto, que já abriram as portas, hein? Até uma da tarde. Marcão no comando das três lojas, São Benedito, Santa Terezinha e lá no Bandeirante. 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O especial de hoje é pro Rodrigues, da É Demais, meu grande amigo. Irmão, né? Palmeirense, assim, nato, né? Segue o líder, né, Rodrigues? Segue o líder, é um palmeirense. Falou no Palmeiras, os olhos do Rodrigues brilham, não é, Márcia? Não é, seu Vesto, na Cida? Hein, João, Cida? Aí, Araraquara, um abraço pra vocês aí, Deus abençoe. Meu amigo Rodrigues, que tá lá no Jardim Paulista, curtindo a gente. E ele mandou aqui pra mim a foto do papai, né? Que era meu fã e apaixonado por Lourenço Lorival, As Vozes e Cristal. Faleceu no dia 11 de dezembro de 2013. Engraçado, né, Rodrigues? O seu partiu no dia 11 de dezembro de 2013 e o meu partiu no dia 31 de dezembro de 2017. Coisa, né? Coisa engraçada essas coisas da vida da gente, não é não? Arlindo Cassol, ele nasceu em Sertãozinho no dia 5 de maio de 1936. E Antônio Cassol nasceu em Dumont no dia 11 de setembro de 1939. Lourenço e Lorival, Arlindo e Antônio, são filhos lavradores e, portanto, trabalharam na lavoura desde cedo, porém, sempre sonhando com a vida artística. Nas horas vagas, a imaginação transformava as enxadas em violas e latinhas velhas em microfones. Me lembro que eu fiz um especial com eles lá na Sertaneja, em Araraquara, e eles falaram assim: meu filho, a gente pegou muito no Guatambu.

0: de Paula. Cama Solitária. Original de Zé do Rancho, Zé do Pinho, Meu Sítio, Meu Paraíso. Especial As Vozes de Cristal. 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Deixa eu agradecer com o Maquinho, né, Maquinho? Maquinho da Laje, do Espetinho do Cachorro. Sexta-feira ele vai começar a servir chope lá no espetinho dele, né? E ele me trouxe aqui um suco de acerola, né? Um suco de acerola e aquela aguinha azul que o Dedê gosta, né? Como é que é? Aquela água verdinha acabou? Aquela água azulzinha acabou? Né? Então, ele mandou aqui pra mim uma água azulzinha, né? É, com sabor e um suco de acerola e um pão com mortadela. Obrigado, Marquinho. Que Deus abençoe, que nunca falte. Pablo do Gesso, parabéns pelo seu dia, viu? Parabéns pelo paizão que você é. Papai aí da Duda, do Thales. Um dia lindo pra você, viu? De coração mesmo, hein? Maria das Dores, um beijo de tia do Pablo. Ô, seu Arnaldo, parabéns aí pro senhor, feliz dia dos pais, viu? Seu Arnaldo, Dona Rose, um beijo. Estão lá em Ribeirão dos Bonitos. Bom dia, feliz dia dos pais pra todos os pais. E pro meu esposo Fernando Ângelo. Alô, Fernandinho. Parabéns pelo seu dia, Fernandinho. Tudo de bom aí, viu? Tudo de belo pra você, Fernandinho Guerreiro. Bom dia, feliz dia dos pais. Que Deus te abençoe. Rádio Carinho, Rádio Amor, Nelson. Obrigado pelo carinho. Anabela, um beijo, querida. Obrigado pelo carinho. Mandou bem na música aí, Ana. Vou até agendar aqui pra depois o especial tocar. Um beijo, hein? Não sei se ela tá aqui. Deixa eu ver se tá aqui na máquina essa música. Essa música é muito bonita, hein, menina? Você me fez lembrar agora. Ah, não tá na máquina, olha que coisa. Mas eu vou pedir lá pro Ferrati. Eu tenho que pedir uma do Daniel, O Destino Nos Separou. E já peço essa daí que você pediu, tá bom? Um beijo, querida. É, bom dia, Valdir. Feliz dia dos pais pra você, pra todos os pais, principalmente pro esposo Jairo Papi, que é um paizão. Deus abençoe todos os pais. Um beijo, Rose. Alô, Papi. Tudo de bom pra você aí, viu? Obrigado por esse carinho, obrigado por essa audiência. Meu querido Carlos Franco, bem-vindo, Carlos, bom dia.
1: Ô, Valdir Zambarinha, bom dia. Aqui é o mineiro aqui de Araraquara.
0: Você tá bom, queridão?
1: Meu velho pai, oferece para todos os paizão desse mundo todo, né? A todos.
0: Sim.
1: Que estão presentes aqui nessa terra e aqueles que já se foi, que meu Deus já se foi, rapaz.
0: Uhum.
1: Acho que tem um bom lugar no bom descanso.
0: Sim,
1: falou,
0: sim.
1: Alô, Valdir, um abraço pro mineiro, um ótimo domingo pra você.
0: Obrigado, querido.
1: Pais, feliz dia dos pais pra você também.
0: Amém.
1: Deus te abençoa sempre.
0: Obrigado, querido. Depois do especial eu mando pra você sim, tá bom? Pode ficar ligadinho aí. Salete em Dois Córregos, um beijo, querido. Obrigado pela audiência. Que Deus abençoe também grandemente, viu? Líria Marx. Bom dia, Valdir. Feliz dia dos pais. Um beijo lá em Bocaina. Bim da TV. Bom dia, Bim.
2: Bom dia, meu amigo.
0: Você tá bom, Bim?
2: É o Bim da TV aqui de Cravinhos.
0: Como é que você tá?
2: Um feliz dia dos pais a todos, papai.
0: Muito obrigado.
2: Eu também sou pai. Só que
0: amém,
2: pai,
0: parabéns.
2: Mais, já foi morar com Deus.
0: Sim.
2: Mas desejo tudo de bom. Tudo pai. E a equipe aí também da DBCFM, que é papai. Falou, Valdir.
0: Um bom falou, dia. Querido.
2: DBCFM, Rádio Carinho.
0: Rádio Amor. Wagner da Vila Prada, um abraço, querido. Ótimo domingo pra você, viu? Obrigado pela audiência aí. São 8h15. Especial Sertanejo. As Vozes de Cristal. Lourenço Lerival. Amor Inocente.

0: Domingo Especial.
1: Este é o sonho de uma mãe pecadora, que após ter tomado uma droga para eliminar o seu próprio filho em gestação, dormiu e sonhou que ouviu a voz do seu filhinho dizendo assim:

0: 21, Sonho Cruel na nossa Rádio Carinho, Rádio Amor. E antes, Amor Inocente, mais duas das Vozes de Cristal, Lourenço Lerival. Logo cedo começaram a se apresentar em rádio de Ribeirão Preto em 1949. Lourenço com 13 anos e Lorival com 11. Então, Maurinho e Toninho foram tentar a vida em São Paulo. E depois de muita luta, em rádio de São Paulo, foram contratados. Mas, pouco tempo depois, foram para a Rádio Bandeirantes e depois para a Rádio Nacional, onde demonstraram todo o talento, não é? E em Ribeirão Preto eles cantaram na 79, né? Aos 14 anos começaram a cantar na Rádio 79, no programa Festinha na Roça, do compadre Barbosa, componente da dupla Barreiro e Barroso. São 8h21, deixa eu mandar um abraço aqui pro Rubens. Ô Rubens, tava sumido, hein, velho? Saudade de você, hein? Deus abençoe grandemente, meu querido Rubens, Cláudia. Alô, seu Clarisvan, um abraço pro senhor aí, viu? Clarisvaldo, né? Deus abençoe aí, um dia lindo, um dia abençoado. Meu querido Bigode, sem bigode, isso? Hã? É o Bigode sem bigode. O Ricardo também tá por aqui, né, Ricardo? O Pelego. Fala comigo aí que eu sou seu amigo, Ricardo. Bom dia. Bom dia.
1: Eu vi um vaqueiro.
0: Ah lá, ó.
2: Bom dia,
0: ouvindo o Tião Carreiro.
2: Bom dia, DBC. Fiel.
0: Bom dia.
2: Carinho lá de amor.
0: Saudade, rapaz.
2: Um abraço a você, a todos os pais, os bons pais, todos os pais.
0: Muito obrigado, querido.
2: Um bom pai é uma mãe, né?
0: Isso.
2: Um grande abraço, passar os pais no Náutico hoje.
0: Opa.
2: Os pais lá no Náutico.
0: Tá certo.
2: Nacional Churrasquinho.
0: Isso.
2: Um abraço, tudo de bom a todos.
0: Abraço.
2: Pessoal, todos.
0: Valeu, Ricardo. Deus abençoe.
2: Bom dia, Valdir.
0: Um bom churrasco. E não esquece de nós, viu? Estamos aqui de portas abertas aguardando você, aguardando o seu retorno aí, tá bom? Bigode sem bigode agora, vai lá.
2: Bom dia, Valdir Zabajá.
0: Bom dia.
2: Beleza?
0: Tudo ótimo.
2: Aqui é o Zé Bigode sem bigode.
0: Você tá bom, querido?
2: Beleza, meu querido?
0: Tudo ótimo.
2: É, um excelente dia dos pais pra você.
0: Muito obrigado.
2: Pra todos que tá escutando aí.
0: Amém.
2: Beleza? E se puder, toca o Rick Renner aí pra mim.
0: Já comigo. Tá bom.
2: Beleza, meu querido?
0: Pois no especial, mando sim, viu? Ô, Daniel Galdino, de Bitinga, bom dia, querido.
3: Bom dia, amigo Valdir.
0: Bom dia.
3: Tá acordado no domingo, escutando sua voz.
0: Obrigado, querido.
3: Vou ficar aqui até o final aí.
0: Amém. Até meio-dia 27.
3: Saudades.
0: Um abraço.
3: Gosto muito de te ouvir, viu?
0: Obrigado, Daniel, obrigado.
3: Como se fosse um acalento, uma coisa que vem de casa.
0: Ô, rapaz, obrigado. Abraço. Obrigado. Um dia feliz pra você em Bitinga aí, viu? Até meio-dia 27 eu tô por aqui, tá bom? É, Cruz, ô Cruz, um abraço pra você, viu? Deus abençoe, parabéns aí pelo Dia dos Pais. O Cruz, eu nunca me esqueço, né? Eu conheci o filho do Cruz lá no Gatolândia, né? Estamos eu, o Mendes, o Gat, né? O Gato. E aí chegou lá o filho do Cruz, fizemos um churrasquinho lá, né? Comemos uma carninha lá. Ele falou, ih, rapaz, meu pai adora a sua rádio, meu pai não desliga por nada. Nunca me esqueço disso. Cruz, um abraço, viu? Feliz Dia dos Pais, obrigado por esse carinho, obrigado por essa amizade. Val, bom dia, Valdinho, feliz Dia dos Pais, que Deus te abençoe sempre. Saiba que está sempre em minhas orações, um beijão também pro meu filho, meu genro, pro Cido, que é um paizão de todos aqui. Que Deus derrame chuvas de bênçãos para todos os papais. Beijos, Valdir. Obrigado, querida Val. Um beijo para você, um bom descanso. Sidão, parabéns aí pelo dia de hoje, viu? Que Deus abençoe. Meu querido Valdo. Valdo esteve lá no Moreira, né? Na inauguração do Supermercado Moreira. Ele, a esposa. Um abraço, viu, Valdo? Obrigado pelo carinho, viu? Bom dia, Valdir. Feliz dos pais para todos. É, Valdir, na foto meu pai Lelo, minha mãe, sobrinha e irmãs no canto. Você deve se lembrar dele, lá da Droga Rio, na Gimeneiro Costa, bem em frente ao mercado municipal. Claro que eu lembro. Puxa vida, rapaz. Um abraço, viu, Valdo? Deus abençoe você grandemente. É um feliz dia dos pais aí. E é aquilo que eu sempre falo, né? Saudade sim, tristeza não, tá bom? Um abraço. Bom dia, Valdir, tudo bem? Feliz Dia dos Pais. Que Jesus e Nossa Senhora protejam sempre. Um abraço. Lafayette, obrigado pelo carinho. Bom dia, Valdir, Jocelyn. Um beijo Jusceli, finalzinho, vai ser a última do programa, viu? João Pereira, camará, feliz dias dos pais aí pra você, viu? Célia Ruda, um beijo, querido, obrigado pelo carinho. É Cícero, lá de Brejões, em Pernambuco. Ô Cícero, já chegou por aí o Val, já? Um abração aí pra vocês, feliz dia dos pais. Um abraço carinhoso pro Val, se chegou aí. Espero que tenha feito uma boa viagem. Bom dia, Valdir! Feliz dia dos pais pra você, pra todos os pais. Fátima Petronilho, um beijo, Fátima. Obrigado pela audiência, obrigado pelo carinho. Ângela, do Aracete Santo Antônio. Bom dia, Valdir. Parabéns a todos os pais, em especial pro paizão dos meus filhos, que amo muito. Um beijo, querida. Um beijo aí pro Mário. Parabéns pelo dia dos pais aí, viu? Obrigado pelo carinho e por essa audiência maravilhosa. São 8h26. Quem tá por aqui, hein? Ah, o meu querido Rosalvo. Olha aí, ó. Bom dia, meu amigo. Tudo bem? Feliz dia dos pais. Felicidade hoje e sempre. Que você tenha tudo de bom, de melhor. Adoro você, irmão. Me preparando para ir à missa. Ô, Rosalvo, parabéns a você, que é um pai fantástico, um pai maravilhoso, viu? Que Deus continue a abençoá-lo, tá bom? E tudo de bom, de verdade. Um dia lindo. E ore por nós lá, viu? Ore por nós na igreja, na missa. Que tenha um dia lindo ao lado aí da Kathleen, Carol, da Fran, do nosso esportista, o Thiago e dos netos também, tá bom, querido? Um abraço. Gosto muito de você também, Rosal. Tenho um carinho, um respeito tamanho por você também, viu? 8h27.
4: Bom dia, Valdir.
0: Bom dia.
4: Você
0: tá bom, querido?
4: Manda aí a música, meu velho. Obrigado, pai, pra mim. Feliz dia dos pais pra todos, pra você e pra todo mundo aí.
0: Obrigado, querido. Deus abençoe.
4: Agradecemos o carinho, Rádio Amor.
0: Rádio Amor. 8h28.

25 para as 9, um ano de saudade, original de Márcio José, o telefone chora, na nossa rádio Carinho de Amor, mais duas, com as vozes de cristal, Lourenço e Lorival. Na Rádio Record, onde trabalharam Zé Bétio e Zé Russo, saudosos, o Zé Russo os batizou de as vozes de cristal na linha sertaneja classe A. Aos 15 anos, mudaram-se para São Paulo, onde começaram a trabalhar na Rádio América. Foram contratados pela gravadora Continental, ainda com o selo Chantecler, onde gravaram um disco de 78 cantações, com Amor Derrotado, de João Pereira Guimarães, e Comprometida, música de Lorival e letra de Lourenço. Depois lançaram o segundo disco, 78 cantações, dessa vez pela Odeon, com as músicas Beija-Flor e Pagode da Comparação, posteriormente, seu primeiro LP. São 8h36 agora.

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1: 8h37, pega descendo que subindo é contramão, especial sertanejo em nome de supermercado, cito hoje no comando Marcão, até uma da tarde, hein? 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Ô, louco solitário, põe pra moer, põe pra moer.
2: Alô, bom dia, aqui é o louco solitário do Guatapará, do Porto de Areia, queria desejar
1: tá
2: um
1: bom
2: dia dos pais pra você, meu amigo.
1: Muito obrigado.
2: Você continua essa pessoa maravilhosa que você é e agradecer
1: ao
2: povo de Cafelândia, aonde teve louco solitário ontem, showzão lá. Um bom domingo pra você, Valdir.
1: Obrigado, BBC, querido.
2: FM, Rádio Carinho, Rádio Amor, põe pra moer.
1: Põe pra moer, põe pra moer, um abraço. Ô, ô, meu querido cigano, bom dia.
3: Valdir Zambarian.
1: Bom dia.
3: Bom dia, meu amigo. Feliz dia dos pais pra você, Valdir.
1: Muito obrigado, querido.
3: É, esse carinho tão grande que eu tenho por você aí, ó.
1: Muito obrigado.
3: Aqueles 40, quase 40 anos que nós conhecemos aí, ó.
1: Exatamente.
3: Um feliz dia dos pais pro povo da Nascente Santo Antônio.
1: Isso.
3: Aí, ó. Né? Com todo carinho, aqui do cigano, tá mandando pra vocês.
1: Valeu, cigano, um abraço. Quem vem lá, hein? Fabiano, bom dia, querido. Solta a voz.
4: Zé Maria, toca pra nós, menino da aldeia, e manda lá pra minha tia Marina Ferri.
1: Beijo pra ela.
4: No inferno, na escuteira.
1: Valeu, querido. Ô, ô, Piva, diga lá.
5: Valdir Zambarian, tudo bem?
1: Tudo
5: feliz
1: ótimo.
5: Dia dos pais pra você.
1: Pra
5: viu?
1: Você também, Piva.
5: Ô, Valdir, como você tá, meu amigo?
1: Eu tudo tô bom? Ótimo.
5: Ô, Valdir.
1: Bonito e gostoso.
5: É uma música muito bonita do... dos Vozes de Cristo. Se tiver na programação aqui na casa da vovó.
1: Ô, é boa, pelo amor de Deus.
5: Bota aí pra mim aí. Eu ofereci pro meu sogro que tá aqui em casa hoje.
1: Um abraço pra ele, parabéns pelo Dia dos Pais.
5: Porteiro. Beleza?
1: Um abraço,
5: obrigado,
1: querido.
5: Obrigado, viu, Valdir?
1: Obrigado você, querido. Deus abençoe. Feliz Dia dos Pais. Carlinhos, bom dia.
6: Bom dia.
7: Bom dia, Valdir.
1: Bom Carlinhos dia.
7: Cuide escalvado.
1: Como é que você tá, querido?
7: Um ótimo domingo abençoado.
1: Obrigado.
7: Feliz Dia dos Pais pra você e todos os pais.
1: Amém.
6: Um abraço.
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1: Rádio Amor, Descalvado, minha terra querida, amada, inesquecível. João de Torrinha, bom dia.
8: Bom dia,
1: Valdir. Bom
8: dia. Bom domingo. Feliz Dia dos Pais, Valdir.
1: Muito obrigado, querido.
8: É o João de Torrinha. Então vamos com o Rick e Rene. Mike, pai e filho.
1: Opa, depois do especial a gente manda. Rádio Amor. Amélia, bom,
9: bom
1: dia, querida.
9: Dia,
1: bom dia.
9: Aqui é a Amélia da Antenor Garcia. Você sabe o Antenor Garcia aqui em São Carlos?
1: Sim, claro.
9: Que eu fiz.
1: Meu pai morou aí.
9: Música.
1: Meu pai morava atrás de Zé Machado.
9: Pro meu marido, pros meus cunhados, para todos os pais que estão ouvindo. Tá?
1: Tá bom, Amélia.
9: O Léo, quem eu tenho pertinho, o velho pai.
1: Isso, depois o especial a gente manda assim, tá bom, querido? Um beijo. Kleber de Araraquara, quero te ouvir.
10: Bom dia, bom dia, bom dia.
1: Bom dia.
10: E aí, beleza?
1: Tudo tranquilo? Certo, nada errado.
10: Kleber aqui, Araraquara.
1: Como é que você tá?
10: Faz favor, toca aí para nós aí, ó. Vontade Dividida, Milionário Zé Rico, tá
1: sim
10: bom? Ofereça aí para quem gostar. Pra você, filho dos pais. Deus
1: obrigado,
10: abençoe,
1: querido.
10: Tá bom?
1: Amém.
10: E principalmente minha mulher Ruth aí. Que eu
1: valeu.
10: Amo. Obrigado e fica com Deus.
1: Amém. Fala aí, Wilson, bom dia.
11: Bom dia, Valdir Zambarian.
1: Bom dia.
11: Aqui é o Wilson do Joque. Um feliz Dia dos Pais para você. Que Deus abençoe você,
1: obrigado,
11: sua família.
1: A nós.
11: Tenha um bom dia e abençoado por Deus, tá bom?
1: Amém.
11: Muito obrigado por vocês existirem.
1: Opa, eu que agradeço, eu que digo obrigado por vocês existirem de coração. Adélio Vieira, diga lá.
12: Ô, Valdir.
1: Oi.
12: Mais uma vez, parabéns pelo seu dia.
1: Obrigado, querido.
12: Pelo pai que você é.
1: A nós.
12: Que você é. Aproveitar também a oportunidade.
1: Deus abençoe.
12: Desejar um feliz Dia dos Pais lá pro DD.
1: Isso.
12: Casa Continental.
1: Casa de Carnes Continental, está de Jardim.
12: Mandando feliz Dia dos Pais pra você também.
1: Obrigado.
12: Muita saúde, muita paz.
1: Pra
12: muita
1: nós.
12: Alegria. Que Deus abençoe grandemente.
1: Amém.
12: Feliz Dia dos Pais pra você, DD.
1: Obrigado.
12: Um abraço, tamo ligadinho aqui. Tô aqui em Mutuca.
1: Opa, tá na terra da minha irmã, então. Mandar um beijo pra minha irmã. Ô, Ana, um beijo pra você. Ô, Marcão, um abraço, querido. Parabéns, ô, Marcão, pelo seu dia. Marcão, meu cunhado querido, que eu amo tanto. Nunca me esqueço que quando eu estive lá, né? O Marcão disse: Valdir, eu faço tudo por elas, né? Que é a minha irmã Ana, a Rayane e Raíssa, né? A Daiane, porque são minha vida. Olha só, coisa muito, muito linda de se ouvir do Marcão. Marcão, parabéns a você. Feliz Dia dos Pais aí, meu cunhado querido. E eu quero também mandar um abraço carinhoso pro Bruno, né, que tá lá em Guariba, que é genro do meu querido cunhado, né? O Bruno, a Daiane, o Lorenzo. Que Deus abençoe grandemente, viu? De coração mesmo, tá? Quem mais vai falar comigo aqui? Deixe-me ver. Paulo Pereira, um abraço. Bom dia, meu irmão. Feliz Dia dos Pais para todos os ouvintes. Amém. Obrigado, querido. Será que é o meu amorzinho ou será que é o Dick que vai falar, hein? Alô, alô, bom dia.
0: Valdir, manda pedido de um pai pro meu vô Silvério que tá te ouvindo lá em Brasília de Minas e mandar um feliz Dia dos Pais pra todos os pais.
1: Tá bom, querida. Um beijo, viu? Que Deus te abençoe, Luísa. Ô, Dinho, parabéns pelo seu dia hoje, viu? Que Deus o ilumine cada vez mais. Parabéns por essa família maravilhosa que você tem. A Neia, o Guilherme Gustavo, o Davi. E essa coisa linda, maravilhosa, que é a Heloísa, viu? Que Deus abençoe grandemente. Essa música aqui, minha gente, o Tião Carreiro, já falei isso várias vezes, e o que é bom, a gente tem que repetir sempre, não é? O Tião chegou pra eles e disse, olha, grava essa música. Essa música eu tenho certeza que ficará muito bem nas vozes de vocês. E eles gravaram.

0: Johnny D'Amito, Chorando no Volante, original de Tião Carreiro e Patinho, exemplo de humildade. Meu amigo Baltazar, um abraço. O Baltazar falou aqui, ó, não pode faltar Sonho Cruel e nem Amor Inocente. E eu toquei as duas na sequência, né? Sonho Cruel 8 e 17 e Amor Inocente 8 e 15, né? Foram a terceira e quarta, né? Terceira e quarta do nosso especial. Abraço, Baltazar. Feliz Dia dos Pais pra você, querido. Que Deus o abençoe grandemente, viu? E obrigado por esse carinho. Obrigado por essa audiência aí, tá bom? Dia lindo pra você. Ô, Valdo, notícia boa, né? Ele falou pra mim, ô, Valdir, meu pai continua vivo. O Lelo continua vivo. Que bom, graças a Deus, né? Um abraço, querido. E que Deus o abençoe grandemente, tá bom? Minha querida Angélica. Bom dia, meu querido. Feliz Dia dos Pais. Para você e para todos os pais, que Deus abençoe a todos. Um beijo, querida. Um abraço aí no Lau, nos meninos, Théo e Benício, que amo de paixão. E um dia lindo para vocês aí, viu? Cláudio, bom dia. Bom dia, Valdir. Excelente Dia dos Pais para você. Tamo junto, hein? Tudo de bom. Um abraço, Cláudio. Se for papai, parabéns aí pelo dia de hoje. Que Deus o abençoe grandemente, viu? Um dia feliz, maravilhoso. Bom dia! Bom dia! Quem tá por aqui, hein? Deixe-me ver. Maria. Maria lá do assentamento, é isso? Solta a voz aí, Maria. Quero te ouvir.
1: Bom dia, Valdir.
0: Bom dia.
1: Aqui é Maria do Capão das Antas.
0: Você tá boa?
1: Essa música do Lourenço Rival conta exatamente a minha história, porque foi um ano que eu conheci meu marido.
0: Olha aí, um ano de saudade.
1: Eu conheci o Dia dos Pais.
0: Que maravilha.
1: Meu marido chama Roberto Carlos.
0: Isso. Que bom, querida. Um dia lindo pra você. Parabéns aí. Um abraço pro Roberto também. Feliz Dia dos Pais, viu? Que Deus abençoe grandemente. Tá? Pouco tempo depois foram pra Rádio Bandeirantes, no programa Serra da Mantiqueira. Logo após, pra Rádio Nacional, onde tiveram como companheiros de trabalho Tião Carreiro e Pardinho, Abel e Caim, Zé Fortuna, entre outros. Em 1974, foram trabalhar no programa Linha Sertaneja Classe A da Rádio Record, juntamente com Zé Bétio e José Russo, onde permaneceram durante 16 anos. Lá receberam o título carinhoso de As Vozes de Cristal. As Vozes de Cristal. Lançaram mais de 30 LPs pela gravadora Chantecler, trabalhos remasterizados e disponíveis em CDs, 15 títulos pela gravadora RGE. Aliás, na gravadora RGE, eles gravaram Mágoa de Boiadeiro, né? Aí tinha Sérgio Reis, Pedro Benza da Estrada e Lourenço Lourival. E a Glória Pérez escolheu o Lourenço Lourival para colocá-los na novela, trilha sonora da novela América. 7 para as 9.

0: 89 em ponto, Velha Porteira, na nossa Rádio Carinho, Rádio Amor. E no Caçador, mais duas, hein? 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Quem tá por aqui é o Normando. Bom dia, Normando.
1: Bom dia.
0: Bom dia.
1: Feliz Dia dos Pais pra vocês, todos.
0: Amém.
1: Pais.
0: Amém.
1: Oi. Dama de Vermelho é Bruno Marrone?
0: Tem vários, hein? Tem vários.
1: Manda uma pra nós aí.
0: Mando.
1: O Fininho.
0: Tocar com o Dudu que dá o Van. Muito bonita com eles.
1: Tussa, Maiquete, Roberto Denchieta. Todos que estão ouvindo a DBC, um abraço.
0: Obrigado, DBC, querido. 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Rádio Amor. Ô Zé Brilhante, bom dia,
2: Valdir, Zambarinha,
0: o terrível,
2: pela nossa amizade há mais de 10 anos,
0: mais, feliz muito mais,
2: pais.
0: Obrigado,
2: você,
0: querido,
2: você seja sempre esse cara iluminado pra cima, nunca vi você triste, por isso que eu digo, ô Zambinha,
0: você é terrível,
2: feliz Dia dos Pais, todos os pais do Brasil e do mundo.
0: Obrigado, querido.
2: Rádio Carinho.
0: Rádio Amor. Um abraço, querido Zé Brilhante. Ariane veio, Zé? Não veio? Ariane não veio te ver hoje? É? Um abração, querido. Que Deus abençoe grandemente, viu? Jaci Cláudia, bom dia.
3: Oi, Claudizinho, bom dia pra você.
0: Bom dia. Tudo ótimo.
3: Gostaria de ouvir a música do César Paulinho. Eu e meu pai.
0: Certo.
3: Eu vou oferecer pra você, Carlos Galã, para todos os pais.
0: Ok.
3: Tá bom, Maurício?
0: Valeu.
3: Rádio Carinho.
0: Rádio Amor. Vado Prati, bom dia.
4: Bom dia, Vardizinho.
0: Bom dia.
4: Especial tá a cabeceira de bão, hein?
0: Obrigado.
4: Vou fazer um pedido. Faz pra mim no domingo que vem, se puder aí. Um especial com o Marizan de Sanfonona pra nós.
0: Ô, rapaz.
4: Um aí que você achar.
0: Boa pedida.
4: Alô? Rádio Carinho, feliz Dia dos Pais.
0: Rádio Amor.
4: O carvãozinho aqui.
0: Aí
4: falou,
0: sim.
4: Tchau, obrigado.
0: Aí eu dou valor. Tiago Sabino, bom dia.
5: Fala, Valdir, bom dia.
0: Bom dia.
5: Feliz Dia dos Pais pra todos nós aí.
0: Amém. Obrigado.
5: Pra você, somos aqui dois códigos. Mandar um abraço pra galerinha do Beneguete aqui, estamos na colheita.
0: Um abraço.
5: Toca capial pra nós aí.
0: Fica ligadinho aí.
5: Falou, bom dia.
0: Obrigado, querido. Iracema, bom dia.
6: Oi, Valdir, bom dia.
0: Bom dia.
6: Tudo bem?
0: Tudo ótimo.
6: Feliz Dia dos Pais.
0: Muito obrigado.
6: Meu filho Everton.

0: vai me servir uma picanha hoje. Uma picanha. Ah, olha, olha, olha, olha, olha. Alô, Paraguai, bom dia.
1: Bom dia, Valdir Jamba.
0: Bom dia.
1: Domingo, Valdir.
0: Amém.
1: Um ótimo trabalho, um feliz dia dos pais pra você.
0: Por obrigado.
1: Pra todos os ouvintes aí que são pai. Estamos aqui firme aqui na escuteira, dando um trato no barraco, escutando a melhor. DBCA do carinho.
0: Rádio Amor. Audiência total, hein? Meu Deus. Milton, Milton. Ele tá mandando um abraço pro André também, né?
2: Arrumando cargueira aqui. Feliz dia dos pais pra você, pro Edinho.
0: Obrigado.
2: Guarda Marli lá, o Paulão. Carlina na chácara. Todos meus irmãos da rodagem estão no trecho aí. Que Deus abençoe os filhos dos pais pra todo mundo aí. Tá bom, meu irmão?
0: Valeu, querido.
2: Deus abençoe.
0: E Marcelo. Amém. Pintor.
2: Um abraço.
0: Obrigado. Rádio Amor. Quem tá por aqui é a Tainara de Brotas. Ô, Tainara, um beijo pra você, viu? Tá mandando aqui um beijo pra todos os pais, pro papai dela, o João Marcos, pro vovô Tião, Tião Rosa, o vô Jesus e pro Ricardo, né, Ricardo? Que será papai em breve, é isso, né, Tainara? Um beijo, querida. Deus abençoe. Obrigado pelo carinho. Alô, alô, Reginaldo. Bom dia, solta a voz. Diga.
3: Bom dia, Valdir Zé
0: Maria. Bom dia.
3: Feliz Deus dos Pais pra você também.
0: Amém.
3: Aí, ó, manda uma moda pra nós aqui. Eu, a Lúcia, a Amanda, o Jefferson e o... Nós estamos aqui no pesqueiro do ônibus de novo, fazendo um sacrifício. Câmbia.
0: Isso é bom, isso é bom.
3: Bora lá, escolhe uma boda boa aí.
0: Chá comigo.
3: E manda pra nós.
0: Falou, Reginaldo. Um abraço pra você, querido. Que Deus te abençoe. Selma Batista, um beijo pra você, querida. Que Deus abençoe grandemente. Dê um abraço forte aí no Reinaldo. Parabéns a ele pelo Dia dos Pais, tá bom? 9:07. Essa é de Telmo de Maia. O mesmo que escreveu Como Eu Chorei. A Rádio Carinho, Rádio... Alô, tio Lifa! Alô, tio João, Silvino Silvano. Aí, Rincão, um abraço. Deus abençoe.

0: 9:10. As Vozes de Cristal, de Telmo de Maia, a Rádio Carinho, Rádio Amor. Não fale mais de mim.
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0: 16. Bom dia!
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0: Prrr, costuma com nós!
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0: Alô, alô, esse cara sou eu! Fazendo o que gosto na Rádio que amo, com carinho, com amor, pra você e por você, que é muito especial. Até a chegada de Marcelo Renato, em dia 27, dando sequência à audiência campeã. Se deixa, eu posso. Essa é a minha paixão. Paixão pra vida inteira, amor que não morre. Genésio, meu bem. Ô, Genésio, um abraço, viu? Parabéns aí. Feliz dia dos pais, meu querido. Que Deus continue a abençoá-lo grandemente, tá bom? Carlinhos Goiano, quero te ouvir, Carlinhos, bom dia.
3: Bom dia, Valdir Zambariano.
0: Bom dia, Carlos. Feliz dia dos pais.
3: Goiano. Pois é, meu amigo, eu estive lá em Tumbiara ontem, eu vim pra meu irmão, ele não tá bom, não.
0: Oh,
3: infelizmente,
0: meu Deus.
3: Tá Poxa no meio vida. Do hospital, mas eu tenho fé em Deus.
0: Claro.
3: Que Deus vai restaurar a saúde do meu irmão.
0: O médico dos médicos fará o melhor.
3: Ele vai comemorar. Pode
0: ter certeza disso.
3: O dia dos pais junto comigo ainda, se Deus quiser,
0: cara, se Deus quiser.
3: Eu gostaria, ô Valdir Zambariano, se encaixasse nessa programação sua, a música do Leonardo, mano.
0: Opa!
3: Vai pra todos os pais.
0: Sim.
3: Inclusive meu irmão que tá acamado, eu sei, ele não tá ouvindo, mas eu tô ouvindo.
0: Importante é a mensagem, né?
3: Eu tô satisfeito de você passar essa música pra me ouvir aqui, lembrando do meu irmão pertinho de mim.
0: Tá bom, querido. Um abraço, Carlinhos, e ó, parabéns pelo pai que você é, viu? Esse pai prestimoso, atencioso, não mede esforços pra estar com as meninas aí. Parabéns, viu? Que Deus o abençoe grandemente. O grandão.
4: O grandão, parabéns pelo dia dos pais.
0: Muito obrigado.
4: Você é um paizão. E deixa eu falar uma coisa pra você.
0: Fale.
4: Toca a música do Sérgio Reis, o pai lá.
0: Ah, filho adotivo. Mando sim, querida. Um beijo, viu? Bom dia, Baldinho. Giovana Ribeirão Bonito. Um beijo, Giovana. Obrigado pelo carinho. Um dia lindo pra você. Um domingo maravilhoso. Cidinha, bom dia.
5: Bom dia, Valdir.
0: Bom dia.
5: Você é a Cidinha. Feliz dia dos pais, Valdir.
0: Obrigado,
5: você,
0: querida.
5: Deus
0: obrigado.
5: Deus abençoe você.
0: Obrigado.
5: Valdir, quero ouvir uma música de João Mineiro e Marciano, Carta ao Meu Pai.
0: Linda.
5: Oferecer pra você, pra todos os pais do Brasil inteiro.
0: Obrigado. Deus abençoe.
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0: Rádio Amor, Carlão do Uber. Bom dia, Carlão.
6: Bom dia, meu amigo Valdir.
0: Bom dia.
6: Feliz dia dos pais pra vocês.
0: Amém, pra nós.
6: Depois de um bate e volta pra São Paulo, tamo no trampo de novo.
0: É, rapaz.
6: Hoje é mais um ano de vida do Carlão.
0: Ah, garoto.
6: Tchau, meu amigo. Tchau,
0: parabéns,
6: tchau.
0: Parabéns. Feliz aniversário. Muita paz, muita saúde. Que Deus o abençoe grandemente, viu? E continue assim, não muda nada não, viu, Carlão? Continue a cuidar bem dessa plantinha chamada vida. Ô, Nilza Cabral, um beijo pra você. Bom dia, querida.
7: Bom dia, amado.
0: Bom dia.
7: Passando aqui pra desejar um feliz dia dos pais pra todos os pais, pra meu pai, pra todos. E pra mim também, que eu tô no lugar de pai.
0: Sim.
7: Eu me sinto no lugar de pai.
0: Olha que bênção.
7: Tudo de bom pra você.
0: Obrigado.
7: E todos os pais.
0: Pra
7: Manda
0: nós.
7: Manda um bom dia pra família Cabral e um feliz dia dos pais pros meus irmãos todos.
0: Tá bom, querida.
7: Beijo no seu coração, amado.
0: Beijo, minha linda. Que Deus continue a abençoá-la, viu? Meu querido Valdeci Ferrari. Bom dia, Valdir Zambarian. Só modão, hein? Feliz dia dos pais. Especial meu compadre Paulo. Ô, Ferrari, um abraço pra você, querido. Paulo, um abraço. Tá adorando o especial Larissa Lerival. É fã, né? Né, Valdeci? Você é fã de Larissa Lerival das Vozes de Cristal, né? Eu sei que é. Bom dia, Valdir. O Alan mandou um alô aqui pra nós, na Chácara dos Irmãos. Um abraço, querido. Obrigado pelo carinho. Bom dia, meu amigo. Feliz dia dos pais. Grande abraço. Daiane Lidiane Solange. Querido, quando puder me dar um oi. Eu tinha seu zap. Troquei de celular, perdi. Ah, o meu mudou também, viu, Daiane, o meu mudou também. Marque aí aquela, você deleta, né? E você fica com esse aí, tá bom, meu amor? Um beijão, um dia lindo pra vocês aí, viu? Quem tá por aqui? Silso Gomes, solta a voz aí, Silso, quero te ouvir.
8: E aí, Valdir, bom dia.
0: Bom dia.
8: Bom dia, bom dia.
0: Bom dia, bom dia, bom dia. Eu
8: você aqui em Dois Corres. Meu nome é Silso, um grande abraço.
0: Obrigado.
8: BBC FM.
0: Rádio Carinho, Rádio Amor. Bom dia, Zamba! Especial maravilhoso! Meu querido Toninho. Toninho, um abraço pra você. Deus abençoe. Obrigado pelo carinho, viu? Fabrício Furlan. Bom dia, meu amigo Valdir. Feliz dia dos pais pra você. Manda uma música pra mim. Tô escutando aqui, ó, na área de lazer, Furlan, hein? Uau! Um abraço. Deus abençoe. São 9:22. Essa tem a participação de Paraíso, hein, na letra. Uma das mais pedidas na programação da nossa Rádio Carinho, Rádio Amor. Menina da Aldeia, 9:22.

0: Mais uma de Telmo de Maia, como eu chorei na nossa Rádio Carinho, Rádio Amor, as vozes de cristal, Lourenço Lourival, e antes, Menina da Aldeia Clássica, não é? Por falar em menina, olha, olha, olha quem tá pintando por aqui.
1: Lana Guedes.
0: Ô, Lana, um dia lindo pra você, pro Gira, pro Guedinho, pra todos os pais aí da família, viu? Solta a voz, fala comigo, que eu sou seu amigo. Bom dia, meu amor. Solta a voz aí, vai.
2: Bom dia, Zamba.
0: Bom dia.
2: Tudo bem com você?
0: Tudo ótimo.
2: Bom dia a todos os ouvintes. Zamba, passando para desejar um feliz dia dos pais, né? Especial ao meu pai, né?
0: Que tá
2: em Porto Ferreira. Nós não estamos juntos hoje, mas desejo um feliz dia dos pais. E um feliz dia dos pais pro pai que eu escolhi pros meus filhos, que é o melhor pai do mundo.
0: Guedinho.
2: Que é o Sérgio, mais conhecido como Guedinho.
0: Alô, Guedinho.
2: Aqui do meu lado também, curtindo você.
0: Um abraço, Guedinho.
2: As melhores. Tá um domingo gostoso, mais do que especial.
0: Amém.
2: E nós desejamos aí a todos os pais um dia feliz. Para as mães que são pais.
0: Isso.
2: Para as vós também que são pais, né? Para todo
0: sim,
2: mundo
0: sim.
2: Que exerceu. Que Deus ilumine a todos nesse domingo gostoso e seguimos aqui curtindo com você, tá, Zamba? Deus
0: okay.
2: Abençoe a todos aí.
0: A
2: também
0: nós.
2: O São Antônio Walter, né? O
0: isso,
2: André,
0: nossos...
2: Marcelo Renato, Tuk, Sabiá, você.
0: Obrigado.
2: Todos os pais aí da DBCFM.
0: Maravilha.
2: Beijo, fica com Deus.
0: Beijo,
2: DBCFM,
0: querida.
2: DBCFM, Rádio Carim.
0: Rádio Amor, um beijão pra você, minha linda. Guedinho, aquele abraço, viu? Que Deus o abençoe grandemente. Parabéns, tá? Pelo pai que você é. E, Lana, eu sou pai de quatro, viu? Sou pai de quatro. É. Três meninas e um menino, tá bom? Pai de quatro. É, Sara Elizabeth, number one. Samantha Ellen, number two. Valdir Caia, number three. E Maria Giovanna, number four. Tá certo? Então, pai de quatro e vô de três. Vô de três, né? Pai de quatro e vô de três. O Davi, Oliver e Arthur. Um beijo, querido. Um dia lindo pra vocês aí, viu? Meu amigo querido Rodrigo Carvalho. Bom dia, meu amigo Valdir Zambariã. Desejo a você, todos os ouvintes, um feliz dia dos pais. Se possível, toca aí Tião do Carro e Pagodinho. Meu pai, já toquei, mas vou voltar a tocar, viu, Rodrigo? Um abraço pra você, pra família aí, viu? Pessoal da RRC, um grande abraço. Obrigado pela audiência. Adair Balbino, quero te ouvir, rapaz. Bom dia.
3: Ô, Valdir, bom dia.
0: Bom dia.
3: Aqui é o Adair Balbino, de Américo.
0: Você tá bom?
3: Feliz dia dos pais a todos os pais.
0: Obrigado.
3: Ouvintes, e que Deus abençoe a todos.
0: Amém.
3: Valdir, oi. Se possível, toca pra nós aí o Fábio Júnior, pai.
0: Ô, você acha que não?
3: A todos.
0: Você acha que
3: abraço,
0: não?
3: Abraço, Valdir, fica com Deus.
0: Obrigado. Eu falei dele já hoje, né, do meu cunhado querido. O Marcos, né? O Marcão, que agora tá de boa, tá aposentado, né, Marcão? Marcão é Mariotto, né? Que eu tenho um carinho muito enorme por ele, assim, ele nunca me esqueço. A primeira vez que eu estive na casa deles, lá em Mutuca, a minha irmã Ana e o Marcão, meu irmão Josenir, já estiveram na minha casa quando eu morava em Batéria, na Alfredo Soade. E ele tava assim, olhou pra Ana com todo o carinho do mundo, aquele olhar clínico dele, né? E pra Rayane Raíssa disse, ó, Valdir, eu faço tudo por elas, porque elas são minha vida. E isso me marcou muito. É... Eu sou maluquinho, que nem o Tuquito que falou ontem, né? O Tuquito que falou, ele é louquinho, ele fica aqui fazendo programa mirando pra onde ele vai, né? Hoje eu fui lá no Rancho das Mulas. Mas eu sou maluquinho, assim, mas eu tenho uma memória muito... Tudo que falam eu guardo muito, né? Então isso marcou muito pra mim. Então parabéns, Marcão, pelo carinho que você tem com a Rayane Raíssa, a Daiane, o Lorenzo, o Bruno, né? Parabéns ao Bruno mais uma vez pelo Dia dos Pais. E parabéns a você, meu cunhado querido. Tô com muita saudade de vocês, viu? Hoje eu comentei com uma pessoa, falei assim, ó, cuida bem do seu pai. Cuida bem. Porque às vezes a gente fica distante, né? Às vezes a gente fica tão distante das pessoas que é pra gente estar perto, que depois o tempo passa e aí a gente começa, ah, por que que eu não fiz, né? Por que que eu não, né? Entendeu? Fala aí, minha irmã querida, bom dia.
4: Oi, bom dia.
0: Bom querida. Dia.
4: Nós estamos aqui te ouvindo.
0: Um beijo.
4: Eu, Marco, a Rayane, e a gente queria desejar pra você e pra todos os pais do nosso Brasilzão um feliz Dia dos Pais.
0: Obrigado.
4: E que vocês sejam muito felizes no dia de hoje.
0: Amém.
4: E sempre que Deus abençoe e São José proteja a todos.
0: Amém, Ana.
4: Fica com Deus.
0: Amém, Ana. Ana, minha irmã querida, essa daqui vale ouro, viu? Essa, vou te contar, viu? Essa daqui, toda vez que ela entra aqui no ar, ela me deixa emocionado. Ai, ai, ai, um beijo, meu amor. Deus abençoe. Obras-primas de Raulzito. Raul Seixas.

Zito Raul Seixas. Se ainda existe amor, original de Baltazar. Antes, Amor Sem Fronteira. Pela gravadora Alegreta, eles lançaram 3 CDs, alguns DVDs, em parceria com outras duplas. O projeto do primeiro DVD também aconteceu. Queridos, respeitados pelos fãs de todo o Brasil e até no exterior, como Estados Unidos, Japão, Mercosul, não param de viajar, mantendo viva a verdadeira música raiz brasileira. O pouco tempo livre da dupla é dedicado às suas famílias e outras atividades paralelas em sua cidade natal, onde fazem questão de permanecer cultivando suas raízes. Como reconhecimento dos trabalhos, foram presenteados em 97 com o título de Cidadãos Ribeirão Pretanos. Aliás, tem uma música, né, que eles gravaram, que é do Praense, né? Praense Prado, do Praense. É Evolução de Minha Terra, né? Agora, por falar em Evolução de Minha Terra, essa é minha de Ásia, ó.

0: Norte, Praes 10, obra-prima de José Fortuna, Casinha de Ouro, Evolução de Minha Terra de Praense. E uma música que meus tios, né, Silvino e Silvano, defenderam muito nos festivais da Rádio Cultura com Eusélio. Minha mocidade que mexe demais comigo, né? Essa música, eu vou falar pra vocês, é... toca fundo. Quem tá por aqui é o Moura. Alô, Moura, bom dia.
1: Oi, Valdir, bom dia.
0: Bom dia.
1: Você tá bom? Mandei com o Lourenço aí, não sobrou lugar pra mim.
0: Boa.
1: Positivo, Moura. Um bom dia e um feliz dia dos pais pra você.
0: Obrigado, querido. Alô, alô, bom dia. Bom dia.
2: Bom dia. Bom dia, Zambari. Bom dia, Zambarian. Aqui
0: bom
2: é a dona
0: dia.
2: Nica Josiane de Bocaina. Parabéns pelo Dia dos Pais.
0: Obrigado.
2: Pra você, pro Sabiá, Marcelo Renato.
0: Amém.
2: O dono da rádio e o André.
0: Antônio Walter Frujueli, nosso patriarca.
2: Deus que abençoa
0: André
2: todos
0: Frujueli.
2: Pais, Nossa Senhora cubra com seu manto sagrado. E parabéns
0: Amém.
2: Pelo programa.
0: Obrigado, querida. Um beijo pra você. Deus abençoe. Roberta!
3: Oi, Valdir. Bom dia.
0: Bom dia, Roberta.
3: Feliz Dia dos Pais, tá? Que Deus
0: Amém.
3: Ilumine seus caminhos, dá bastante saúde.
0: O pai, nosso.
3: Viu? E seja esse menino sacudido que você é, tá? alegrando a nossa manhã.
0: Costuma com nós. Tá?
3: Feliz Dia do Pai a todos.
0: Obrigado, querida.
3: Paz e amor, DBCA de carinho.
0: Um beijo. Bom dia, Valdir. Ótimo domingo. Desejo Feliz Dia dos Pais pra todos os pais. É, já perdi o meu, mas ele está comigo sempre. Um feliz dia dos pais pro senhor Tomás, né? Já fui lá dar um beijão nele, e dizer que eu adoro ele. Beijo, Valdir. Cris, saudade sim, tristeza não, tá bom, meu amor? Roseli da Vila Conceição, um beijo pra você, querida. Muito obrigado pela audiência. Cris da Boa Vista, um beijo. Deus abençoe. Obrigado. Só no cangote aí, hein, Cris, hein? Só no cangote do homem ontem, né? Ah, você eu vou falar, viu, Cris? Hã? Como diria Antônio Walter Frujueli. Ô, Cris, você não perde uma, né? Você não perde uma, hã? Cê, com esse seu jeitinho aí, você vai costurando pelas beiradas e aí chega, né? Márcia do Tijuco Preto, um beijo, querido. Obrigado pelo Dia dos Pais aí. Feliz Dia dos Pais. Um beijo pra você, pra família, viu? Gorete, obrigado pelo carinho também. Deus abençoe. Bom dia, queria mandar um Feliz Dia dos Pais pro meu pai, o gaúcho do Banco da Terra. Ah! Bia! Ô, Bia, um beijo. Alô, gaúcho! Banco da Terra, um abraço. Márcia Aragão, um beijo pra você, querida. Deus abençoe. Bom dia, melhor presente da NBC ouvir essas lendas. Feliz Dia dos Pais para você e todos os pais. O Rabelo tá aqui comigo. Minha querida Eugênia. Bom dia, Valdir, com muita alegria. Feliz Dia dos Pais. Um beijo, minha linda. Deus abençoe, viu? Obrigado pelo carinho. Meu... como é que é, Cris? É, com certeza, aproveitar, é. Mas o homem tava um pimentão aí, hein? Hã? O homem tava um pimentão. O que aconteceu aí, é... muita cajibrina? Acho que sim, né? Vai, Guaraná, querido! Bom dia!
4: Costuma com nós! Zebrarião! Feliz Dia dos Pais pra
0: Amém,
4: você!
0: Amém, Guaraná!
4: Pai desse Brasil, que Deus ilumine todo mundo! E que você seja esse agricultor que você é para sempre!
0: Obrigado, irmão!
4: Um abraço
0: Obrigado.
4: E até mais! DBC FM, Rádio Carinho!
0: Rádio Amor! Um beijo, Deus abençoe, viu? E obrigado por esse carinho, Guaraná. Silvia, um beijo. O meu amigo Zé Bertassini, ele falou assim, eu tava esperando ele participar, viu? Porque a família Bertassini, o Toninho, o Vitor, né? Ele até mandou um vídeo aqui pra mim, do aniversário do Vitor, onde estiveram Lourenço e Lorival, né? As vozes de cristal elegantes, como sempre, né? Elegantes, simpáticos. E o Zé Bertassini me pediu aí a Menina da Aldeia, já toquei, né? A Menina da Aldeia, já toquei. Mas ele pediu uma aqui que inclusive, o Dedo Ovo gosta demais dessa música aqui, né? Ô, Zé Bertassini, um abraço pra você. Toninho, ó, Feliz Dia dos Pais, tá? Vitinho, ó, aquele abraço. Carlos de França, toda a família aí. Um dia lindo pra vocês. E obrigado pelo carinho. 3 para as 10, esse bloco é muito especial. Pro Zé Bertassini... A música que Glória Pérez escolheu tinha Sérgio Reis, Pedro Benza da Estrada e eles. A Glória escolheu com eles Mágoa de Boiadeiro. E aí eu fecho, especialmente pra ele, que me ouvia na intenção do Brasileirão, ia pra escola, ia ouvindo essa música pra escola. Aí, um dia, andando com ele pela cidade, ele falou assim: quem diria, hein, que eu ouvia você no Brasileirão tocando os três boiadeiros japoneses e hoje você trabalha com a gente. André Frujueli. Ô André, parabéns, viu, pelo pai que você é, agora avô também. Parabéns ao Bruno, papai de Antônio, não é? E um abraço ao nosso patriarca, Antônio Walter Frujueli. Conversei com ele na quarta-feira, né? Quarta-feira, ele estava conversando com o André, eu falei: é o seu pai, André? Ele falou: é. Fala com ele aqui. Aí, o pai, fala aqui com o Valdir. Aí, conversou, e o Antônio Valdir: quem diria, hein, Valdir? Você vai se aposentar na NBC, hein? Trabalhou em tantas rádios, mas é aqui que você vai se aposentar. E eu disse pra ele o carinho que eu tenho, o quanto eu brigo pela nossa audiência, pelos nossos parceiros, a minha preocupação com toda a equipe, né? Pode não parecer, mas eu me preocupo com todos, com toda a experiência que Israel de Oliveira tem. A gente sempre conversa, troca ideia. Sabiá Reis, Sabiá eu converso pouco com ele, mas sempre quando eu encontro a gente conversa um pouquinho, troca uma ideia legal. Marcelo Renato, né, que é esse exemplo aí de pai, agora avô também, não é? E eu sempre brigo por essas coisas, e as meninas também, né? A gente sempre conversa lá no Já O Serve. Conversei bastante com Lana Guedes, com Júlia Moraes, Kelly Merrick, que tá aí com a gente sempre. E isso aqui é uma magia para mim. Estar aqui todos os dias é incansável. Todos os dias estar aqui, eu conto as horas. E eu não meço esforços para estar aqui, seja domingo, feriado, noite, madrugada, não importa. Eu, sabe, assim, tiver que vir a pé, a gente vem. Como eu já vim, lá no passado eu vim. Então, eu fiquei muito feliz, Antônio Walter, em ouvir sua voz na quarta-feira. E claro que não poderia deixar de registrar em memória de João Carlos Fiocchi, né? Que aqui na DBC foi sócio com Antônio Walter e lá, na realidade, com o Daniel de Mello. Então, tive o privilégio de trabalhar com ele lá e aqui também. Então esse bloco é bem especial, pro Zé Bertassini, a escolha pela Glória Pérez da música, e fechar especial pro André Frujueli, os três boiadeiros japoneses. 10 e 1.

0: 10 e 12, blocaço. Os três boiadeiros japoneses, mágoa de boiadeiro e a cabana, linda cabana, né? Tá naquele, é no RPCD que tem a casa da vovó, o dinheiro compra tudo, que Chitãozinho Chororó também gravaram, chorando no volante, um ano de saudade, né? É naquele lá que tá. Ô Mendes, tá quietinho hoje por quê, Mendes? Hã? Não foi dar mamar pra cabritinha, Mendes? Mendes! Hã? Não foi? Hã? Tá quietinho, não mandou bom dia ainda. Hã? Eu sei que tem um motivo pra isso, né? Mas e a cabritinha, hein? Hã? Mendes! Ô Maria Aparecida Lourdes, solta a voz
1: bom
0: aí.
1: Bom dia, bom dia.
0: Bom dia, minha linda. Que
1: Deus venha abençoar nosso domingo.
0: Amém.
1: Eu desejo um feliz dia do pai para você.
0: Muito obrigado.
1: E para todos os pais que estiver ouvindo essa rádio. Tá?
0: Maravilhosa. Um beijo, meu amor. Rosi, diga.
2: Bom dia, Valdir. É Rosi.
0: Bom dia.
2: Do Bosque. Toca a música Milionário José Rico, duas camisas. Vou mandar, Valdir, para todos os pais do Brasil, né? Que hoje
0: certo.
2: Não tem mais meu pai. Que hoje ele está no céu morando com Deus.
0: Sim.
2: Né? E vou mandar para você também, viu, Valdir?
0: Obrigado.
2: Parabéns pelos dias dos pais, um abraço.
0: Amém.
2: Você continua esse grande guerreiro, esse grande herói que você
0: Isso.
2: é, viu?
0: Um lutador. Um lutador, né? Um pai exemplar. Um vovô sem igual. Sem igual. Mari Mendes.
3: Bom dia, Valdir.
0: Bom dia.
3: Bom dia. Um domingo abençoado por Deus.
0: Amém.
3: Feliz dia dos pais para você, para todos os pais do mundo. Pro meu paizinho, que eu amo muito,
0: Sim.
3: muito, muito, muito. Amo demais o meu paizinho. E feliz dia dos pais para todos vocês aí da DBC, para todos os homens da DBC,
0: Sim.
3: todos os pais.
0: É.
3: Um beijo.
0: Aí você faz o seguinte, você fala assim, ó, para todos os homens e pro meio homem que é você, Valdir. 1,23m, né? 1,23m. Alô, bom dia!
4: Ô, bom dia, bom dia!
0: Bom dia!
4: Nós estamos aqui na piscina do Batata.
0: É o Batata?
4: Do Batata, hoje vai ter.
0: E aí, Batata?
4: A festa do Dia dos Pais.
0: Coisa boa!
4: Feliz Dia dos Pais pra você. Eu queria que você tocasse uma música do Teodoro Sampaio,
0: O
4: Machão Chorou.
0: Sim.
4: Feliz pra todo mundo aqui de Boa Esperança do Sul.
0: Certo.
4: Hoje vai ter um show com o Galate em dose dupla aqui, na piscina do Batata.
0: Olha aí!
4: Um feliz Dia dos Pais pra você e pra todo mundo que é pai.
0: Obrigado!
4: Tchau, obrigado!
0: Um abraço. É o Galvão e Galate, vamos estar aí, é? É isso? É, ou só o Galate? Ô Zé Carlos, bom dia, querido. Cadê você?
5: Bom dia, Valdir.
0: Bom dia.
5: Aqui é o Zé Carlos do Jardim Paulistano. Parabéns pelo Dia dos Pais para você.
0: Muito obrigado.
5: Aqueles pais do mundo.
0: Sim.
5: E vamos tocar no barco, tá? Olha que especial, bem legal que você tá tocando hoje.
0: Rodrigues!
5: Bem escolhido, hein?
0: Rodrigues escolheu.
5: Deus abençoe vocês.
0: Tá, é demais.
5: Boa semana, fica com Deus. CBC FM, Rádio Carinho.
0: Rádio Amor. Por que que o Rodrigues escolheu? Porque o Rodrigues anda comigo. Andou comigo. Linha, né? Linha. Certinho. Torce pro Palmeiras, né? Adora que o chama de Dindão. E assim vai, né? A música da família. A música do domingo. A música do dia a dia. Que não poderia faltar nesse especial. Às 10h16. Franguinho na parada.

0: 14h24, pedido de um pai, franguinho na panela. A humildade se batia são marcas registradas dos irmãos, que fazem questão de receber seus fãs, amigos, conquistados ao longo de vários anos de muito trabalho. Se apresentaram em 2010, na cidade de Nova Brécia. Em 2018, a dupla foi indicada ao 29º Prêmio da Música Brasileira, com o CD Caipira da Gema. Classificada juntamente com Zezé de Camargo e Luciano, Chitãozinho e Xororó, sendo esses os últimos que ganharam a premiação. O primeiro disco de Lourenço Noival foi em 1966. São 10h25. Ô Rodrigues, espero que tenha gostado, viu? Grande abraço, um domingo lindo aí pra você, pra Márcia, pro seu Elvécio, pro João e também pro Cido, pro João e a Cida, né, lá de Araraquara. Antônio Lopes. Ô, Antônio, você acha que não, Antônio Lopes? Você acha que não? Um abraço, querido. Deus abençoe. São 10h25.
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6: Fala comigo, que eu sou seu amigo. 10h35 agora, hein? 25 para as 11. Quem tá por aqui é a Val. Feliz dia dos pais, amigo. Para todos os papais, principalmente pro meu amor, Ricardo Migaleto, que é um super pai. Beijos. Ô Migaleto, você recebeu o meu recado de madrugada, né? Mandei o recado pra você de madrugada. Acho que era umas 4h33, 37, né? Ele passou lá no Rancho das Mulas. Aí o pessoal falou, ó, o Valdir passou mais cedo por aqui, né? Então, um abraço, Ricardo Migaleto, parabéns aí pelo pai que você é, viu? E que Deus continue a abençoá-lo. Meu querido Lucas Maiello, bom dia! Bom dia!
7: Fala, Valdir, bom dia!
6: Você tá bom?
7: Lucas Maiello aqui, passando para desejar um ótimo Dia dos Pais para você e para todos os ouvintes que são pais aí. Queria pedir uma música especialmente pro meu pai aí. Léo Coelho Robertinho, meu velho pai.
6: Opa!
7: BBC FM, Rádio Carinho, Rádio Amor.
6: Rádio Amor, uma das mais pedidas. Eu toquei lá na abertura do BBC na Estrada, foi a segunda, né? Primeira, Violeiro do Céu, segunda, meu velho pai, e terceira, eu e meu pai, Sander Paulinho. Eu vou repeti-las daqui a pouco, tá bom? Um abraço, Deus abençoe. Bom dia, Valdir Zambarian, sou o Preto. Ah, o Preto lá do Pitangui. Conhece o lugar? Claro, conheço, tô morrendo de saudade, rapaz. Um abraço pra você, pro Pitangui, viu? Que Deus abençoe grandemente. Ô, Antônio Lopes, o que você tem a dizer aí, Antônio Lopes?
8: Ô, Zamba, tempo atrás, isso faz tempo já.
6: Tempo atrás?
8: Eu pedi pra você uma música com o João Mulato, Norte de Minas.
6: Isso, lembro-me.
8: Toca ela pra nós, ó, se você consegue. Onde eu vivi minha infância.
6: Eu sei. Um abraço, beleza, querido. Beleza? Obrigado. Beleza? Ó, não tá na máquina, eu pedi pro Ferrati, eu acabei de reafirmar o pedido lá pra ele, viu? E eu vou, assim que chegar, eu vou mandar pra você. Vou te mandar uma outra deles e eu tenho certeza que você vai gostar, que você vai adorar, tá bom? Ô, Enzo! Enzo que é o netinho do Mendes da Cabritinha. Mendes! Hã? Mendes! Ah. Fala, Enzo! Ó, como que ele me chama, gente, ó. Ó.
0: Aí, Vadinho! Aí! Bom dia! Você deixa, eu posso?
6: De novo, ó. Aí, Vadinho!
0: Aí, Vadinho! Aí! Bom dia! Você deixa, eu posso?
6: Fala, Mendes!
8: O que você vai fazer de bom hoje? Fala comigo!
6: Mendes! Tem 300 lugares, Mendes. 300. Eu vou jogar o palitinho. Aquele que cai, bum, eu vou. Entendeu? Um abraço. Deus abençoe. Valdir, Rodrigo do Ômega. Rodrigão do Ômega. Você tá bom? Manda um alô aqui, ó, pro Gerson, lá no Icaraí. Tá te ouvindo. Feliz Dia dos Pais pra ele. Manda fazer um favor. Manda um alô pra minha esposa, Janaína. Fala pra ela que eu a amo muito. Valeu, Rodrigo. Alô, Gerson, grande amigo, hein? Amigo de longa data, um abraço. Deus abençoe, obrigado pelo carinho aí, viu? Feliz Dia dos Pais. Fala, Sandrinha, bom dia.
5: Bom dia, meu amigo Zambariló. Você
6: bom dia.
5: Deixa, eu posso?
6: Deve.
5: Feliz Dia dos Pais pra você.
6: Amém.
5: Pro André.
6: Amém.
5: Pro Marcelo Renato.
6: Amém.
5: Pro Sabiá Reis.
6: Obrigado, amém.
5: Pro Alexandre
6: Ferrati.
5: E pra todos os pais do Brasil.
6: Amém.
5: Toca pra nós hoje. A Taíde Alexandre, Sabor de Mel.
6: Certo.
5: Eu ofereço especialmente pra você, pra toda a equipe da DBC e pra toda a galerinha que tá ouvindo a DBC.
6: Tá bom. Sandrinha, Sabor de Mel é Alain Aladim, viu? Alan e Aladim. O tio do Mendes. Aqui, ó. Tio Júlio. E aí, tio Júlio? Alô, Edivaldo.
9: Zamba, como é que tá, Zamba?
6: Tô bem, tio Júlio. Sua bênção.
9: Tenha um bom dia, um feliz Dia dos Pais.
6: Amém.
9: Que Deus te abençoe, Valdir Zambariano.
6: Obrigado.
9: Seu Joel
6: agora... Adotou uma cabritinha, tio Júlio. O que fazer com esse menino, hein? Ah, diz que a cabritinha, ela tá lá... Ó, por exemplo, eu tô aqui na rádio, né? Tô aqui na rádio, aqui, ó. Na Avenida Rio de Janeiro 292. O Mendes tá lá no Poço Nossa Senhora de Fátima. Diz que daqui onde eu tô, cabritinha estando aqui, ela sente o cheirinho do Mendes lá no Nossa Senhora de Fátima. Aí vai. Mendes! Fazer o quê, né? Alô, Zamba! Abençoado domingo a todos nós. Deus abençoe todos os pais. Feliz Dia dos Pais. Manda um alô pra nós, Sandro da P. Pro Sandro da Drapê. Sandro Drapê, né? Ontem tava fenomenal, como sempre, o Rancho das Mulas. Um alô pro Mineiro, meu xará. Feliz Dia dos Pais, Zamba. Tamo junto sempre. Obrigado, Ricardo Migaleto. Obrigado mesmo, viu? É um dia de muita emoção, não é? Du Venâncio, um abraço do... Feliz Dia dos Pais, Du, um abraço pra você, um dia lindo, obrigado pelo carinho aí, viu? Cipriano, vai cantar ou falar, Cipriano?
10: Que saudade.
6: A do Valdir.
10: Bom piri, dia, Valdir, poró, meu bom, meu piri, companheiro.
6: Poró, 10h40.
10: Deus abençoe aí, seu domingo aí, meu irmão.
6: Amém.
10: Um feliz Dia dos Pais pra você, irmão.
6: Obrigado.
10: Nossa, fica com Deus.
6: Pra nós. Bom dia, Valdir, queria ouvir Herói Sem Medalha, Cowboy de Torrinho, um abraço. Cleus em Santa Rita do Passa Quatro, um beijo, querida. Muito obrigado pelo carinho. Pedro de Guatapará, um abraço, querido. Feliz Dia dos Pais pra você também. Chicão Adestrador, meu amigo. Um dia lindo pra você, viu, Chicão? Tá? Parabéns pelo Dia dos Pais. Um abraço, querido, lá pro seu Carlito da Horta. Que Deus abençoe toda a família. Cris, diga lá.
11: Bom dia, Valdir Zambariano.
6: Bom dia.
11: É a Cris da Popular. Valdir,
6: oi.
11: Toca uma música do Rick Renne, pai, oferecer pro meu esposo.
6: Mais que pai e filho.
11: Pra todos os pais do Brasil, pra
6: certo.
11: Você que é um grande paizão, que
6: do
11: a gente
6: mundo.
11: Sabe, né?
6: É.
11: Rádio Carinho, Rádio Amor.
6: Obrigado. Juventino, fecha pra mim aí.
12: Ô, Valdir, bom dia. É o Juventino aqui dos Corgos. Parabéns pro programa de hoje, hein?
6: Gostou?
12: Lourenço Lourival. Beleza, viu? Parabéns, Dia dos Pais pra você aí. Deus
6: obrigado.
12: Abençoe, viu? Todo de bom.
6: Obrigado.
12: Bom dia.
6: Deus abençoe. São 10h41 agora, 19 para as 11. Deixa eu agradecer a Roberta. Roberta me mandou uma foto, né? Mandou uma foto minha, quando eu fui tomar café lá na casa dela, tava lá os netos dela, né, Roberta? Depois me levaram embora, eu tava morando lá. Eu tava morando Deixa eu ver como que eu vou fazer a colocação aqui, né? Eu estava morando em cima do Dedê. Não fala isso, não. Eu morava na kitnet, ali na Sadiadim, em cima da Casa de Carnes Continental, cidade Jardim, né? Então, em cima da Casa de Carnes Continental, cidade Jardim. Não em cima do Dedê, né, Valdir? Aí não, né? Aí não dá, né? Não pode. O Antônio Lopes, completa.
8: Ô Zamba, deu uma zantada de casa, não fiquei escutando o rádio. Eu subi ali com o Zezé no Marcola, só que tava fechado lá.
6: Ah, sim.
8: Mas cara, tô te esperando aqui.
6: Beleza? Tá bom, querido.
8: Se você conseguiu a música, se não.
6: É o que eu falei pra você. Ouvi, sabe? O que eu consegui. Essa não chegou ainda aqui. Eu acabei de reformar o pedido lá pro Ferrati e ele vai nos mandar. Chegando, eu já mando pra você. Eu te mando uma outra deles que eu tenho certeza que você vai gostar, tá bom? Um abraço, Deus abençoe. Minha filha querida, number two, Samantha Ellen. Olha. Minha filha querida Samantha Ellen, mandou uma mensagem pra mim aqui, ó. Samantha que é vizinha do Saulo. Saulo gosta dela. Ô Valdir, eu não sabia que você era pai da Samantha, mora aqui na minha rua. Falei, Samantinha, frequenta o Barbosa, vai lá no Barbosa comprar refrigerante. Só não sei se ela foi tomar caldo de mocotó ou comer sarapatel, mas que ela vai lá no Barbosa buscar um refrigerante e tal. E fica feliz quando o Barbosa tá me ouvindo, né? Ela fica. Um beijo, minha filha querida. Obrigado, viu, pela mensagem. E um beijo aí pro Oliver também, tá bom? São 10h43, vamos ouvir a mensagem dela? Vamos?
13: Oi, pai.
6: Oi, linda.
13: Bom dia. Feliz dia dos pais.
6: Amém.
13: Tudo de bom na sua vida sempre.
6: Obrigado.
13: Continua essa pessoa alegre e...
6: sorridente.
13: Quando vier tomar uma no Barbosa, me avisa pra nós ir juntos. Vamos tomar uma cerveja, tá? Te amo.
6: Agora eu gostei.
14: Bom dia.
6: Agora eu gostei. Oi, não, pai. Repita.
13: Bom dia,
6: meu amor. É a number two.
13: Tudo bom na sua vida sempre.
6: Amém, minha filha.
13: Continua essa pessoa alegre e... Quando vier tomar uma no Barbosa, me avisa pra nós ir juntos.
6: Demorou.
13: Vou ali pra nós tomar uma cerveja, tá?
6: Vamos sim, meu amor. Um beijo, dá um beijo no Oliver aí, meu netinho number two.
14: Bom
6: number
14: dia, one. Valdir.
6: Pera aí que eu já vou colocar o Fabinho aqui, ó, meu amigo Fábio, da Show Mix, também já tá na linha. Minha filha, um beijo pra você, Deus abençoe o Oliver, é o meu neto number two. O number one é o Davi, o number two é o Oliver, number three é o Arthur. Fábio, querido Fábio Camargo, Show Mix. Fábio, ó. E aí, vai dar aquele lance lá, não vai? Você falou pra mim que ia dar, né? Não. Fazer um barulhinho lá, né? Eu não sou de pedir nada no ar, não gosto de pedir, mas quando der certo, você já me avisa, né? A caixinha tá doida pra fazer barulho também ali, de volta na Jesuíno. Fala, queridão! Bom dia!
14: Bom dia, Valdir Zambarian.
6: Bom dia!
14: Fala comigo que eu sou seu amigo.
6: Sempre!
14: Feliz dia dos pais.
6: Você é meu irmão, rapaz.
14: Produtor, viu? E eu queria que você tocasse uma pra mim. Uma pra mim, tá?
6: Tá.
14: A música lá, que cara, esse cara sou eu, em homenagem
6: Roberto
14: ao meu pai.
6: Roberto Carlos.
14: Tá bom? Forte abraço, Rádio DBC, Rádio Carinho,
6: Rádio Amor.
14: Ótimo domingo e um feliz dia dos pais para todos os papais.
6: Amém. Não, eu vou repetir porque ele foi meio sacana comigo, vocês não perceberam, não? Ele quer que eu toque uma para ele, você quer que eu toque uma no capricho mesmo, né, Fábio? Hã? Roseli, vai vendo aí. Ô mamãe do Fábio, vai vendo aí, ó. Vai ouvindo.
14: Bom dia, Valdir Zambarian. Fala comigo que eu sou seu amigo. Feliz dia dos pais. Você que foi um grande reprodutor, viu? E eu queria que você tocasse uma pra mim. Uma pra mim, tá?
6: Caprichada.
14: A música lá. Que cara, esse cara sou eu, Roberto. Em homenagem ao meu pai, tá
6: sim,
14: bom?
6: Sim, tá bom.
14: Forte abraço. Rádio DBC, Rádio Carinho, Rádio Amor. Ótimo domingo e um feliz Dia dos Pais para todos os papais.
6: Amém, Fábio. Um abraço para você, querido. Te amo, viu? Um abraço grande mesmo. Tudo de bom. É, e você continua ainda, Fábio, naquela lida lá? Só caminha ou não? Hã? Só caminha de manhã, meio do dia, finalzinho da tarde. É. Só caminha. Esse Fábio é soda com PH, né? Um beijo, Roseli. Beijo pra mamãe do Fábio. Que Deus abençoe grandemente, viu? O Aranha acabou de passar aqui, hein? Ó, Aranha, fazia tempo que eu não vi o Aranha, hein? Acabou de passar aqui. Um abraço. São 10h47. 13 minutos para as 11 horas. Uma das minhas preferidas, e é a minha, né? É a minha de Aze, essa música aqui, ó. Roberto. Cara.

0: Alô, alô, Carlos de França. Bom dia, WZ, tudo na paz? Estamos aqui na escuteira, hein? Um abraço, querido. Deus abençoe aí o seu domingo. Meu amigo Valentim. Valentim, que é o cunhado do Reinaldo, lá do Pescador, né? Esposo de Carmen, titio de Renato. Amigo! Um abraço. Deus abençoe o dia de vocês aí, hein? Duplex do Rei Roberto. Meu querido, meu velho, meu amigo. E esse cara sou eu. Ô, Cris, bom dia, querida.
1: Bom dia, Valdir Zambarian.
0: Bom dia.
1: Popular, Valdir. Oi. Toca uma música do Rick Renne, pai, oferecer pro meu
0: mais
1: esposo,
0: que pai e filho.
1: Pra
0: vou
1: todos
0: tocar.
1: Os pais do Brasil, pra
0: sim.
1: Você que é um grande paizão, que a gente
0: obrigado.
1: Sabe, né? Rádio Carinho, Rádio Amor.
0: Rádio Amor. Vai, Luizão.
2: Valdir, bom dia.
0: Luiz Corretor. Você tá bom?
2: Tudo bem, graças
0: tudo
2: a Deus.
0: Tudo ótimo.
2: Aqui, seu programa.
0: Obrigado.
2: Queria pedir uma música. Aquela música para todos os pais que amam seus filhos.
0: Sim.
2: E agem da maneira correta.
0: Exatamente.
2: Ninguém te ama como eu.
0: Nossa!
2: Um abraço, fica com Deus. Feliz Dia dos Pais para você também. Que Deus abençoe.
0: Parabéns, parabéns, Luizão. Que música, hein? Que música, velho. Ô, dona Nena, bom dia.
3: Bom dia, dona Nena. Feliz Dia dos Pais pra você, viu?
0: Obrigado.
3: Que todos os pais aí da rádio, que Deus dê bastante saúde pra vocês, viu? Tudo de bom. Que Deus abençoe todos os pais do mundo, né? Meus
0: amém.
3: Filhos, meus erros, meus netos que são pai. Que Deus o abençoe. E curva de bênção, dando bastante saúde.
0: Amém.
3: E feliz Dia dos Pais pra todos os pais que merecem. E o pai, os pais que já foram descansar, né?
0: Sim.
3: Que Deus dê o reino da glória pra eles e o descanso eterno.
0: Amém.
3: Né,
0: amém.
3: A vida nossa é assim, né?
0: Verdade.
3: Mas tudo bem. Que Deus nos abençoe a todos os pais.
0: Cada vez mais.
3: E todos nós com bastante saúde. Falou, Valdir?
0: Falou, dona Nena. Um beijo pra senhora. O Rodrigo Carvalho tá dizendo aqui pra mim, ó. Valdir Zambarian. Depois dessa música maravilhosa. Depois dessa música maravilhosa do Roberto Carlos, amigo. Acho que os ouvintes merecem escutar um Benito Paulo, hein? Retalho de cetim, forte abraço. Rapaz, deixa eu ver se tá aqui, vamos ver, ó. Ensaiei meu samba o ano inteiro. Nossa, rapaz. Se não tiver, o Rodrigo, eu vou já encaminhar pro Ferrati aqui, hein? Vamos ver. Aperta. Deixa eu ver. Vamos ver se aparece. Não consta, rapaz. Mas vou mandar uma outra do Benito aí, você vai gostar. Vou mandar uma outra do Benito. Você vai amar. Bom dia, meu amigo Valdir. Feliz Dia dos Pais pra você. Desejo um dia feliz pro meu pai, o esposo Nivaldo, meu filho Matheus. Inês. Oi, Inês, um beijo. Alô, Nivaldo. Alô, papai da Inês. Alô, Matheus. Parabéns pelo dia de vocês aí, viu? Meu grande amigo Zé Carlos. Bom dia, Valdir. Bom dia, grande Valdir. Parabéns pelo especial de hoje, hein? Parabéns a todos os pais. Por favor, a mão do tempo. Ah, aí você mexeu comigo, hein, velho? Aí você pegou na minha cicatriz. Eva, feliz Dia dos Pais, Valdir. Deus abençoe você grandemente. A nós, Eva. Um beijo. Antônio Júnior, um abraço, querido. Deus abençoe. Vocês são terríveis. Antônio Júnior, você engasgou com essa música aí, hein? Hã? Bom dia, Valdir. É o Theo. Eu desejo um feliz Dia dos Pais para todos os pais. E quero que você toque Sonho de um Caminhoneiro. Manda para nós aqui, ó, na casa da amiga. Vila Isabel, Theo, Pururuca, Deba, Camila, Pietro, Fatiminha, Nazaré. Especialmente pra dona do barraco, dona Nega, Vila Isabel. Um abraço, Theo. Obrigado pelo carinho, viu? Obrigado pela sintonia. Xará! Xará! Bom dia, Valdir. Peço uma música do Duque Dalvan. Pai, é Dalvan. Dalvan sozinho, pai. É o Valdir Igreja, né? Valdir Igreja. Um abraço, Valdir Igreja. Mais uma vez aí, hein? Ó, quem aparece aqui, eu tenho chamado ele direto aqui na programação. Falei, o que aconteceu com o Lucas da Itai, que nunca mais participou comigo. Ô, Lucas, fechei o especial com ela. Aí ele aqui, ó. Pedido de um pai, Zamba. É, fechei o especial com ela. Lance Lourival acabou agora, às 10h17. Terminei o especial com ela. Hoje foram 2h23 de Lourenço Lourival, né? Ô, Lucas, um abraço, viu? Saudado ser, rapaz, mas conte-me tudo, não esconda-me nada. Bom dia.
4: Fala, Zamba!
0: Fala, Zamba!
4: Feliz Dia dos Pais pra você aí. Um
0: amém.
4: Feliz Dia dos Pais pra todos os pais que estão ouvindo aí. Que
0: sim,
4: Deus
0: sim.
4: Abençoe todo mundo. Zamba, toca uma bruta nesse domingão. Um abraço, fica com Deus.
0: Obrigado, BBC, querido.
4: FM, Rádio Carinho.
0: Rádio Amor. Ah, como é que é? Como é que é? Ah, é que meu óculos embaraçou, Zé Carlos. Meu óculos embaraçou aqui, embaçou. Embaçou. Então, por isso que eu vi aqui a mão do tempo, né? Mas é tempo de carreiro, né? Tempo de carreiro. Quem tá por aqui é o Leandro, é isso? Fala, Leandro, bom dia.
5: Renato.
0: Bom dia.
5: Vamos.
0: Bom dia, fala aí.
5: Vadir.
0: Oi. Bom dia.
5: Oi, Fábio.
0: Bom dia. Bom dia, Leandro, um abraço. Deus abençoe. Bom dia, Valdir. Programa lindo. Tá valendo um especial com músicas do Benito Paulo, hein? Ou por que não, né? Por que não? Por que não? Ah, fala aí, ô tio Júlio. Pode continuar, vai.
6: Ô, Valdir, tô ouvindo essas duas músicas aí. Olha, tá de parabéns, hein?
0: Obrigado.
6: Com gosto, hein? É isso aí, meu querido.
0: Do Roberto, né? Do Roberto. Esse cara sou eu. E meu querido, meu velho, meu amigo. São 11h02. Ô, Rodrigo Carvalho, aquela não tem que você pediu, já pedi pro Ferrati. Vamos nessa aqui então, né? Às 11h02. Ah, como eu amei.

0: Peito.
1: Ei, irmão.
0: Antônio Marcos.
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0: Inesquecível.
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0: De Cláudio Fontana.
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0: Na Rádio Carinho, Rádio Amor.
1: Ei, irmão.
0: Benite Paula, ah, como eu amei. 11:08 agora, e aí, amigão, vai fazer o alambrado, é? 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Bruno Calçados, no coração da Redenção. 11:11, alô, alô, Edu Guerra. Eduardo Guerra tá lá em Fortaleza curtindo a gente, não é? Juraci, bom dia, Valdir.

0: Feliz Dia dos Pais pra todos os pais. É... Ah... Foi de encontro com a música do Guerra, hein, Juraci? Infelizmente não tenho mais o meu. Abração aí, obrigado pelo carinho, tá? Juraci, um beijo pra você, Deus abençoe. Quem tá aqui, hein? Ah, alguém mandou uma mensagem que tá lá no Antônio Lopes, é? Oi.
1: Ô Zamba.
0: Oi.
1: Tá aqui no Tonho aqui, Antônio Lopes aqui. Ah. Eu e ele aqui, ó.
0: É. Ah.
1: Manda a Pai Tomé pra nós aí.
0: Mando.
1: Dia dos Pais, feliz Dia do Pai, hein? Você
0: amém.
1: Lembra? Pra todo mundo aí.
0: É o Zezé?
2: Mas não mandou.
0: É o Zezé ou o Ponciano? É o Zezé ou o Ponciano, hein? Um abraço. Que é, Mendes?
3: Pelo amor de Deus, né, Zamba? Que é isso? Só o Júnior mesmo, hein? Pelo amor de Deus, Zamba?
0: É... Martinha, um beijo pra você, querida. Que Deus abençoe, viu? Feliz Dia dos Pais pra todos os ouvintes. Em especial pro meu esposo, Zé Roberto, que é um pai maravilhoso e um avô também. Um beijo, Martinha. Obrigado pelo carinho. Cruz adorou ouvir o Benite Paula. Alô, alô, Zé Roberto Araraquara. Um abraço, querido. Obrigado pelo carinho. É, Elza, um beijo para todos os pais e aqueles também que não estão conosco. Elza de Bocaina, um beijo, querida. Obrigado pelo carinho, viu? Ah, quem mais aqui? Dani. Bom dia, Dani. Solta a voz que eu quero ouvi-la.
4: Bom dia, meu amigo Valdir Zambarian.
0: Bom dia.
4: Aqui é a Dani, da Ruth.
0: Você tá bem, Dani?
4: Queria
0: como é que tá,
4: mandar
0: Ruth?
4: Pra todos os pais um feliz Dia dos Pais abençoado.
0: Amém.
4: Pro meu irmão, pra você, que
0: obrigado.
4: São pais.
0: Zé
4: e pra
0: Sérgio.
4: Minha mãe, né? Que foi minha mãe, meu pai.
0: Sim.
4: Hoje ela tá... Hoje quem cuida dela é a gente.
0: Sim, tô sabendo.
4: E ela também mandou um grande abraço pra você.
0: Diz a ela que eu vou visitá-la, viu?
4: Escutando você.
0: Tá bom, meu amor.
4: Vamos fazer um almoço do Dia dos Pais pra ela.
0: Isso, merecidamente.
4: Dá muito amor pra ela.
0: Sim.
4: Ou não só hoje, como todos os dias.
0: Sim, Dani. Parabéns, parabéns.
4: CFM Rádio Carinho.
0: Rádio Amor. E diga a ela que eu vou visitá-la, viu? Antônio de Azevedo Neto. Bom dia.
5: Um feliz Dia dos Pais aí, um
0: obrigado.
5: Ótimo domingo pra você, pra sua família.
0: Amém.
5: Tudo de bom.
0: Obrigado.
5: Um grande abraço do Neto de Araraquara.
0: Obrigado, querido.
5: E vai Corinthians, na Rádio Carinho, Rádio Amor.
0: Pra onde?
5: Do seu jeito, Valdir.
0: Pra onde? O Antônio de Azevedo Neto, parabéns pelo seu dia, pelo Dia dos Pais. Não sei se o seu filho é pai também, se for, parabéns. Mas, ó, você sabe qual é a música do Corinthians? É aquela do Rick Renner. Sem direção. Ah. O Fábio de Santa Eudóxia.
6: Boa tarde, Valdir Sabará.
0: Boa tarde, 11h14.
6: Fábio de Santa Eudóxia. Hoje tem uma saudade de meu pai, que não está com nós hoje.
0: Sim.
6: Mas lá no céu ele está vendo os filhos dele.
0: É o que eu falo.
6: Puxa
0: sempre.
6: Puxa uma do Léo.
0: Saudade sem tristeza não.
6: Senta aqui nesse banco.
0: O último julgamento. Um abraço, querido. Paulo França, bom dia.
7: Ô, Valdir, bom dia.
0: Bom dia.
7: Valdir.
0: Oi.
7: Feliz Dia dos Pais. Que Deus
0: obrigado.
7: Abençoe você sempre aí.
0: Pra nós.
7: Todos da rádio aí, tá?
0: Tá bom, querido.
7: E um feliz Dia dos Pais aí, em especial aí pro meu pai, Dito França. Benedito França aí, tá?
0: Um abraço pra ele.
7: E mais especial também aí pros motoristas, os caminhoneiros que estão fora de casa, né?
0: Sim, sim.
7: Não tá com a família. Que
0: bem lembrado.
7: Mas tá buscando o sustento de casa, né?
0: Exatamente.
7: Feliz Dia dos Pais pra todo mundo aí. Que Deus abençoe todos vocês aí.
0: Obrigado,
7: querido. E aproveitar aí do Lourenço Lorival aí, que vocês tocar aí, tá bom demais.
0: Maravilha.
7: Ofereço pra todo mundo que estiver ouvindo aí.
0: Obrigado, Paulo.
7: CFM, Rádio Carinho.
0: Rádio Amor. Fizemos um especial, né, Lourenço Lorival? 2h30 aí de especial. Valeu, um abraço pra você, querido. Deus abençoe e feliz Dia dos Pais também. Roque dos Santos, Porto Ferreira, bom dia.
8: Bom dia, Valdir Sambarian.
0: Bom dia.
8: De Porto Ferreira.
0: Você tá bom?
8: Um feliz Dia dos Pais pra você e toda a região de São Carlos aí.
0: Amém.
8: Deus abençoe todo mundo. Você também, a
0: obrigado.
8: Sua família linda. E tudo de bom pra vocês aí, o Locutor 10 aí.
0: Obrigado, querido.
8: Rádio Carinho, Rádio Amor.
0: Valeu. Quem tá por aqui, Zé Sérgio? Bom dia.
9: Bom dia, meu amigo Valdir Zambarian.
0: Bom dia.
9: Como você tá?
0: Bem.
9: Zé Sérgio aqui da Vila São José, filho da Ruth.
0: Ótimo.
9: Estamos aqui ouvindo você aqui nesse domingo aqui, fazendo um almoço para ela, né?
0: Sim.
9: O dia dos pais.
0: Feliz Isso.
9: dia dos pais, meu amigo.
0: Capricha no almoço aí, hein?
9: Uma música aí para ela, aí ela tá ouvindo aqui, Homem do Meu Tempo.
0: Ô Ruth, um beijo mais uma vez, viu?
9: Feliz dia dos pais, DBC, FM, Rádio Carinho,
0: Rádio Amor. Amor. Parabéns, Ruth, pelo seu dia, viu? Porque a Ruth foi uma mãe e foi um pai, né? Meu amigo Dema, um abraço, Dema, o homem dos salgados. Obrigado pelo carinho aí, viu? Cecília Almeida, um cheiro pra você, viu? Um beijo, mandando alô pra todos os pais, né? Pra todos os pais pelo dia de hoje. Um beijo, querida. Clésio!
2: Bom dia, bom dia.
0: Fecha o bloco aí pra mim, vai.
2: Que é o Clésio que tá falando.
0: Sim.
2: Manda uma música aí pra mim, pra minha família, pros meus netos. Sofia, Isabela e Theo.
0: Certo.
2: Nós estamos curtindo aí.
0: Obrigado.
2: Essas músicas do Lourenço e Lorival.
0: Especial foi. Foi soda com PH, né? Foi soda com PH. Lembrando que o Zap Carinho, Zap Amor, não recebe ligação, viu, gente? Pode continuar aí, vai.
2: Tá lindo demais. Um abraço.
0: Obrigado,
2: Rádio
0: querido.
2: BBC, Rádio Carinho, Rádio Amor.
0: Valeu, meu irmão querido, um abraço. Deus abençoe. 11 e 17. Antônio Lopes. Ô, Antônio Lopes. Segura, Antônio Lopes. Segura. Vá com o Brasil, pergunta lá pro Antônio Lopes. Pergunta. E aí, Antônio? Como é que tá o coração?

Mato Grosso e Matias, de Sebastião Ferreira da Silva, original de Lindomar Castilho. César e Paulinho também gravaram. Santa Maria do Brasil, na nossa

0: João Mulato e o Douradinho. Quem tá por aqui, deixe-me ver, é o Nilson do Jockey Club. Bom dia, Nilson.
1: Bom dia, com alegria, Valdir.
0: Bom dia.
1: Do Jockey Club. Valdir.
0: Você tá bom?
1: Um feliz dia dos pais para você e para todos.
0: Amém.
1: Os pais, para todos.
0: Amém.
1: Nós, né, que somos pais.
0: Isso.
1: Muita paz, muita saúde e muita felicidade.
0: Obrigado, querido.
1: E... programação tá top, não vou pedir nada.
0: Tá bom, meu irmão.
1: Manda um abraço pro meu amigo Genival, do bar ali do Paulistano.
0: Alô, Genival!
1: Que hoje, Valdir, vai dar pinga de graça pra todo mundo que é pai lá, pra todos os pais, hein?
0: É mesmo?
1: Quem
0: é
1: quiser,
0: mesmo?
1: Quem for pai, pode passar lá que o Genival vai dar uma pinga pra cada pai, hein?
0: Ah, no meu caso aqui, que eu sou um pai de quatro, né? E vou de três, né? Pai de quatro e vou de três. Então eu tenho direito a sete, né? Sete doses, é isso, Nilson? Posso ir lá mesmo? Manda o endereço pra mim aí, por favor. Fala, Alessandro Tomé, bom dia.
2: Fala,
0: querido.
2: Fala aí, Valdezão.
0: Você tá bom,
2: bom dia,
0: queridão?
2: Manda um abraço pra nós aqui, ó. Ó, Cidão Laranjeira, Alessandro.
0: Alô, alô.
2: Tomé.
0: Quem mais?
2: Sebastião Tomé, irmão do Cidão Laranjeira. A minha esposa, Michele.
0: Beijo pra ela.
2: Minha sobrinha, Raíssa.
0: Deus
2: e
0: abençoe.
2: O meu filho, né? O filhão Luiz Otávio.
0: Luiz Otávio. Lindo, lindo.
2: Abraço.
0: Obrigado, querido.
2: Ô, Valdir, toca aí o meu velho pai aí pra nós.
0: Sim, vou fechar com ela.
2: Toca o velho pai pra nós aí, vai.
0: Toco sim, toco sim. Eu vou fechar com ela.
2: A esposa do Giovanni também, não vai esquecer, hein?
0: Um beijo pra ela, um beijo pra ela. Fala, Mendes, fala.
3: Você tem direito de largar a mão de ser vagabundo.
0: Ouviu aí, ô Nilson do Jockey Club? Você ouviu aí, Nilson? Ué, ele vai dar pinga de graça pra quem é pai, Mendes. Entendeu? O bairro do Genival lá no Paulistano. Então, como eu sou pai de quatro e vou de três, então eu tenho direito aí, a sete.
3: Você tem direito de largar a mão de ser vagabundo.
0: Ai, ai, ai. Quem tá por aqui, hein? Eu parece que eu vi a minha querida Patrícia de Torrinha. Alô, alô, Patrícia. Solta a voz. Bom dia, querida.
4: Escuta, viu? Feliz dia dos pais.
0: Amém, obrigado.
4: A todos os pais.
0: Obrigado.
4: Hoje eu quero ouvir, se eu não puder te esquecer.
0: João Mineiro Macena.
4: Para todos os ouvintes.
0: Amém.
4: CFM, Rádio Carinho.
0: Rádio Amor. 11:27. Inesquecível. Nelson Gonçalves.

0: 26 pro meio-dia. Que bom que Deus fez. Rick e Vitor Henrique. Mais que pai e filho. Naquela mesa, Nelson Gonçalves, né? Música que foi feita pro Jacó do Bandolim, né? Linda, linda, linda, linda, maravilhosa. Gosto também com a Elisete Cardoso, viu? Nossa, ela dá um banho de interpretação, né? Puxa vida. São 11h34, hein? 26 pro meio-dia. 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

0: 11:38.
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0: 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Até a chegada de Marcelo Renato, dando sequência à audiência campeã de 27.
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0: Sônia Miller, bom dia, bom dia.
3: Bom dia, Valdir.
0: Bom
3: parabéns
0: dia.
3: Pra você e para todos os pais ouvintes.
0: Obrigado,
3: você,
0: querida.
3: Viu? Um feliz dia para vocês.
0: Amém.
3: Beijão, DBC, Rádio Carinho.
0: Rádio Amor, Luiz, bom dia, Luiz.
4: Bom dia, meu querido. Feliz dia dos pais para vocês.
0: Amém, para nós. Viu? Muito obrigado.
4: Um grande abraço aqui do Lu.
0: Obrigado, querido, que Deus te abençoe. Ô Marcelo do Gesso, adorei esse sapinho aí, hein? Hã? Sapinho aí tá mais com uma cara assim de... O que eu vou falar de sapinho aí, hein? Hã? Sapinho tá parecendo mais o Maicon blá blá blá, né? Não tá mais assim a cara do Maicon blá blá blá lá. Hã? Fala aí, Maicon blá blá blá. Cumprimentar aqui o Maicon pelo Dia dos Pais, não é? Ele que é papai da Heloísa. O gaúcho do Empório do Gaúcho, que é papai da Antonella, não é? Deixa eu mandar um abraço pro Danilo, né, Danilo? Encontrei o Danilo. E nós trocamos figurinhas, né? Ele me deu uma camisa do Palmeiras e eu dei a ele uma camiseta cor-de-rosa, né? Ele me deu uma camisa do Palmeiras e eu dei a ele uma camiseta cor-de-rosa. Cor-de-rosa choque, né? Ah, um abraço aí, Danilo. Maria do Araci, um beijo, querida. Bom dia, Valdir. Tava lindo e especial. Me lembro do meu pai. Que era fã deles, parabéns. Um beijo, querida. Deus abençoe. Um dia lindo aí pra você. Geraldo. Alô, Geraldo. Bom dia, querido. Geraldo, Vilmar. Deus abençoe o dia de vocês, viu? Um dia lindo. Obrigado pelo carinho, tá? Bom dia, enciclopédia. Como é que é? Ficou esquisito esse negócio de você, pai de quatro. Mas tá tudo bem, né? Pai de quatro e vou de três, né, Geraldo? Um abraço. Deus abençoe. Oi, Valdir. Feliz Dia dos Pais para todos os pais. Valdir, não sei se é possível, mas eu gostaria de ouvir uma música. Ah, tá. Ah, sim. Um especial. Tá. A gente vai conversando, viu, Reinaldo Lobo? A gente vai conversando. Quem mais aqui, hein? Ângelo Marques de Bocaina. Passando para desejar um Feliz Dia dos Pais para todos os pais. Principalmente para o meu filho Lucas Marques. Um abraço, querido. Deus abençoe. Eliane Santos. Bom dia, querida.
5: Oi, Valdir. Bom dia.
0: Bom dia.
5: Um ótimo domingo. Feliz Dia dos Pais. Quero agradecer muito a Deus por eu ser pai e mãe dos meus filhos.
0: Parabéns.
5: Tenho 5 filhos, 9 netos e 3 bisnetos. Glória, glória a Deus.
0: Por Amém. Viva Deus.
5: Aquilo que às vezes os pais não assumem.
0: Sim, sim.
5: Bom dia.
0: Bom dia, querido. Um beijo. Joana.
6: Bom dia, Valdir. Parabéns
0: bom dia.
6: Pra você pelo Dia dos Pais.
0: Muito obrigado, querida.
6: Que você é.
0: Obrigado.
6: Valdir, tô aqui na escuta. Um dia como hoje, não poderia deixar de estar ouvindo. Né?
0: Amém.
6: Dá um parabéns também pra mim, que sou pai. Graças a Deus, meus filhos já estão criados.
0: Parabéns, querida.
6: E eu sou pai e mãe, né, Valdir?
0: Amém. Amém. Que Deus abençoe grandemente, viu?
6: E, Valdir, hoje não deixaria de ouvir, porque hoje, já sabe, né? As duas feras, você e Marcelo Renato.
0: Isso, daqui a pouquinho, Marcelão tá aí.
6: Um bom domingo pra você, um bom final de domingo.
0: Obrigado.
6: Tudo de bom, que Deus abençoe sempre.
0: A nós. Edinho do Parque São Paulo, um abraço, Edinho. Obrigado pelo carinho aí, viu? Marilda, da Vila Brasília, um beijo pra você. Renato Mineiro, diz aí, garoto.
7: Fala, Valdir, bom dia, tudo
0: bom? Bom dia.
7: Aquele modão do Tião Carreiro, boiadeiro, punho de aço, pra todos os pais. Só um trechinho. Salve, meu pai, com seu próprio
0: laço. Ihu!
7: Tchau, legal.
0: Abraço, Reginaldo Mazu, bom dia.
8: Parabéns pelo Dia dos Pais.
0: Obrigado,
8: Zameira,
0: querido.
8: É o Reginaldo Mazu. Faz um favor pra mim, meu
0: pois filho. Não.
8: Bota qualquer música que tenha a palavra pai.
0: Tá.
8: Em nome da memória do meu pai que já se foi.
0: Tá bom, querido.
8: Um abraço. Rádio Carinho.
0: Rádio Amor. Eu parece-me que eu vi aqui, muita gente, o Zap tá bombando, mas o Edson Lobão, acho que eu vi por aqui hoje, hein? Deixa eu ver se eu acho ele por aqui, porque ele mandou uma mensagem pra mim. Edson Lobão de Araraquara, meu grande amigo, pessoa que eu tenho um carinho grande por ele. Cadê você? Edson Lobão, rapaz do céu. Ele passou por aqui, ó. Eu sei que ele mandou uma mensagem pra mim bem cedinho mesmo. Cadê, hein? Vou achar aqui daqui a pouquinho. E agradecer, viu, Edson? Um abraço pra você. Pra toda a família aí, viu? De coração mesmo, tá bom? Um abraço, querido. Aqui, ó. Ele mandou uma mensagem de Feliz Dia dos Pais, né? Então tá bom. Um abraço, Edson, pra você, pra toda a família aí, tá? 11h45, 15 minutos pro meio-dia, na Rádio Carinho, Rádio Amor. João Mineiro Marciano, Inesquecíveis, música de César Augusto, Carta ao Meu Pai.

0: 8 para as 12. 8 para o meio-dia, né? Dalvan, pai. Antes, carta ao meu pai. João Mineiro Marciano. 11:52 agora. 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Agrotelas Ferreira. 11:53 agora. Deixe-me ver quem tá por aqui, hein? Ah, vizinho do meu saudoso pai, o seu Joaquim. Ô, ô Joaquim, bom dia.
1: Bom dia, bom dia, Valdir.
0: Bom dia, você tá bom?
1: Feliz dia dos pais pra você.
0: Amém, Valdir. Pra você também, querido.
1: E um abração do Joaquim. Valdir, toca pra nós. Léo Canhoto, Robertinho, velho pai.
0: Sim, vou fechar com ela. Um abraço, que Deus abençoe. Aquele dia lindo, hein? Neuza, bom dia. Fala comigo, seu amigo.
2: Bom dia, DBC. Bom dia, Valdir Zambarian. Feliz Dia dos Pais para você.
0: Amém.
2: E para todos os pais que tiver sintonizado na melhor.
0: Obrigado,
2: DBC,
0: querida.
2: DBC FM é rádio carinho.
0: Rádio,
2: é rádio amor. Valdir.
0: Um beijo,
2: tô
0: querida.
2: Com você.
0: Obrigado. Deus abençoe, viu? Tem mais alguém aqui? Quem quer falar comigo? Deixe-me ver, Angélica. Diz aí, Angélica, bom dia. Bom dia.
3: Oi, Valdir.
0: Bom dia, querida.
3: Com muita alegria.
0: Amém.
3: Passando para desejar um feliz Dia dos Pais para você.
0: Obrigado, meu amor.
3: Um feliz abençoado.
0: Obrigado.
3: DBC FM, Rádio Carinho, Rádio Amor.
0: Um beijo aí pro maridão, viu? E um feliz Dia dos Pais para ele também, tá bom? Leandro Amorim, Brotas. Feliz Dia dos Pais. Um abraço, querido. Obrigado pelo carinho aí, pela audiência. Quem mais aqui? Rogério Macedo, tá na Bahia, né, Rogério? Vai lá. Bom dia.
4: Alô, alô, Valdir. Muito
0: alô,
4: bom
0: alô.
4: Pra você. Bom dia para todos os seus ouvintes. Rogério Macedo, eu falo aqui de Campo Alegre, Capela do Alto Alegre, na Bahia. Valdir, gostaria aí de desejar um feliz Dia dos Pais, né? Especial o meu pai Alfredo, que tá, está aqui na sintonia também. E para todos os papais desse Brasilzão afora aí, tá certo?
0: Valeu, querido.
4: E você escolhe aí uma música da sua programação que fale, que tenha referência à paz, né? E mande pra gente aqui, tá certo, Valdir?
0: Tá bom, querido.
4: Além disso, tá eu aqui, minha mãe Margarida, Mara Rios, todos aqui na sintonia do seu programa.
0: Um beijo pra todo mundo aí.
4: Um ótimo dia.
0: DBC, obrigado.
4: FM, Rádio Carinho.
0: Rádio Amor. Ô, Carlinhos Goiano. Não esqueci do senão, Carlinhos Goiano. 5 pro meio-dia. Pediu pra mandar em pensamento pro irmão Vanderlei, que lá em, tá lá em Tubiara, né? Um abraço, Carlinhos. Deus abençoe, viu?

0: Quente, quente, quente. Ô, Cida Fagoni, solta a voz. Bom dia. Bom dia.
1: Parabéns pro Dia dos Pais.
0: Obrigado.
1: Que Deus proteja você e seus filhos.
0: Amém.
1: Que dê bastante saúde para você.
0: Obrigado.
1: Ver seus netos crescer.
0: Amém.
1: E que sempre esteja junto de nós, todos os dias.
0: Obrigado, querida.
1: E eu desejo também pro Zé.
0: Um abraço para ele aí.
1: Muitas felicidades, saúde. Para ele curtir. Já curtiu os filhos, curtiu os netos, agora tá curtindo a bisneta.
0: Que bom,
1: que Deus
0: hein?
1: Proteja também meu filho, que curte também os filhos e a netinha. E meus genros, e que Deus dá saúde, que Nossa Senhora Aparecida cuida de nós.
0: Isso.
1: E desejo para você tudo de bom, sucesso.
0: Obrigado, sempre. Querida.
1: Você sabe que eu... sempre fui só ouvinte número 1.
0: Eu sei.
1: Tá? Muito obrigada.
0: Gratidão.
1: Por tudo
0: gratidão.
1: Que você tem feito. E bastante saúde.
0: Deus abençoe, querido. Um beijo, viu? Bom dia. Feliz Dia dos Pais a todos os pais. Todos da DBC FM, Rádio Carinho, Rádio Amor. Zé Carlos, Júlio César e Valentina. Um beijo pra vocês aí. Obrigado pelo carinho. Rogério de Brotas.
2: Bom dia, Rodrigo.
0: Bom dia.
2: Pai e mãe. Não tem mais nenhum dos dois.
0: Oh, meu Deus.
2: Moro sozinho, moro em Brotas.
0: Saudade sem tristeza não, viu?
2: Como você escolher aí, tá bom demais.
0: Tá bom, querido. Rogério, sozinho não. Né? Fazer que nem o Xará. É Xará. Xará falou, tô eu e Deus aqui, né? Tá lá no sítio Olho d'Água, eu e Deus. Então, abraço aí. Nunca estamos sozinhos, tá? Sempre Deus está nos olhando e um anjo da guarda também, tá bom? Marcos, um abraço, Marcos. Foi aí na carona de meu pai com o Tião do Carro e o Pagodinho, não é? Bom dia, Valdir. Mandamos o pessoal aqui do rancho Toninho. Toninho, Adriano, Érica, Rafaela, Júlia, Talita, Guilherme, Aparecida, Fátima Luciane de Brotas. Ô, Fátima, um beijo pra você. Aparecida, Guilherme, Talita, Júlia, Rafaela, Érica, Adriano e o Toninho. Feliz Dia dos Pais pra vocês aí, viu? Obrigado pelo carinho. Olá, gatão! Nhau! Parabéns pelo Dia dos Pais, tá? Sei que você foi um paizão, é tudo de lindo pra você, todo esse sucesso aí é merecido. Se cuida! Um beijo, Rosê! Um beijo, minha linda! Deus abençoe, viu? Dia lindo pra você! Obrigado pelo carinho, pelas palavras. Eu tenho minhas falhas com os meus filhos aí, isso eu sei reconhecer, né? Mas a gente... tudo tem um tempo certo, né? Um beijo, querida Sônia! Sônia do Jardim Santa Teresa. Essa semana o maridão esteve lá no Moreira, no dia da inauguração do Moreira, supermercados, conversamos bastante. Tá magérrimo o homem aí, Sônia? Hein? Tá magérrimo! Tá aparecendo um atleta. Olha, olha, olha. Bom dia,
3: boa
0: querida.
3: Boa tarde, Valdir.
0: Deus abençoe.
3: Feliz Dia dos Pais pra você. Você é um
0: amém.
3: Paizão.
0: Obrigado, querida.
3: Um locutor maravilhoso que eu
0: amo. Deus abençoe.
3: No fundo do meu coração.
0: Amém.
3: Você tem um Dia dos Pais abençoado.
0: Obrigado, querida.
3: E é a Sônia aqui do Jardim Santa Teresa, eu e o Genivaldo, meu marido.
0: Genivaldo.
3: Um abração pra você.
0: Teve lá, viu? Teve lá, Genivaldo.
3: Meu marido também é de lá de Capela do Alto Alegre.
0: Isso.
3: Beijo, fica com Deus.
0: Tá magérrimo, homem, tá magérrimo. Genivaldo, um abraço. O meu querido Marcelo. Marcelo, bom dia.
4: Olá, Valdir, bom dia.
0: Bom dia.
4: Passando para desejar feliz Dia dos Pais a todos os pais.
0: Muito
4: aí.
0: Obrigado, vocês querido. Aí. Deus abençoe.
4: E queria pedir uma moda do Tião do Carro, moda de viola, chamada Meu Pai.
0: Acabou de ouvir.
4: Um abraço para todos os pais. Deus abençoe.
0: Um abraço.
4: Estou aqui na cozinha tentando fazer um macarrão aqui.
0: Aê!
4: Boa semana a todos. Um abraço.
0: Obrigado. Se precisar um dia aí, fala comigo, hein? Ao Zuza. Fala, Zuza.
5: Feliz Dia dos Pais para vocês, Zamba.
0: Obrigado, Zuza.
5: Tá chegando em Baté, passando em frente à rádio agora, eu e o Bolinho, o Luizão.
0: Alô, Luizão?
5: Tá indo aí no Mercado tomar uma lá.
0: Opa.
5: Quando você sair da rádio, cola lá tomar com nós lá, Zamba.
0: Um abraço.
5: Alô, irmão, um abraço.
0: Já tô com
5: manda
0: compromisso
5: um
0: aí.
5: Pra nós, tipo, Zamba.
0: Obrigado, querido.
5: Uma.
0: Tá bom, querido. Um abraço. Meio-dia e 12. 12 horas e 12. De Pai Herói. Fábio Júnior, dele mesmo, pai.
6: Pode ser que daqui a algum tempo haja tempo pra gente ser mais

muito mais que dois grandes amigos. Pai e filho, talvez. Pai, pode ser que daí você sinta qualquer coisa entre esses 20 ou 30.

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0: meio-dia e 20 na nossa Rádio Carinho, Rádio Amor. Deixa eu partir aqui para os últimos alôs, né? Alô, alô, Tony Soares. Tony trabalha lá com a Taída Alexandre. É o Taída Alexandre, né, Tony? Tony Soares, fala aí. Tá bom dia. Boa tarde, né?
1: Boa tarde, Vardir.
0: Você tá bom?
1: Hoje eu tô aqui no Cícero Domingos.
0: Um abraço pra todo mundo aí.
1: Feliz paz aí pra você.
0: Obrigado, querido.
1: Pra todos da sintonia.
0: Amém.
1: Manda um alô pro seu Zé, que...
0: Alô, seu Zé.
1: Aqui.
0: Eu um dia vou aí pra conhecê-lo, hein? Pode me aguardar.
1: Tem uma parte aqui dos meus irmãos também visitando a gente.
0: Abraço.
1: Sobrinhos. Toca o modão pra nós aqui.
0: Deus abençoe,
1: viu? Se você tiver tempo, vir pra cá, o churrascão tá rolando hoje.
0: Hoje não vai dar, porque... Ó, bonita a churrasqueira lá.
1: DBC FM, Rádio Carinho.
0: Rádio Amor, hoje não vai dar tempo, velho. Hoje, infelizmente, não vai dar. Meu amigo Zeca, tô aqui de novo, hein, no Mauro. Junto com o Ailton, com o Padre Toninho. O Ailton, do Toninho Calçados, é? Manda um modão aí, ó, pro pessoal aqui, ó. Alessandra, Rodrigo, Jandira. Um abraço, Zeca. Ontem falamos de você, hein, rapaz. Um abraço. Osana Gonçalves, um beijo. Alô, Tobi. Vai pescar, Tobi? Parece que o Tobi passou com uma varinha atrás, né? É, olha. Vocês riem, né? Eu não tô falando nada de errado, gente. Olha lá. É, o Tobi passou aqui. Ontem ele me trouxe laranja, hein? Me trouxe laranja, um saco de laranja. E hoje ele passou com uma varinha atrás. É, oi, Valdir. Feliz dia dos pais pra você. Marcelo, meus irmãos, meu filho Mauro. É, Júnior. Osana Gonçalves, um beijo, Osana. Obrigado pelo carinho. Gastaldi, um abraço pra você, querido. Obrigado pela audiência. Leandro, uma ótima tarde pra você. Bom dia, chefe. Feliz dia dos pais. É, pra todos os pais. Abração aí, ó. Pro Arvão Sirinoli, dois córregos. É Fernando Reato, um abraço, querido. Obrigado pela audiência. Agradecer aqui a presença do meu amigo Rodrigues. Alô, Antônio. Um abraço pra você, querido. Fala aí, fala aí.
2: Boa tarde, Valdir.
0: Tarde.
2: Alô, Valdir.
0: Você tá bom?
2: Programação, Valdir. Um
0: obrigado.
2: Abraço aí.
0: Deus abençoe.
2: Valdir, aqui é o Antônio, Antônio Marques. É um ex-motorista do Cometa.
0: Eu lembro, você viajei muito com você.
2: Você me conhece.
0: Conheço.
2: Eu. Viu?
0: Viajei muito de graça, vocês lembram? Puxa vida, que saudade, hein?
2: Copo.
0: Um abraço.
2: Esse pessoal aí do Joque aí, ó.
0: Deus abençoe.
2: Você conhece, sabe quem eu tô falando?
0: Claro que eu conheço. O quebra-copo.
2: E aqui pro Banco da Terra, o Gaúcho.
0: Abraço.
2: Todo mundo aí.
0: Um abraço. Tudo de bom, viu?
2: Tudo de bom.
0: Quebra-copo. Faz tempo que eu não vejo o quebra-copo. O mata-rato eu vejo, né? Mata-rato. Eu vejo, mas o quebra-copo não. Agradecer aqui o meu amigo Rodrigues que veio me visitar. Tá registrando aí um momento aqui na rádio. E ele veio pra provar que realmente ele é palmeirense. Ele veio com uma bermuda verde. Não é? Tá vendo? Eu falo. Eu não minto. Marcelo Renato, bonita camisa, hein, Marcelo? Parabéns, hein? Parabéns pelo Dia dos Pais.
3: Pra você também.
0: Que Deus abençoe.
3: A todos os pais.
0: Pai e avô, né?
3: É, primeiro...
0: Primeiro. Eu sou pai de 4 e vou de 3. Né? Pai de 4 e vou de 3.
3: Se fosse o contrário.
0: É. Como é que é? Vou de 3.
3: Não,
0: pai de 3 e vou de 4. Ai, não dá. Ô, Rodrigues, você tem quantos filhos, Rodrigues? Uma menina. Ela tá morando lá em Novo Horizonte? Mora aqui mesmo, em São Carlos? Então tá bom, um beijo lá pra... Como é o nome dela? Hã? Loren. Loren, um beijo pra ela. Tive o prazer de conhecer lá no calçadão, né? Ô, Márcia, daqui a pouco a gente chega por aí, viu? Um beijo pra Márcia, esposa do Rodrigues. O seu Elvércio. O Elvércio tá lá? Tá? A dona Cida também? Beijo pra eles lá. E o João lá de Araraquara sumiu? Hã? Sumiu, o João e a Cida. Marcelão, arrebenta aí, querido.
3: Bora.
0: Hoje tem seleção, né? Seleção, segue o líder.
3: 4 da tarde.
0: É, tá bem nos pontos, né? Como é que tá a pontuação do
3: aí,
0: líder?
3: Aqui, ó.
0: Ah lá. Aí, você que veio com a bermuda verde, meu querido Rodrigues Palmeirense, 47 pontos para nós. Para Flamengo, 39. É, vamos procurar o 11º. O 11º, alô corintianos, a música do Corinthians, mudou o hino do Corinthians, né? Agora é Rick Renner sem direção. Entendeu? Tá com 11 pontos. Tá com quantos pontos? O Corinthians? 29 pontos. Muito bem. Um abraço, Marcelo. Arrebenta aí, viu?
3: Bora.
0: Vou estar te ouvindo lá na casa do Rodrigues, tá? Deus abençoe. Depois vou passar lá no Antônio Lopes. Hoje é via sacra, hein? Hoje eu chego em casa cedo. 3h33 da manhã. Meio-dia e 24.

0: Meu herói, ele não usa capa, não. 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Obrigado por esse amor, por esse carinho, por essa audiência. Obrigado por você existir. Lembre-se que o Pai dos Pais é bom, é maravilhoso o tempo todo. Fica bem.
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4: Bibi, cheguei.
5: Marcelo Renato.
4: Aí, 17 minutos para uma. Que bom, que gostoso estar novamente com você em um domingo especial pela DBC FM, a Rádio Carinho, Rádio Amor. Valdir Zambarian está a caminho do descanso, agora com você e comigo, até às 5h30 da tarde. Muito bem, seu Marcelo Renato. Um abraço ao Rodrigues também, né? Amigo Uber hoje do nosso querido Zamba, mas ele levou o Valdir para um churrasquinho na casa dele, coisa e tal. Aí sim, hein, Zamba? Aproveite bem, porque este domingo está maravilhoso, está extremamente aproveitável. Eu espero que você aproveite bem, seja descansando no lazer com a família ou produzindo, que você tenha um dia muito especial. A terceira canção é uma canção que eu gosto muito, que o Daniel fala de seu pai, José Camilo. A segunda com Roberto Carlos, meu querido, meu velho, meu amigo. E a primeira para o pai de todos os pais.
6: 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Dá glória a Deus.

Bem baixinho, Ivan. Bem baixinho. Eu sou a luz, a verdade, o caminho, a vida. Ninguém vai ao Pai senão por mim. Foi o que Jesus falou. E o que ele pediu? Ame, ame de verdade. Não só a quem te faz bem, não só a quem te convém. Isso não é amor. Amor é humildade, é carinho, é compaixão, é gratidão, é perdão. Ame, ame para ser amado, perdoe para ser perdoado. Seja manso, seja humilde de coração, assim como Jesus foi. Tá bom? Deus abençoe a todos vocês.

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0: 1:02 e vamos com as primeiras participações comigo nesse domingo especial, Dia dos Pais. Primeiro aqui tem um recado da Neuza, né, Neuza?
1: Boa tarde, Marcelo Remar.
0: Boa tarde.
1: Se você tiver aí, você coloca pra nós com Rick Renner, pai, e o Brian tá aparecendo pro pai dele, pro Júlio.
0: Ok, então do Brian pro Júlio, através do recado aqui da Neuza, mais que pai e filho, Rick Renner, tenho sim, vai ser a próxima, hein? E aqui quem tá com a gente é o Francisco, Francescoli, Franciscano, cadê o Francisco? Já sumiu aqui, Francisco. Achei. Fala, Francescoli.
2: Marcelão, eu quero uma música aí, Marcelão, do Amado Batista aí.
0: Ah, você quer Amado
2: tem
0: Batista?
2: Como mandar aí?
0: Esqueça não.
2: Manda aí pra Juju.
0: É.
2: O Paulinho da Bicicletaria, pra Ana Guedes. Não esqueça de mandar. Não esqueça de mandar não, Marcelão. Tudo de bom, Marcelão.
0: Eu já escolhi, hein? Vai ser lista de compras, que combina bem com o Dia dos Pais, né? O pai tá saindo de casa, a esposa fala, onde você vai? Eu vou no boteco. Não, não, não, toma essa lista de compras. Primeiro vai lá no Rossito. Muito bem, aí eu vou tocar a lista de compras, então. É, o Leandro, o fã da Lana Guedes. Fala, Leandro.
3: Boa tarde, meu amigo Marcelo Renato.
0: Boa tarde, Leandro.
3: Feliz Dia dos Pais.
0: Obrigado.
3: Um abraço pro seu.
0: Obrigado. Obrigado.
3: Meu pai não. Manda a música pra Lana Guedes.
0: Ok.
3: Eduardo Costa, chama ela pra mim. Rádio Carinho.
0: Rádio Amor. Obrigado, meu querido. Lucas Maiello. Ah, deixe-me ver aqui. Boa tarde, Marcelo. Lucas Maiello, manda um abraço pro meu pai Vanderlei. Toca uma do Zoom aí, deixa comigo. Maria Aparecida, da Vila Prado, boa tarde.
4: Boa tarde, Marcelo. Um domingo abençoado para você.
0: Amém.
4: Marcelo, parabéns pro Dia dos Pais.
0: Obrigado.
4: Para você, para todos os pais, pro Dr. Walter e todos os locutores daí da rádio. Um beijão para vocês, beijo no seu coração. Marcelo, se der, você toca para mim, Pai João? Meu pai chamava Pai João. Então você toca para mim?
0: O meu também
4: beijo
0: chamava
4: no
0: João.
4: No seu coração, Maria Aparecida da Vila Prado. Rádio Carinho.
0: Rádio Amor, o meu também chamava João. É, ele devia, se ele não fosse o maior, se ele não era considerado o maior fã do Roberto Carlos, ele empatou com o primeiro. Podia ter fã igual a ele, mas mais que ele do Roberto não tinha, não. Aqui, Levita. Opa, onde começa aqui, Levita? Deixe-me ver. Aqui. Boa tarde, feliz Dia dos Pais a todos e a você, Marcelo. Ofereça uma música para Dona Valentina Jesus e para seu Júlio do Santa Felícia. Andréia, ok. Selma, boa tarde, Marcelo. Feliz Dia dos Pais para você. Obrigado. A Mari Mendes, a prima da Simone Mendes, feliz domingo, Dia dos Pais, para você e todos os pais. Se possível, toca Fábio Júnior, pai. Essa música ainda aí me marca. O Valdir tocou agora pouquinho, aí se der depois, mais tarde, a gente repete. A hora que eu cheguei, ele estava tocando, pai do Fábio Júnior, ok? Muito bem, obrigado, viu? E ela, essa música faz lembrar do meu pai, tá bom? Um beijo no coração a todos, valeu, Mari. O Márcio, boa tarde, MR. Feliz Dia dos Pais para todos nós. Valeu, meu querido. Olha o João de Torrinha, o homem da gargalhada.
5: Boa tarde, meu amigo Marcelo. Eu juro, Torrinha.

0: esposa, comemorando o Dia dos Pais aí, curtindo a programação DBC. Daqui a pouco tem um modão ao vivo aí pra você, viu? Hoje eu tô com a tocha.
1: Tá com a tocha hoje? Cidinha Messias, a mãe da Marilda.
2: Marcelo Renato, aqui é a Marilda.
1: Agora
2: feliz
1: é Marilda.
2: Dia dos Pais.
1: Obrigado.
3: Oi, meu amigo.
1: Fala, Cidinha.
3: Marcelo, feliz Dia dos Pais pra você.
1: Obrigado.
3: Se por uma causa der pra você tocar Utopia pra mim...
1: Utopia é
3: vou
1: bom,
3: ficar, e pra todos os pais que estão ouvindo nesse momento,
1: certo.
3: Eu vou ficar muito feliz. Um abraço. Que Deus te abençoe grandemente, paizão.
1: Obrigado. E essa música combina bem, hein? Utopia, bem pedida, hein? José Carlos, do Jardim Paulistano.
4: Boa tarde, Marcelo Renato.
1: Boa tarde, meu querido.
4: Do Jardim Paulistano.
1: Opa.
4: Um feliz Dia dos Pais para você, com bastante saúde.
1: Amém, para
4: todos os pais estejam com saúde e paz. E toca o modão aí. A filha do caminhoneiro, se você tiver. Se não tiver, não tem problema. Porque outra música tá valendo. Que Deus abençoe você, uma boa semana. Fica com Deus, DBC FM, Rádio Carinho.
1: Rádio Amor, obrigado. Programação começou daquele jeito, hein? Arrebentando o coração. Leandro Amorim.
5: Boa tarde, MR. Leandro Amorim de Brotas. Queria te desejar um feliz Dia dos Pais.
1: Obrigado.
5: Para todos os ouvintes da DBC FM. E queria te pedir que o Sérgio Reis, filho adotivo, oferecer para todo mundo que tá ligado na DBC FM aí. E QRA Bicudo também de Brotas. DBC FM, Rádio Carinho, Rádio Amor.
1: Que é Reab Cudo e Leandro Amorim, acompanha a gente no Emoções todas as noites, hein? Obrigado, pessoal de Brotas aí. Zé Brilhante, o Terrível.
6: Ok, boa tarde, amigão. Marcelo, ô Renato, tá ouvindo o Zambinha? E agora continuo com você, Marcelo.
1: Maravilha.
6: Eu nem peço música, porque a programação sempre é brilhante. Você, Marcelo, você é terrível, Marcelo. Um ótimo Dia dos Pais a todos os pais do Brasil e do mundo. Tamo junto, amigão. Deus te abençoe, Marcelo. Rádio Carinho.
1: Rádio Amor, pra você também, meu querido. Um abraço, Zé Brilhante, o Terrível. Vamos ouvir duas, depois eu volto com mais participações. Mais que Pai e Filho, Rick Renner. E lista de compras pro nosso querido Francisco Amado Batista. Combina com o Dia dos Pais. Preste atenção na música.

0: As Galvão com Tião Carreiro e Padinho. É, Pai João, o pedido da Maria Aparecida, da Vila Prado. Beijão, minha querida. Obrigado, obrigado, obrigado. E vamos em frente, que atrás vem gente. Quem é agora, Marcelo? Aqui é o João. Boa tarde, Marcelo Renato. João Barretos, gostaria de ouvir Terra Querida, Belmonte, Amaraí, para Helena, Neide, Coquinho, e parabéns pelo Dia dos Pais. Você é um baita de um paizão. E um abraço, meu querido. Obrigado. Valeu, ô João Barretos. Obrigado aí pelo carinho, hein? Reginaldo de Santa Rita do Passa Quatro.
1: Boa tarde, Marcelo Renato. Quero ouvir meu Nado Zé Rico, Duas Camisas. Manda pra todos os pais, pra você que é pai. Eu não tenho meu. Meu tá com Deus. Manda pro João da Caltão. Mãe dele, Lourdes, minha mãe, Nonice, meu sobrinho, a Turzinho, Lídia de você, minha amiga, Rosana Giroto, Martinelli, minha amiga Adriana, minha tia Zildinha Tambaú, Rádio Carinho, Rádio Amor.
0: Ok, um abraço, Reginaldo. Saudade é o amor que fica. Edilson Oliveira.
2: Bom dia, mestre do rádio. Bom dia, aqui é o Edilson do Martinelli. Queria pedir uma música. É, Mãe de Carvão. Eu ofereço para minha esposa Vani, minha filha Laurice. Não pode deixar a cachorrinha de fora, que é a Chum, né?
0: Chum.
2: Meu querido tá trabalhando, viu? Deus abençoe ele. Eu agradeço pelo você estar aí no rádio hoje, querido. BBC FM, Rádio Carinho, Rádio Amor.
0: Obrigado, Edilson. A você e toda a família, excelente semana. E aproveita bem o domingo que tá lindo, hein? Rosimeire.
3: Ô, Marcelo Renato, é Rosimeire de Brota.
0: Oi.
3: Parece uma música para mim, Milionário José Rico, a carta para o Muca, para Henrique... Para todos os ouvintes, para todos os amigos nossos, desejo para todos os pais um feliz Dia dos Pais. Que Deus venha abençoar todos esses papais, esses homens guerreiros, trabalhadores, para todo o Brasil inteiro. Rosimeire de Brota. Ofereço especialmente para o meu esposo, esse dia maravilhoso, né? Que Deus venha abençoar todos esses papais. Nós também somos mãe e pai. Eu fui mãe e pai também. E desejo para você, não sei se você é pai, mas estou desejando. Se não for, também um dia vai ser. Bom, um forte abraço. Milionário José Rico, a carta. Para todos meus amigos que estão em casa. Não dá para citar nome, que é muita gente. Tchau e obrigado. E um bom domingo para todos os pais.
0: Obrigado, minha querida. Ótima semana. Pai, sim, e vou também. Silvinha Helena.
4: Olá, Marcelo. Ótima tarde para você, para toda
0: você
4: a galera.
0: Também.
4: Feliz Dia dos Pais a todos os pais que estão ouvindo. Para você que é pai e avô ao mesmo tempo, super beijo, tudo de bom para todos. E toca uma música bem bonita aí do Zezé para mim. É Silvinha do Moradas 2, BBC FM, Rádio Carinho.
0: Rádio Amor, obrigado, minha querida. Pois é, Marcelo, você é papai e a vovô? Pois é, você acha com 25 anos de idade, pai e vô já... muito bem. Marcelo, boa tarde. Feliz Dia dos Pais. Toca para nós, Filha do Rick Renner. Ok, muito bem. É o Dico, né? De Dois Córregos. Dico e Cristiana. Valeu, meu querido. Raquel, Kel.
5: Boa tarde, Marcelo. Aqui é a Raquel de Dois Córregos. Toca para mim, Menina da Aldeia. Mando para todos os pais do mundo. Mando para você. Meu paizinho que já tá no céu. DBC, Rádio Carinho.
0: Rádio Amor. Tiago Roberto Lopes, esse é um pai exemplar, hein? Ô, Tiago, você vai me desculpar, mas eu tenho que falar, né? O Tiagão tá sempre com a esposa, com a filha, e ele ainda todo dia cuida do irmão dele, hein? Ainda sai de casa para cuidar do irmão dele. Você é um cara exemplar, um cara que eu tenho o prazer de poder, de repente... ter muitas afinidades, né? Ter você como ouvinte, como amigo aí, é muito especial. Você é um pai exemplar, que Deus continue te abençoando, meu querido.
6: Fala, MR, boa tarde, meu parceiro. Bom domingo, feliz Dia dos Pais para você, todos os ouvintes da DBC, FM, Rádio Carinho, Rádio Amor. Tô aqui com a esposa Priscila, filha Lara, o Antônio, meu irmão Alessandro, minha mãe Marli,
0: oh.
6: É a cunhada Patrícia, a sogra. A gente tá curtindo um churrasquinho aqui, tá bom? Fica com Deus, irmão. DBC FM, Rádio Carinho.
0: Rádio Amor, obrigado, Tiagão. Um abraço aí, tá com a família. Silvio Aparecido, Paco Dourado.
7: Boa tarde, Marcelo Renato, tudo bem? O Marcelo, é o Silvio aqui, Dourado. Vê se você tem aí com o Paulo Sérgio a última canção. Oferecer pra todos, oferecer pra você. Um abraço, meu amigo.
0: Valeu, meu querido. Mais um áudio e depois a gente vai para as músicas. É o Gastaldi.
8: Tá aparecendo para mim, tuque, tuque. Manda um mandão para nós aqui. Estamos na escuta aqui da minha casa. Meus filhos, Daniel, Matias, a Mídia, o Arthurzinho, minha netinha, a Jaine. Dá um abraço para todos aqui. Feliz Dia dos Pais para você. Põe uma música se você quiser, que tá na linha para nós aí. Um abraço.
0: Valeu, Nalva Aguiar. Bom José.

Pode ser que daqui a algum tempo haja tempo pra gente ser mais, muito mais que dois grandes amigos, pai e filho, talvez. 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
1: E 36, muito bem, Mike Liano, palco da nossa tarde de domingo. Já já você vai saber o pedido de quem é, Mike Liano, é Marcelo? Pois é, mas antes eu quero mandar um alô aqui pro Igor, ele que é de Araraquara, passando aqui em frente. Manda um abraço pra minha esposa Isabela, meu filho Theo, meu filho Heitor, e manda o Roberto Carlos, o Portão. Marcelão, tudo de bom, feliz dia dos pais, Rádio Carinho, Rádio Amor, obrigado, meu querido Igor. É, boa, bom passeio para vocês aí, hein? O Guina, deixa o Guina falar.
2: Boa tarde, Marcelo. Opa. Aqui é o Guinaldo de Araraquara. Quero pedir uma música aqui pro meu avô e pra minha avó Maria aqui, o Vojão.
1: Vojão.
2: Quero pedir a música Saco de Ouro com o Eduardo Costa. Aquele abraço, feliz dia dos pais pra todos aí.
1: Ok, se não tiver com ele, eu toco com César e Paulinho, que eu sei que tem. O Giovanni Tomé, na casa do pai hoje, Sidão Laranjeiro, estamos com a família aqui, manda um abraço. Ô Giovanni, um abraço a você, meu querido, paizão também, e todo o pessoal aí. Alô, Sidão Laranjeiro, Reginaldo Souza. Boa tarde, Marcelo, manda uma moda para nós na Fazenda da Barra, para o pessoal do 29, para o Vaguinho da Fazenda Jacutinga. Abraços, Reginaldo. Ô Reginaldo, um abraço, meu querido. E aqui, Paulo Pilegi, é o PP.
3: Ô, MR, aqui. Opa. É o Paulinho da Biscretaria.
1: Opa.
3: Manda um abraço, uma música de que ele adora, né? Pro Francesco, que é conhecido de vocês aí, né? Quer dizer, conhecido meu também.
1: É mesmo?
3: E pra Lana Guedes e pra Juju. Beleza? Fica com Deus. Tchau, tchau.
1: É ele que nós tiramos o bordão, não esqueça não, da fala dele. Agora todo mundo aqui no meu programa à noite fala, não esqueça não. E vamos lá, o Tomazini. Boa tarde, Marcelo, manda um abraço pro meu pai que está no céu e parabéns ao meu marido. Então é a Vânia Tomazini, né? Para o marido, o irmão que é pai também, e para todos os pais do céu e da terra. É a Vânia de Torrinha, meu pai, meu herói, se não pode ser qualquer uma. Rádio Carinho, Rádio Amor, obrigado, minha querida. E aqui, quem é, Marcelo? Vamos ver, Leandro, deixe-me ver aqui aonde começa. Ô Leandro, você mandou dois áudios, meu filho, e agora?
4: É. Marcelo Renato, aqui é o Leandro de Baté.
1: Oi.
4: Eu preciso pro Kleber Antonelli aqui, pro solteiro aqui da Vila do Chaves aqui. É, coloca qualquer música aí se poder tocar do Dia dos Pais aí, fez somente pra vocês e pra nós que é pai, né?
1: Opa.
4: E meu final do pai que morreu. É, tem uma boa pra gente aí. Marcelo Renato, ou senão você pode trocar pra gente aí, ó. É, filha, Rick Renner. Acho que combina alguma coisa, né?
1: Ok, vai tocar. Alguém já pediu filha aí, depois eu vou tocar, viu? Ney, boa tarde, Marcelo. É, o Ney, Cidade Araci 2. Quero mandar uma música para minha esposa Ana, para Fernanda, para o Jean, minha cunhada Rita. Uma música do Gustavo Lima. Vamos tocar retrovisor, né? Ah, muito bem, a gente toca retrovisor. Bom, daqui a pouco eu volto com mais participações, mas agora eu vou trazer o moço que vai pedir aí, o Mike Lian, né? Cadê? Deixe-me achá-lo aqui. Achei o moço. Quem que é o moço, Marcelo? O moço é o Sabiazão. Sabiá Reis. Aô, compadre!
5: Aô, Marcelão Renato! Tamo aqui na Araruva, Marcelão!
1: Aí sim.
5: Ó, o Zéinho chegou aqui, nossos amigos aqui. Leandrinho, Tuniquinho. Tá aqui o Marcinho também, Ana Maria Braga, famosa Ana Maria Braga, maior cozinheiro do Brasil. Tá o Sapão, meu sogro fez aniversário ontem.
1: Olha só.
5: E hoje é aniversário, hoje é dia dos pais, estamos aqui comemorando. Tá o Nardão da Fazenda Cachoeira, nosso compadre também, irmão do Sapão. Tá o japonês, tá a Esther, amiga da cunhadinha aqui também, a Solara. Tá o Chico Violeiro, que não anda com a viola. Estamos aqui no pé do eito, viu? Comemorando o Dia dos Pais. Fica com Deus. Se der, toca aí pra nós o truque da moeda com o Mike Lian. Fica com Deus, compadinho.
1: Valeu, meu querido Sábia Reis e toda a turma, aproveitando esse domingo lindo, maravilhoso, é o que eu disse, né? Se você tiver em reunião, tiver no lazer, aproveite bem. Você que está produzindo, aproveite bem também. Sempre há uma maneira da gente aproveitar um dia maravilhoso como esse, sendo no lazer ou trabalhando, né? Eu vou aproveitando aqui, curtindo junto com vocês o Dia dos Pais. Mike e Lian, Truque da Moeda. Depois tem Utopia. Essa música não poderia faltar no dia de hoje, hein? Do Duque Dalvan, pedido da Cidinha Corintiana e da Marilda, né? Saudade, né? Saudade do nosso grande amigo. Música.

0: 12 minutos para as duas, 12 para as duas. E hoje é o clima, né? Muito bem, a próxima fui eu que escolhi. Muito bem, seu Marcelo Renato. Aqui Pablo Gesso tá com a gente. Osmarzito.
1: Tarde, tarde, Marcelo.
0: Tarde.
1: Estamos aqui em casa aqui tomando uma cervejinha com o meu tio Paulo aqui.
0: Opa.
1: Daqui a pouco eu partindo pro... pra casa do Natalino, comeu uma carne e cerveja de graça, hein? Manda aí uma música pra nós curtir aqui. Meu velho pai. Valeu?
0: Valeu.
1: Tchau, obrigado. Manda aí pra todos os pais de Torrinha e quem tá ouvindo aí. Tchau, obrigado.
0: Valeu, meu querido. Essa foi a última que o Valdir tocou. Depois eu coloco na pista para negócio aí, a gente toca, tá bom? Quem mais aqui? Elizabeth Bonafé. Boa tarde, Marcelo. Feliz Dia dos Pais, Elizabeth Bonafé. Jaú, ok. Gorete. Boa tarde, Marcelo. Tudo bem? A Gorete. Feliz Dia dos Pais a você e todos os pais. Que Deus abençoe sempre. Beijos para você também. Aparecido Donizete Buscai ou Buscai. Boa tarde, Marcelo Renato, Zete e Júlia. Passamos agora há pouco em frente à rádio. Se possível, uma moda para nós. É verdade, passou com uma caminhonete bonita aqui, rapaz do céu. Um abraço para você, meu querido. Obrigado, viu? Bom passeio aí. Obrigado por participar com a gente aí. Eles passaram do outro lado ali da rua. Obrigado. Ô, Renatinho tá na escuteira, rapaz. Alô, Renato. O quê? Não acredito que você fez isso. O Renatinho colou. Ah, não, mas essa foto aí eu tô feio. Põe a outra. Põe a outra que eu tô mais bonita. Essa aí eu tô feio. Você é doido? Ô, Renatinho, você quer ganhar ponto em cima de mim, né? Você pôs a sua bonita e a minha feia pra ganhar ponto. Aí não vale. É o Renatinho. Parabéns ao Alessandro aí, viu? Também a mamãe. Obrigado, Renatinho. Quem mais aqui? O Idevaldo. Olha aí, o Idevaldo já foi atendido no pedido do Sabiá, ó. Ele mandou antes, né, o recado dele, mas não deu tempo da gente chegar. Boa tarde, Marcelo Renato. Gostaria de ouvir Mike Leandro, Truque da Moeda. Idevaldo da Boa Vista, São Carlos, obrigado. A Cris também é da Boa Vista. A Cris, boa tarde, MR, tudo bem com você? Manda Zé Rico duas camisas. Vai pra mãe Marina, Fátima, Silene, para todos os pais do mundo e para você. Feliz domingo. Ô, Cris, não demora muito não, que já pediram duas camisas, viu? E aqui o Luiz Carlos, eu acho que é o Luiz Carlos Giacomelli lá, né? Como que chama? Rapaz, esqueci o nome do grupo, Os Matutos, se eu não me engano, né?
2: Boa tarde, Marcelo. E aí?
0: Bom.
2: Beleza?
0: Beleza.
2: Viu? Toca o Tião Carreiro pra nós aqui. Tião Carreiro Pardinho.
0: Qual?
2: Vai pra Dona Sandra, vai pro Luiz Carlos, vai pro grupo do Matuto. E chama. Bora que nós tá tomando uma já.
0: Ele mandou mais uma aqui, ó.
2: Viu? E eu esqueci de falar feliz Dia dos Pais, viu? É
0: nóis. É nóis, Queiroz. Obrigado, meu querido. E aqui a Margarida. Deixa eu ver. A Margarida. Oi, Margarida. Ah, é o Rogério Macedo. É o Rogério que mandou aqui no perfil da Margarida. Ele tá lá na Bahia. Ô, Francisco, qual o nosso querido? É lá da Capela Alto Alegre. Cadê?
3: Alô, alô, meu caro Marcelo. Muito boa tarde pra você. Boa tarde pra todos os ouvintes do EBC. Rogério Macedo falando aqui de Campo Alegre, Capela do Alto Alegre, na Bahia. Estamos aqui na sintonia, viu? Eu, Mara Rios, minha mãe Margarida e meu pai Alfredo. Aproveitando aqui, já mandar um feliz Dia dos Pais para meu pai aqui te ouvindo.
0: Certo, deixa eu mandar um alô pro Luiz que passou aqui em frente, o Luiz Corretor. Abraço, Luizão, bom trabalho aí. Vamos lá, Rogério.
3: E para todos os pais aí, viu, Marcelo, que estão ligados no seu programa, estão na sintonia do IBC.
0: Opa, parou. Vamos.
3: Um grande abraço para todos eles, tá certo? E se possível aí pode tocar qualquer uma outra música aqui que fale sobre o pai. Tem várias, né?
0: Opa.
3: Você escolhe uma aí e manda pra gente, tá bom, Marcelo?
0: Maravilha.
3: E mandar um feliz Dia dos Pais para meu irmão Roger, que está lá também em uma região de Sertãozinho. Um grande abraço para você. BBC FM, Rádio Carinho.
0: Rádio Amor, Rogério Macedo. Obrigado, Rogério. Rapaz, esse barulho aí. É? Ué, não é na dele, hein? Pensei que era a ligação dele. Vamos aqui com o Adriano.
4: Boa tarde, meu amigo Marcelo Renato. Beleza?
0: Beleza. Ô,
4: Marcelão, feliz e abençoado Dia dos Pais pra você e pra todos na escuta, viu? Deus abençoe. Manda o Bruto pra nós aí. Tamo junto. DBC FM Rádio Carinho.
0: Rádio Amor. O Bruto. Ok. E aqui, quem é Marcelo? Meu querido Milton Quintiliano. Quem? Quem, Marcelo? Milton Quintiliano. Mas quem é? É o Scalibu.
5: Alô, Marcelo.
0: Fala, Scalibu. Amigo. Fala, meu querido.
5: Feliz dos pais pra você, pra todos os seus companheiros aí da rádio, tá bom?
0: Beleza.
5: Que funciona aí.
0: Pra você também.
5: Grande abraço. E nós estamos por aqui, Excalibur na frequência. Valeu, um abraço. DBC FM, Rádio Carinho.
0: Rádio Amor, para você também. Feliz Dia dos Pais, meu querido. Cido, quem que é Cido, Marcelo? Vamos descobrir aqui.
6: Boa tarde, Marcelo.
0: Boa tarde.
6: Passa para mim, amigo de todas as horas, tá? Eu, Cido, aqui do Banco da Terra. Feliz Dia dos Pais para você, tá bom? E para todo mundo que estiver ouvindo.
0: Valeu, meu querido. Se tiver aqui, eu mando. Nunca toquei, amigo de todas as horas. Depois eu vou ver se tem essa música aqui. Esse é o nome, né? Olá, boy, que hoje eu não vi a Cida dando sinal de não deu nenhum sinal pra mim aqui, hein? Quem é aqui, Marcelo? Olá, boa tarde, MR. A voz, opa, é a Cleusa Negrizoli. Um abraço, abençoado. Se der, toca Cabeça Branca. Ô, louco, Cabeça Branca, deixa comigo. Baram, baram. Bom final de domingo, obrigado. E agora o Xalabadi. Zetinho, foi a seca.
7: Fala, Marcelo, meu parceiro. Você tá bom?
0: Bom.
7: Marcelo, acabei de chegar aqui no Foi a Seca. Ah, não aguentei trabalhar o dia inteiro, não. Vaguinho tá aqui, rapaz, com os fios dele. O Baia de Capo também tá por aqui, ó. Ó, o Theo tá aqui. O Murilo tá aqui, tá querendo dar uma boa tarde pra você.
0: Cadê o Murilo?
8: Boa tarde, Marcelo!
0: Boa tarde, moçada.
7: Xalabadis, moleque, são pé do baralho. Ô, Marcelo, ajeita uma música pra nós aí, ó. Num lugar longe, bem longe. Todos os pais desse Brasilzão nosso aí, todos os pais que curtem seu programa, DBC FM, Rádio Carinho.
0: Rádio Amor, obrigado, meu querido. Música na conversa, depois a gente tem muita gente pra falar, mas tem muita música pra tocar. Essa aqui fui eu que escolhi, hein? Os Dois Mineiros, aniversário do meu pai. Deixa eu mandar um alô aqui pro Pardal. Ô, Pardal, já eu vou ouvir aí o seu áudio pra saber do que se trata, tá bom, meu querido? Segura aí, ok? Muito bem. Bonita essa música, hein?

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0: Agora 2:06, abrindo mais uma hora aqui no nosso domingo especial, rapaz. Vamos que vamos em frente, que atrás vem gente. Onde que eu tô? Quem que eu sou? Pra onde que eu vou? Param, param, param. Quem é aqui, Marcelo? Não tem nome? É a área 14.
1: Boa tarde. Aquele dois corvos, Jardim Paulista, estão ouvindo o programa. Gostaria de ver uma música. Oferecer para todos os pais do Brasil inteiro, com todo carinho. Aqui é o Geovaldo Lima, a esposa Nésia, o filho Jean, o Giovanni, que não é a dupla sertaneja. As duas netas, Giovanna e a Camila, a Beca agora, meu cunhado Valdir. Estamos aqui na escuta aqui, dois corvos. Falou, tudo bom. Manda um maldão, um monte de viola aí pra nós. Tchau, tchau, tchau. DMC FM, raio do carinho, raio do amor.
0: Obrigado, Carlos Martins. Cadê o Carlos?
2: Marcelão, boa tarde, tudo bem?
0: Bom.
2: Boa tarde a todos os ouvintes aí. O Carlinho Martins aqui no rancho do Dito Martins, do pai.
0: Opa.
2: Feliz Dia dos Pais para todos.

0: Então a gente atende dois pedidos de uma vez, a hora que for tocar, mas não vai ser agora não. Mas eu já substituí por Léo Canhoto e Robertinho. Ok, muito bem. A Mari agradecendo o nosso querido, o que foi, João? O que foi, João?
1: Aê, meu amigo Marcelo, deu valor, hein? Não vai esquecer de mim, viu, Marcelo? Não dá uma volta no patrimônio, hein?
0: Não esqueça, não. Abraço, meu querido. Marcelo Sala, deixe-me ver. Rapaz, já esvaziou tudo isso aí? Você é doido. E onde que começa aqui? É aqui, né? Feliz Dia dos Pais para todos os pais, heróis que cuidam de suas famílias, especialmente para o meu pai de coração, Dirceu de Melo. Grande abraço a todos os pais. Toca uma moda boa aí. Estamos na escuteira. Ok. Abraço, meu querido. Como se chama essa música que fala das cidades? Ó, Rangel. Toda vez que a gente toca, alguém pergunta, né? Já falei pro Bilão. Toda vez que a gente toca, o pessoal pergunta. Eu vou responder no ar, eu não vou escrever. Ô, Rangel, Maratona Regional. Vou falar três vezes, hein? Maratona Regional. Maratona Regional. Que não dá pra escrever agora que eu machuquei o dedo. Tá bom? Um abraço aí pra você. E vamos, depois a gente volta com mais moda, né, Marcelo? Depois a gente volta com mais participações. Vamos ouvir agora o Lio e Léo. Não, peraí que tem o Pardal. Falta o Pardal e a irmã do Rony, né? É, o Pardal tá esperando aqui. Onde que tá o Pardal? Aqui é o Pardal. Cadê, Pardal? Cadê?
2: Marcelo.
0: Fala, Pardal.
2: Boa tarde.
0: Tarde.
2: Feliz Dia dos Pais.
0: Pra você também.
2: O senhor. É pra nós.
0: Isso.
2: Manda uma música pro velho aí, cara. Isso aqui tá mandando uma, amanhã você deixa duas pagas lá no boteco lá. Positivo.
0: Eu fui lá hoje, era 6:30 da manhã. Você foi beber, Marcelo? Não, eu fui lá dar um bom dia lá pro Edelso, né? E voltei. Aí parece que o Morsa apareceu lá. O Luizão perguntou seu telefone. Mas ele tem meu telefone. Ele perde a chave, perde o telefone, perde tudo, perde a bicicleta. Né, Pardal? Você é testemunha. A gente tem que ficar procurando as coisas dele. Vou falar uma coisa, viu? A irmã do Rony.
3: Oi, Marcelo.
0: Oi.
3: Tudo bem, filho?
0: Não.
3: Ó, coloca uma música aí pro Rosângela, que é a mais velha, Ronivaldo, que é meu irmão, e minha irmã também, né, que é a Rosemary. Mas coloca uma música aí, porque a gente perdeu dois pais, né? Não, a gente perdeu dois. Então você coloca uma coisa bonita e combina com a gente, tá bom? Muito obrigado, fica com Deus.
0: Ok, obrigado. Alô, Rony, aquele abraço. Vamos lá, então. Agora tem Mãe de Carvão e depois Filho Adotivo.

0: 2:23, domingão, 9 de agosto de 2026. Vamos aqui conferir a temperatura. Muito bem. Param, param, param. Chegamos aí, eu acho que a máxima de hoje é em 32 graus. É, porque a nossa querida Renata está ouvindo a gente lá em Wakefield, né? Em Massachusetts. E ela disse que lá está mais e está abafado. Lá está 32, né? Está igual. Deixa eu ver. Aqui está 32, mas muito úmido. A sensação térmica fica pior. Ok. Aqui chegou, acho que a máxima de hoje, hein? Será que vai passar disso? Eu acho que não, hein? Hã? 32, rapaz. Deixa eu ver qual que é a máxima prevista para hoje. Param, param, param, param. Na verdade, está passando um grauzinho da máxima prevista. A máxima prevista era 31, chegou a 32. Ok, muito bem. Sérgio Marino. Fala, Sérgio.
1: Oi, tudo bem? Bom primeiro dia da semana para nós, né? Tudo de bom. Hoje eu queria homenagear uma música mais linda que tem pro Dia dos Pais aí, para todos os pais do mundo, tá? Para todos, viu? Coloca para nós aí, homenageando a todos. Rádio Carinho, Rádio Amor e Deus no coração com muito fervor. Abraços.
0: Abraço. Eu abri com aquela que fala do pai de todos os pais, né? Meu mestre, o pai de todos os pais e de todos, né? E de todas as criaturas. Creuza, com R. Boa tarde, Marcelo. Estamos na escuta. Beijos. Obrigado, minha querida. Aqui quem é? Valentim Gor.
2: Boa tarde, Marcelo Renato.
0: Boa tarde.
2: Gorrinho de Brotas.
0: Pois.
2: Dia dos Pais pra vocês aí.
0: Obrigado.
2: Quem que canta essa música que tocou por último aí agora? E como que é o nome dessa música aí?
0: É.
2: Que fala de Brotas aqui.
0: É Maratona Regional. Maratona Regional. Maratona Regional. Vado Prati, fala Vado, você mandou dois, Vado, e agora?
3: Bom dia, meu amigo Renato.
0: Opa.
3: Eu ofereço que ainda então, meu filhão tá acendendo churrasqueiro aqui, vi?
0: Opa.
3: Eu queria pedir mãe de carvão também, meu.
0: Opa.
3: E aí, já pedindo.
0: Aí já foi.
3: E, ó, nós aqui estamos fazendo tudo de bom. Eu amo meu filho, amo todos eles. Falou, meu querido? Alô, Marcelão. Feliz Dia dos Pais pra todos nós aí. Meu querido. Alô.
0: Valeu, meu querido. Rádio Carinho, Rádio Amor. Ó, o cantor. Boa tarde. Manda um alô pra todos que estão aqui no Marcão, no Cruzado. Feliz Dia dos Pais a todos. É o cantor. Cantor é isso aí, bicho. E aqui quem é, Marcelo? Clodoaldo Martins. Boa tarde, Marcelo. Grande abraço. Boa programação. Obrigado, meu querido. Aqui quem é, Marcelo? É. Param, param. Ô, Leandro, pode jogar na Mega Sena, hein? Já pediram essa música, ele tá pedindo agora e vai tocar agora, hein? Boa tarde, manda uma música aí pra nós, em Descalvado. Leandro, manda pro pai Ricardo, toca Milionário José Rico. A carta é justamente a que tá na ponta da agulha aqui, daqui a pouco o bracinho cai e toca. Aí vocês vão fazer a contagem regressiva comigo, que serão duas do Zoom, hein? A carta e duas camisas. Ok? Boa tarde, Marcelo Renato. André Michelotto, um abraço, abraço, André. Paulo França, Marcelo Renato, feliz Dia dos Pais, que Deus abençoe sempre. Toca uma música, ofereça a todos os pais do mundo, Rádio Carinho, Rádio Amor. Isso aí ele mandou 1h23, depois 1h42 ele mandou um áudio.
4: Ô Marcelo Renato, tá bom, nego?
0: Bom.
4: Ô Marcelo, eu escutei, parece que o sabiá tava mexendo com a abelha, nego.
0: Então, tá meio esquisito.
4: Com a língua inchada, o que tá acontecendo com ele?
0: Ele vai
4: tá
0: fazer
4: lá
0: um
4: guardão lá da cachoeira, né?
0: Um Emoções
4: aí,
0: Internacional.
4: Sabiá, não convida aí, mas tá bom.
0: Eita,
4: nós. Ofereço um modão pra eles aí, toca qualquer uma aí, tá? Feliz Dia dos Pais aí pra vocês aí.
0: Valeu, meu querido. Aqui quem é, Marcelo? Banda da Cidade de Dourado. Vamos ouvir quem que é da Banda da Cidade de Dourado aí.
5: Boa tarde, Marcelo.
0: Boa tarde.
5: Aqui é o Pedrão de Brotas. Estamos aqui fazendo um churrasquinho aqui, apodando o pomar.
0: Opa.
5: E o Jura, nosso amigo, quer escutar uma moda com o Lourenço Lorival. Se você puder tocar aí pra nós. Estamos aqui, Carol, Bertinho, Anderson, o Pedrinho, o Gutão e o Ilha. Tá bom? Um abraço aí. Rádio Carinho, Rádio Amor.
0: Ok, fala pra ele que daqui a pouco a Menina da Aldeia vai rolar por aqui, que já pediram e não falta muito tempo não, daqui umas 4, 5 músicas. Jaci Cláudia.
6: Oi, Marcelo Renato, uma boa tarde pra você.
0: Pra você também.
6: Queria dizer os pais pra você, todos os pais que trabalham na rádio, pra todos os pais, tá bom? Hoje eu gostaria de ouvir a música Deu Amor Te Amar Aí, Te Amarei. Eu vou oferecer pra você, todos os pais, pro Carlos Galã, tá bom? Valdezinho. Bom, Rádio Carinho.
0: Rádio Amor, obrigado, minha querida. Fátima Luciane. Oi, Marcelo, boa tarde. Manda uma música para o pessoal. Estamos aqui no rancho. Adriano, Érica, Rafael, Júlia, Cida, Vitor, Luzia, Pedro, Guilherme, Júnior, Thalita. Obrigado, Fátima Luciane de Brotas. Obrigado, Fátima. Maria Silva, com a gente também. Feliz domingo, obrigado. A Cidinha, que pediu Utopia.
7: Obrigadão, meu amigo. Que Deus te abençoe grandemente.
0: Amém. Pablo Gesso está com a gente também, mandou até foto. Quem que é esse aí com a camisa do Grêmio? Deixa eu ver. É, o Pablo, quem que é esse com a camisa do Grêmio aí? Grêmio São Carlense. Boa tarde, Marcelinho, Renato. Feliz Dia dos Pais para você, Anabela. Obrigado, Anabela. Já já a gente volta com mais participações. Vamos comigo na contagem regressiva. 3, 2, 1.

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0: Apertem os cintos, o locutor sumiu. Minha querida Silvinha do Moradas, você pediu Zezé. Como hoje é dia dos pais, eu tava buscando aqui uma música com o tema, né? Só que eu não tenho nenhuma específica. Então eu achei uma aqui que realmente vale a pena, hein? Essa é a cara do dia, é a cara da família. É o Zezé de Camargo, o Luciano com o Daniel. E nem vou falar que música é. Já já você vai ouvir, vai ser a próxima, tá bom? Fernanda de Torrinha tá com a gente também. Alô, Marcelo, boa tarde. Manda uma moda aí pro meu pai Zé Gardino e pro meu irmão Phil, que estão aqui na escuta. Desejo feliz dia dos pais para todos. Ok, Fernanda de Torrinha, né? Maria Aparecida de Lourdes. Boa tarde, Marcelo. Tudo bem com você? Deus abençoe. Eu quero uma música, Velho Pai. Feliz dia dos pais. Vai tocar meu velho pai aí. Ô, Ricardo, você tá indo pro trabalho?
1: Boa tarde, Marcelo Arnaldo, beleza?
0: Beleza.
1: Feliz dia dos pais pra você aí.
0: Ô, pra você também.
1: Vou sair de São Carlos agora pra sentir o Brotas. Positiva? Rádio Carinho.
0: Rádio Amor, um abraço, meu querido. Boa tarde, Marcelo Renato. Feliz dia dos pais. Desejo a você e todos os ouvintes. Beijão. É a Cidinha, a Cida Cassiano, né? Gelson Tru.
2: Ô, Marcelo Renato, aqui é o Gelson Turi.
0: Fala, garoto.
2: Torrinha. Manda aí meus filhos aí, ó. Matheus, Miguel, Maria Vitória. E minha esposa, Alexandra Celim Turi. Manda aí... É, meu velho pai pra nós aí. E um ótimo. E feliz dia dos pais primeiro, né? Pra você aí, Marcelo. E um ótimo final de domingo aí, ó. E fica com Deus aí, DBC FM, Rádio Carinho.
0: Rádio Amor, obrigado, meu querido. Marta Alves, pra você também um feliz dia dos pais aí, viu? A Marta G, boa tarde, MR. Feliz dia dos pais, obrigado, minha querida. O Ney Marques, Valdinei.
3: De Marcelo Renato, Valdinei de Araraquara. Um abraço para todos os pais. Toca aí, pai de Rick Renner. Para todos os pais aí da, que tá na sintonia. DBC FM, Rádio Carinho, Rádio Amor.
0: Ok, já toquei mais que pai e filho, Rick Renner. Obrigado. Josias, boa tarde, manda uma música pra nós aqui na casa do Tião 11 Vidas. Ah, é o Lucas Luco, né? Manda para todos os pais que estão ouvindo. Ok, 11 Vidas, deixe-me anotar aqui. Abraço, meu querido. Quem que é, Marcelo? Josias. E aqui, quem é? Rebeca. Rebeca é o perfil, né? Agora vamos ouvir aqui.
4: Ô, povo do DBC, tudo bom?
0: Bom.
4: Uma boa tarde. Aqui é o Miguel de Guatapará. Eu queria mandar uma música lá pro meu pai Ney, lá pro Tadeu, minha mãe é a Bruna, minha filha Rebeca, Eloá, e lá pra minha mãe Maria. Queria ver uma música do Tião Carreiro. Vem qualquer um pra mim fazer um favor. E feliz dia dos pais pra todos aí.
0: Valeu, meu querido. Vai tocar um Tião Carreiro que já pediram aí. Roberto, fã do Tuque Tuque.
5: Oi, tudo bem, Marcelo Renato? Boa tarde, Roberto Baté. Cheguei chegando. Feliz dia dos pais. Põe uma dona aí pra nós. A carta para o Evandro aí que trabalha no Vitor de Baté com a ambulância. Para o Eduardo, para o Zé Carlos aí da Patrol. Para todos os cultores da Rádio DBC. Para esse Tuque Tuque corintiano. E para todos que guardam essa linda música, DBC, Rádio Carinho.
0: Rádio Amor, já foi a carta, hein? Agora vamos esperar o e-mail. Sônia Miller.
6: Boa tarde, Marcelo.
0: Boa tarde.
6: Muito bom passar a tarde de domingo ouvindo sua voz maravilhosa.
0: Obrigado.
6: Parabéns para você pelo Dia dos Pais, por você ser esse paizão maravilhoso que está sempre falando dos seus filhotes com muito amor e carinho. Parabéns para todos os pais também, né, dos ouvintes da DBC. Um ótimo dia pra todos. Tá com uma música bem especial aí pra mim, viu? Beijão, DBC, Rádio Carinho.
0: Rádio Amor, obrigado, Sônia. E um beijo pras meninas, hein? Aqui é a Roberta.
7: Boa tarde, Marcelo. Como você tá?
0: Bem.
7: Feliz pelo Dia dos Pais.
0: Obrigado.
7: Que Deus abençoe o seu caminho com bastante paz e saúde. E a todos os pais do Brasil. Com fé, paz e amor. Deve ser Rádio Carinho.
0: Rádio Amor, Adilson Mastelari.
8: Boa tarde, Marcelo Renato.
0: Boa tarde.
8: Tudo bem?
0: Tudo.
8: Aqui é o Adilson em São Carlos, passando para desejar um feliz Dia dos Pais a todos os ouvintes, a você, a todos aí da equipe da DBC, né? E vou te pedir uma música com Sérgio Reis, Filho Adotivo. Grande abraço, um domingo excelente para todo mundo.
0: Ok, com certeza ele já ouviu, porque eu toquei já há um tempinho, né? Mas acho que foi depois que ele mandou a mensagem dele. Gente, ele mandou a mensagem dele 2:06. Então, você que mandou depois desse horário, daqui a pouco eu vou colocar várias aí, tá bom? Que senão o bicho pega. É, daqui a pouco a gente chega na sua aí. Vamos ouvir agora o Silvinha, Zezé, Luciano, Daniel... Essa música é uma daquelas que eu falo que podia, uma das que eu falo que podia ser o hino nacional, né? Romaria.

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0: 3:02. Muito bem, seu Marcelo Renato. Vamos ouvir aqui, deixe-me ver. Márcio Gomes, boa tarde, Marcelo. Feliz Dia dos Pais para você e todos os pais. Um abraço, obrigado, Marcião. Um abração para você também. Aqui quem é? Rogério de Brotas. Deixa o Rogério. Ele mandou, apagou. Vamos ver essa aqui, o que se trata, né?
1: Boa tarde, Marcelo Guerrinho.
0: Opa.
1: Rogério Botes. Dá como pra mim e fala de pai. Pra mim e pra todos vocês da rádio, a São Carlos inteira e Baté, pra todo o Brasil inteiro, pra Brotas inteira. Muito obrigado. Tá bom pra mim, que você escolheu de boa aí. Tá bom pra mim. Muito obrigado.
0: O que tem com música do tema do pai que já tocamos e vai tocar ainda, vai todas pra você aí. Nilza Cabral.
2: Boa tarde, Marcelo Renato.
0: Boa tarde.
2: Passando aqui pra desejar um feliz Dia dos Pais pra você, todos a sua equipe da DBC e todos os ouvintes da Rádio Carinho, Rádio Amor. Mando uma boa tarde pra família Cabral. Estamos todo mundo juntos. Um domingo abençoado a todos. Beijo, Rádio Carinho.
0: Rádio Amor. Um abraço a toda a família Cabral, inclusive o Pedro Álvares. Obrigado, minha querida. Quem está com a gente aqui, Marcelo, deixe-me ver. Para Newton Lujan mandou vídeo. O que, que tem esse vídeo aí? Deixa eu ver.
3: Boa tarde, Marcelo Renato.
0: Olha, Newton, rapaz. Olha.
3: Aí eu quero aquela que fala assim, ó. Papel de carta, me leva pra ela o meu amor. Diz que a saudade é muito grande, é minha dor.
0: Valeu, meu querido. Um abraço, churrasco caprichado lá com microfone e tudo. Dani, boa tarde, sou a Daniele de Baté. Gostaria de oferecer uma música para o meu pai e toda a família do Duque Dalvan. Pai, o pai do Duque Dalvan? Bom, eu vou tentar aqui achar. Valdir de Baté, a Dani tá mandando aí, ok? Boa tarde, Marcelo. César Rosim, Boraceia, feliz Dia dos Pais. E se puder, manda para nós em Boraceia, Milionário José Rico. Ok, toquei duas agora há pouquinho. Um abraço aí para vocês. Cipriano.
4: Que saudade do Marcelo. Boa tarde, Marcelo, meu irmão, meu companheiro. Deus te abençoe, seu estado aí, irmão. Fica com Deus, mamãe. Seu Palmeiras vai jogar hoje, hein, irmão. 2-0 pro Palmeiras. Falou, irmão. Um abraço. Fica com Deus aí.
0: Tomara, tomara. Oh, adivinha o que tem de almoço, oh, Renatinho. Pastel, Renatinho, pastel do que é, hein? Que é pastel de vento? É pastel de vento? É carne moída? Eu gosto do tradicional, carne moída. Mas aí quando começa a inventar, pode ser carne moída com queijo, assim, tipo, põe a carne moída, mussarela, coisa e tal, derrete e blá blá blá. Enfim, palmito eu também gosto. Agora acostumei com pastel de camarão, rapaz, é bom, hein? É, muito bem. Ô, Renatinho, obrigado, meu querido. Mas você precisa trocar essa foto. Põe aquela outra foto que você está sentada. Você está sentado com o micro. Essa aí eu estou muito feio, Renatinho. Põe outra, Renatinho. José Roberto de Cravinhos mandou dois áudios aqui. Mas um é curtinho, vamos ver aqui.
5: Olá, Marcelo Renato, boa tarde. Estamos na escuteira aqui, hein? Já tocou até a Nova Guerra, José, hein? Essa música é muito bonita.
0: Bonita, bonita.
5: Meu pai, Nelson Francisco. Já comentei com você, né? Tocava na banda e tocava essa música aí. Muito bonita essa música. E, Marcelo, parabéns pra você pelo Dia dos Pais. Não só pai como avô também, né? Igual eu também aqui. E parabéns também pra todos os pais aí, nesse momento, te ouvindo aí. Em toda a região. Esse pessoal que tá curtindo a DBC aí. E se der, Marcelo, toca pra nós aí, ó. Coração de Papel. Com esse aí que tá cantando agora aí, ó. Serjão. Beleza, meu amigo? Um abraço mais uma vez a você. Um abraço a todos. BBC FM, Rádio Carinho. E o som tá legal, hein? Tá trincando, moço.
0: Opa, depois a gente manda aí. Obrigado, meu querido. Quem mais aqui? A Carmen tá com a gente também. Obrigado, Carmen. Emiliano apagou o áudio.

0: Aqui, Gerson Pereira, 1:33, Gerson. Vamos ver o que, que é que tem aí.
1: Ô, Marcelo, boa tarde.
0: Eu vou ter que dar uma acelerada, hein?
1: Pro seu programa, né?
0: É.
1: Tá bonito demais a programação, desde as 7 horas da manhã que eu tô curtindo.
0: Opa!
1: Né? E eu desejo pra você, feliz Dia dos Pais pra você, pra todos os pais do mundo inteiro, né? Não só do Brasil, do mundo inteiro, né? E que Deus te abençoe. A programação tá bonita. Tô curtindo com a minha família, né? A Nena, a minha Franciele, o Gabriel, o Fernando, né? Meu genro. E a minha neta, a minha filha, né? A minha as minhas noras, né? São 3, 2 noras, né? E um genro. Mas graças a Deus a programação.

0: também, né? E graças a Deus, mas é isso aí. Valeu, um grande abraço, meu amigo. Feliz Dia dos Pais para você. Que Deus te abençoe. Valeu.
1: Opa, valeu. Obrigado, meu querido. É, cara, você é 10, agradeço. Fiz um mau julgamento, escrevi a mesma coisa para outro locutor e simplesmente ouvi. Entendi. Juliana, fala, Ju. A Ju tava sumida, hein?
2: Ascando para o Santo. Nossa, coisa mais.
1: Vamos ver aqui.
3: Tio, anca pra mim.
2: Ah, minha cunhada mora lá, agora ela tá, vai pra praia. Aqui,
3: não lança no limpão. O telefone toca. O Tiozaí.
1: Deixa comigo, o telefone chora. Lourenço e Lorival. Beijo, minha querida. Zé Roberto de Araraquara. Oi, boa tarde. Feliz Dia dos Pais. Toca couro de boi. O Zé Roberto é de Araraquara. Esse é outro Zé, hein? Couro de boi. É Roberto também, mas é de Araraquara. Muito bem. E aqui, quem é, Marcelo? Deixe-me ver. Senira. Senira.
4: Boa tarde, Marcelo Renato.
1: Boa tarde.
4: Aqui é a Senira Cabral. Manda uma boa tarde para a família Cabral.
1: Alô, família Cabral, repetindo aqui, reforçando um alô especial para o Pedro Álvares. Zé Roberto de Araraquara, que já foi. Agora é a Zildinha, a menina do Rádio Carinha.
5: Oi, Renato, boa tarde para você. Feliz Dia dos Pais. E que Deus abençoe você e todos os papais do mundo. Gostaria de pedir a música com o Leandro Leonardo, do Conselho de Pai. Vai para todos os papais. Desde já eu te agradeço. Obrigada, beijos. Rádio Curinho.
1: Rádio Amor. Obrigado, minha querida. José Paulo. Cadê, Zé?
6: Boa tarde. Tuque. José Paulo, vim falando de Araraquara. Estou passando já você, todos ouvindo. Um feliz e abençoado tarde do vinho. Feliz e abençoado Dia dos Pais para todos os pais. Deve ser Rádio Carinho.
1: Rádio Amor. Obrigado, meu querido. E aqui quem é, Marcelo? Nardo de Paula.
7: Boa tarde, Marcelo. Que maravilha, show. Fala Paulinho França, um abraço Paulinho França, feliz dia dos pais pra ele. Essa piada tá na churrasqueira, tá devagar.
1: Valeu, depois a gente volta, tem muita gente. Ô, Thiago, a segunda vai ser Roberto Portão e a primeira. A primeira é Filho Pródigo, Bruno Marrone. Alguém pediu a última canção com Paulo Sérgio? Eu tenho algumas gravações aqui e essa que vamos ouvir é o Paulo Sérgio com o Antônio Marcos. Olha só que coisa linda, hein? Já vai ser a terceira, segundo Portão e a primeira Filho Pródigo, Bruno Marrone, Tiagão.

0: 3h23, muito bem, DBC você, comemorando as datas tradicionais como tem que ser, né? Gilson Camargo, primo do Zezé.
1: Boa tarde, Marcelo.
0: Boa tarde.
1: Dia dos pais aí pra nós, né? Marcelo, se possível, toca Cochinilho. É uma das músicas que meu pai mais gostava, aí.
0: Cochinilho.
1: Então gostaria de ouvir aí. Falou, Marcelão, DBC, Rádio Carinho.
0: Rádio Amor, deixa comigo, eu vou deixar na pista para negócio aqui. Olha o nosso querido Pedrinho Gomes, o Pedro Gomes, agora tem que tomar cuidado, né, meu querido? É, ele trabalha na Brigada de Incêndio, ó. Boa tarde, MR, desejo um feliz dia dos pais a todos os papais, muita saúde a todos. Toca uma música aí do João Carreiro, Volta pro Meu Coração. Um abraço para os meninos da Brigada de Incêndio, Raizen, Zanin, Serra, estamos a caminho para mais um dia de trabalho. Ô, meu querido, um abraço para você, viu, Pedrinho? Obrigado por estar sempre com a gente aí. Volta pro meu coração. É, eu acho que esses dias ainda tá úmido, né? Vamos torcer para continuar úmido aí, para não ter aquelas queimadas, né? E pouco trabalho aí para vocês. Que tá tudo parado aí? Que tá tudo parado? Onde você começou aqui? É o Carneiro. Boa tarde, meu amigo. Parabéns, Dia dos Pais. Estamos no Pega. Manda um zoom pra nós. Aí já foi o zoom duas vezes. Depois a gente manda outro. Aí ele falou, tudo parado. Por que que tá tudo parado aí, ô Carneiro?
2: Não precisa nem pedir, hein? Já tá moendo a coisa aí, parceiro.
0: Ô, por que que tá tudo parado aí as máquinas? Ô, hein, Carneiro? Não tá chovendo. É, eu preciso ir aí conversar com seu chefe, hein? Zé Carlos da Patrol.
3: Oi, tudo bem, Marcelo Renato? Boa tarde, Roberto.
0: Ué, o que que aconteceu, Zé? Ele mandou pra você, em vez de mandar pra mim, o que que aconteceu? Marcelo, obrigado, Marcelo Renato. Ok, obrigado, meu querido. Leandro Amorim, deixa eu ver.
4: Ô, MR, não esquece de mim, hein? Não esquece de mim aí.
0: Deixa eu ver qual que é.
4: Também é. Toca Andorinha Machucada, Zé de Camargo Luciano, hein?
0: Mas espera aí, deixa eu ver, não esquece de mim o quê?
5: Boa tarde, MR, Leandro Molinho de Brotas, queria te desejar um feliz Dia dos Pais e para todos os ouvintes da DBC FM. E queria te pedir com o Sérgio Reis, filho adotivo.
0: Ah, já foi, né? Então não esqueci não. Luiz Jesuíno.
6: Boa tarde, Marcelo Renato.
0: Boa tarde, Luiz, meu querido.
6: Jesuíno de Brotas. Desejar um feliz Dia dos Pais para você e para todos os pais da DBC FM, para todos os ouvintes. Que é pai da DBC, pras mães que é pai também, né?
0: Opa.
6: Pra todos nós aí que é pai. Manda uma música aí, qualquer uma aí que não vai dar tempo de pedir. Já não tem também, né? Muitas opções. Todas são boas. Mas manda uma música aí pra todos os pais. Oferecer aí. Um abraço. Fica com Deus. 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
0: Rádio Carinho, Rádio Amor. Obrigado, Luiz. Luiz Jesuíno. Osmar. Quem é esse Osmar aqui?
7: Ô Marcelão, boa tarde.
0: Boa tarde, meu querido.
7: Para você, para todos os pais desse mundo, desse Brasil, da cidade, para todos nós, viu? Deus abençoe você, sua família, viu? Todos vocês da rádio aí. Coloca a música para mim aqui, ó. Osmar Júlio de Carvalho, a minha esposa Maria Inês, meus filhos tudo aqui, meus enraiados, tudo aqui, viu? É aqui da Chaga São Jorge, Alta Lagoa. Pensei para todo mundo que gosta da música, do Sérgio Reis, o filho adotivo.
0: Ok, já foi então, filho adotivo. Muito obrigado. Normando.
8: Boa tarde, Marcelão.
0: Boa tarde, Normando.
8: Bom? Bom. Feliz Dia dos Pais para você e todos.
0: Opa,
8: os pais.
0: Obrigado.
8: E hoje eu não ouvi de música hoje, não. Tá, você mozão chique aí. Dia dos Pais pro Zé que foi a seco, o Fininho, o Jonas, o Tuta, Marquete, o Roberto Anchieta e todos que estão ouvindo a DBC. Um abraço. DBC Rádio Carim.
0: Rádio Amor, obrigado, meu querido. Aqui também, boa tarde, Marcelo. Feliz Dia dos Pais para você e todos os pais que estão na escuta, se possível. Cadeira de balança, bonita, hein? Cadeira de balança, cadeira de balança. Bom, a gente vai deixando aqui, tá? Mesmo que eu for embora, eu deixo aqui. É, o Simeone, lá de Macatuba. Hoje eu tô sem o apoio da Cida. Cida não deu o ar da graça hoje. E aqui o nosso querido Fábio de Santa Eudóxia. Cadê? Onde começa aqui?
9: Boa tarde, Marcelo Renato. Aqui é o Fábio de Santa Eudóxia. Queria uma música pro final do meu pai. Pai, Hoje eu descobri que eu cresci, onde de repente eu vim, nesse canto, pai, aqui nesse cantinho eu chorei, mas meu pai me querendo.
0: É, mais que pai e filho, já toquei também, foi o pedido da Neuza e do Brian, né, pro Júlio. Maurinho.
10: Boa tarde, Marcelão.
0: Fala, Maurinho.
10: Feliz dia dos pais pra você, meu querido.
0: Obrigado.
10: Feliz dia dos pais pra todos os pais que acompanham a TBC. E feliz dia dos pais pra todos os pais desse globo terrestre. Porque Deus é soberano absoluto em tudo, né, meu amigo?
0: Com certeza.
10: Tô aqui em casa, tranquilo, numa boa, curtindo aqui a TBC, a sua programação. Deus te abençoe, meu querido.
0: Amém.
10: Que você possa desfrutar do melhor desse dia que se chama hoje. Amém?
0: Amém.
10: Fica na paz. TBC, Rádio Carinho, Rádio Amor.
0: Maravilha, meu querido. Opa, Marcelão, eu não ouvi. Saiu quem que é aqui. Você não ouviu o portão? Deixa eu ver. Foi o portão? Deixa eu ver aqui. Manda um abraço. Fala, meu amigo Marcelo, Igor de Araraquara, passando aqui na frente, manda um abraço aí pra minha esposa Isabela, meu filho Théo, meu filho Heitor, manda um Roberto Carlos o portão. Aí ele não ouviu, ou ele não ouviu o recado, ou não ouviu a música. É, saiu do ar. Eita, nós. Aqui é o nosso boiadeiro Zé Valentim. Fala, Zé.
11: Ô, seu Marcelo, boa tarde.
0: Boa tarde.
11: Dia dos pais, né?
0: Ou pro senhor também.
11: E hoje ainda é aniversário da minha neta, junto no dia dos pais, né?
0: Olha que Marcelo? Gostoso, hein?
11: Tudo de bom.
0: Eita, nós.
11: Com Deus aí.
0: Valeu. Eu vou falar com a minha filha e minha neta depois que eu sair daqui, que eu não consegui ainda, né? Com o Max eu já falei, mas depois a gente vai fazer uma chamadinha de vídeo aí. É pra hora que o pai sair, o pai me avisa. Ok. Gui Rocha. O Gui Rocha.
12: Fala, Marcelo Renato. Boa tarde, meu amigo. Como que tá? Tudo
0: bem?
12: Bom ou não? Feliz dia dos pais aí pra todo mundo aí, pra todos os ouvintes, pra toda a equipe da DBC. Marcelo, se der, toca pra gente aí. Mais que pai e filho. Rick e Henry. Merece pra todo mundo aí. Beleza, meu amigo? Tchau, obrigado.
0: Valeu, meu querido, já foi também. O que que foi, Renatinho?
13: Melhorou, Marcelo Renato, foi, mano.
14: Melhorou agora?
13: É nóis, ô, meu amigo.
0: Eita, nós. O Renatinho mandou aqui uma foto de pastel. Ele falou, adivinha o que eu tô almoçando? Eu vou fazer uma pergunta agora para você, Renatinho. Adivinha o que foi que eu comi? Não, o que eu vou comer na janta? Se você adivinhar, dou a gema. Ok, agora tem Eduardo Costa e depois Gustavo Lima. Maurinho, presta atenção nessa música do Gustavo Lima, depois de Saco de Ouro, Maurinho.

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3: Muito bem, essa hora aqui vamos ver a temperatura. Param, param, param, param, param, param. Não, cancela ali, cancela aqui também, cancela ali. Aí você abre uma nova previsão. Aí, então estamos com 31, chegamos a 32, hein? Agora tá 31, muito bem, aqui começou a ventar um pouco, né? O vento, um pouco não, até que bastante, 16 quilômetros por hora. Muito bem, por isso que deu uma refrescada, né, Marcelo? Ô, Emiliano!
4: Ô, Marcelo Renato, que é Emiliano, acho que o áudio foi muito grande aí, não deu pra você colocar aí, né? Nossa. Mas toca pra nós aí. Oferecer pros motoristas de Rodotrem, a todos os pais aí que tá na escuta da DBC aí. Toca aí pra nós, Marcelão. Lourenço Lorival, pedido de um pai.
3: Boa.
4: Toca aí pra nós. Abraço, Marcelão. DBC, Rádio Carinho, Rádio Amor.
3: Não, meu querido, você deveria ter deixado. Não foi porque era longa, não. É que você não teve... É que é muita gente e não deu tempo de eu chegar. Por isso que eu não coloquei. Tá bom? Então, quando mandar, espera a gente chegar, porque senão a gente não chega nunca. Tudo, ó, quando vocês mandam uma mensagem pra gente, espera a gente chegar, porque se você escrever uma coisa dali um minuto, dois minutos, tudo que chegar entre a primeira mensagem e a segunda fica na sua frente. Aí eu não vejo nem a primeira, só vou ver a segunda, ok? É que é domingo, dia dos pais, a região toda participando. Então, quando é zap, chega 100 de uma vez no mesmo minuto. Aí não dá pra gente colocar tudo de uma vez, a gente vai temperando. Não é porque era grande, não, porque você apagou e eu nem vi ali, ó. Tá apagada. Aqui a nossa querida Carla Lujan, pra você ter uma ideia, a Carla mandou essa mensagem, era 3:08, agora é 4:20. Agora que tá diminuindo o tempo, hein? Teve mensagem aí que eu coloquei no ar 2 horas depois, não tem jeito. Não é como ligação, que a gente atende uma, depois atende outra, depois atende outra, não. A mensagem chega um monte de uma vez. Por isso, viu, meu querido? Um abraço aí.
5: Boa tarde, Marcelo Renato, aqui é a Carla Lujan. E hoje a gente está reunido aqui em casa fazendo um churrasco, comemorando o Dia dos Pais. Quero mandar um beijo bem grande pro meu marido, dizer para ele esse pai maravilhoso que ele é. Quero dizer também pro meu sogro, né, que tá aqui também, o João Peludo, meu tio Olímpio, meu cunhado, o André. Estamos todos aqui curtindo você, meu irmão Leandro, meu sobrinho, o Evandro e toda a família reunida, graças a Deus. E quero dizer também um feliz Dia dos Pais para a minha mãe, Dirce, né? Que sempre foi uma grande mãe e um grande pai. Eu tive um grande pai, mas ela também foi um papel excelente de pai. Toca uma música bem boa aí pra gente, estamos aqui curtindo você. E um feliz Dia dos Pais pra ti também. Tá bom? E pra todos os pais que curtem a DBC. DBC Rádio Carinho.
3: Rádio Amor. Obrigado, ô Carla. E é o seguinte, né? O seu sogro chama João Peludo. Ah, ele deve ser parente do Tony Ramos. Hã? O João Peludo. Boa tarde, meu querido. Sou a Glorinha. Toca Pedro Bentes da Estrada, Coração de Pedra. Ofereço pro Valdecir Galdino pelo Dia dos Pais. Muito bem. Coração de Pedra, Coração de Pedra. Depois eu vejo se tiver aqui, eu vou deixar aí. Mas tem música pedida até segunda-feira, hein? Ô Zetinho, eu não entendi de quem que você falou aí.
6: Xalá. Eu ia perguntar pra você agora. Mas o Curinho já participou.
3: A Zildinha. Rebeca já foi. A Rebeca já foi o áudio dela. E aqui quem é, Marcelo? Cícera, é a Bá, né, Bá?
7: Marcelo Renato, boa tarde, aqui é a Bá.
3: Bá Baladeira.
7: Primeiramente, feliz Dia dos Pais para você.
3: Obrigado.
7: Para o Paulo, meu esposo, e para todos os pais da família Rubens, e todos os pais da família Cabral, e para todos os ouvintes da DBC. Um cheiro pra você. Rádio Carinho, Rádio Amor.
3: Beijo, Bá. Cheiro. Beijo, Bá, Baladeira. Aqui, boa tarde, toca sapato 36. Eu não tenho essa aí, viu? Apesar de você falar que não tem, não tem, me dê, Valdinei. Ô, Ney, põe o nome. Ah, agora tem, mas não tinha não esses dias, viu? Tá até, aliás, esse sobrenome aí, eu conheço um rapaz de São Carlos, que ele é produtor musical e a mãe dele tem esse sobrenome aí, ok? Ele até toca muito com o Felipe Falcão, com muitas duplas aí. Ofereço ao meu pai Jesuíno, meu irmão Claudemir, meu filho e também pai Lucas. O Valdinei, hoje tem, mas não tinha não esses dias aí o nome no perfil, viu? Ok? Um abraço, meu querido. Eu esqueci o nome do menino agora, rapaz. Ele fez a música Gata Borralheira com a nossa querida Renata Árabe. Ah, me deu um branco agora, mas o sobrenome é esse aí, Ostapechen, acho que é isso. Silvio Aparecido já foi, obrigado Marcelo, valeu meu querido. Silvio Aparecido, Tiago Roberto Lopes cancela a saideira MR, esse Bruno não sabe brincar, já foi 5 pinos de granada, rapaz. Ó o Pezão, boa tarde Marcelo, feliz dia dos pais pra você, abraço meu amigo Pezão Escalandrim, o esposo da Roseli. A Aurelina tentou ligação, não tem como. E aqui quem é, Marcelo? Aqui, deixe-me ver o nome. Camila, é o nome da minha netinha.
8: Eu, Marcelo, boa tarde. Tá acabando ficar apaixonada aí, Marcelo Renato. Aí depois do seu fogão, então qual fogão, Marcelo Renato?
3: O nome da Camila, mas sem a impressão que não foi ela que falou. O que foi, meu querido carneiro? Tá parado por quê?
9: Porque choveu, tá tudo parado, não roda não. Sei lá, tô dando coragem.
3: Mas choveu aonde? Que hora que eu não vi?
9: Tadinho. Já estão com a vontade de ir embora, rapaz.
3: Não precisa, né? Estamos. Como é que é o nome aqui? O Reginaldo, você vai escolher, presta atenção aí que você vai escolher, hein? Rapaz, eu não tinha pensado nessa música. Ó. Eu gosto de tocar a segunda opção porque a primeira é ao vivo, nada contra os meninos. Mas você vai escolher, o Reginaldo, presta atenção aí que você tem que escolher rápido, hein? Um ou dois, mas deixa eu tocar as duas opções. Opção número um.
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3: Chitãozinho e Chororó. Opção número dois.

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1: Cleiton e Camargo, quero ver agora. Cadê Reginaldo? Cadê Reginaldo? Hã? Tem que ser ele, hein, gente? O Reginaldo, agora eu quero saber, um ou dois, como os nossos pais. Não demora não, que senão não vai dar tempo, hein? Eu, o Lupércio, tá com a gente. Boa tarde, garoto. Um domingo abençoado para você e família. Feliz dia dos pais. Obrigado, Lupércio. Aô, Marcelão. Boa tarde, Reginaldo Ricardo, cowboy de dois córregos. Toca aí depois, Jeitão de Caboclo. Ronaldo Viola e Praiano, tô aqui no Armazéns, tá lá no Cesarim, tomando uma gelada e curtindo o Dia dos Pais com a Bia e também Macacari. O programa tá chique demais, ok, muito bem. E até agora o Reginaldo não falou pra mim se é um ou dois. Ô, Reginaldo, você não tá ouvindo, não é? E aqui quem é, Marcelo? Ed Reis. Fala, Ed Reis.
2: Boa tarde, Marcelo Renato. Aqui é o Arthur.
3: E a Laura?
4: E o Henrique. Filho do Alexandre.
2: E eu e a Laura somos filhos do Ed Reis. A gente tá aqui pra desejar um feliz dia dos pais pro nosso pai e pro pai do Henrique, o Alexandre. Você poderia colocar a música?
5: Boiadeiro,
2: punho de aço.
1: É, eu tenho vários pedidos aqui, eu vou deixar, tá? Ô, Reginaldo, você não entendeu, meu filho. Eu só tenho duas opções. É uma ou a outra. Eu não tenho outras opções. É o que eu falei pra você. Um ou dois. Digita pra mim rapidinho aí. Ou é com Chitãozinho Chororó ou é com Cleiton e Camargo. Rapidinho aí, um ou dois. Se você não escolher, eu já vou escolher aqui. Ah, então tá. Eu tenho certeza que... Quer ver? Eu vou abrir aqui e vou ter certeza que a Renata também escolheu, quer ver? Não escolheu, você se deu mal. Então, outro dia, essa semana eu já toquei com o Cleiton e Camargo. Eu tava com vontade de tocar com o Chitãozinho Chororó, embora eu ache que ao vivo perde um pouco do brilho, né? Mas é Chitãozinho Chororó, né? Aí o bicho pega, né? Como é que fala não pro José e o Durval? Ah, eu não falei que era só ele, não. Eu falei que tinha com o Cleiton e Camargo com o Chitãozinho Chororó. Ele escolheu um. Vamos ouvir, então. O José e o Durval. Quem, Marcelo? José e Durval. Quem, Marcelo? Os meninos passarinhos. Quem? Chitãozinho e Chororó.

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0: Muito bem, muito bem. Eu estou escolhendo uma música aqui do Tião Carreiro. Já achei. É o seguinte. Param, param, param. Eu já toquei Pai João e alguém quer ouvir o Tião Carreiro e Pardinho. Como hoje é dia dos pais, eu me lembrei de Prato do Dia. Lembra da história que aí o pai, né, vai resolver o problema com o cara que fez a gracinha com a filha dele? Então nós vamos ouvir o Prato do Dia. Ok? Muito bem. E aqui quem é, Marcelo? Sandrinha. Fala, Sandrinha.
1: Boa tarde, Marcelo Renato. Aqui é a Sandrinha do Jacobucci. Parabéns para você, papai, vovô, Marcelo Renato. E parabéns para todos os pais do mundo do Brasil. E hoje é aniversário do meu filho também, Paulo Henrique. Eu gostaria que você tocasse a música Gustavo Lima, Minha Rainha. Eu ofereço especialmente para você e para todo mundo que está ouvindo a BBC. Beijão, fica com Deus. 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
0: Rádio Amor.
1: Beijão no seu coração. Fica com Deus.
0: Obrigado, boa semana, Sandrinha. Obrigado. E aqui quem é? Boa tarde, eu sou Stephanie de Baté. Gostaria de pedir a música Nosso Amor é Ouro. Zezé de Camargo e Luciano, quero dedicar ao meu esposo Cauã e queria que mandasse um abraço para o meu pai Valdomiro. Ok, Stephanie, tem bastante música pedida aqui, mas eu vou deixar na pista para negócio aqui, independente se eu estiver aqui ou não, tá? Nosso amor é ouro, vou deixar na pista aqui. Cleuselina, boa tarde, Marcelo, gostaria de ouvir, pai, já toquei, viu? O Valdir tinha tocado, um pouquinho antes de eu entrar no ar, eu já toquei, aí eu não vou poder tocar de novo. Mas ela está pedindo o Fábio Júnior, pai, oferecendo a todos os pais, principalmente ao pai dela na espiritualidade, Joaquim Claro da Silva, na eternidade. Está servido comer charuto de repolho? Menina, é bom, hein? Muito bom. Leonda da Fazenda Boa Vista, é Leonda mesmo?
2: Oi, Marcelo, boa tarde.
0: Boa tarde.
2: Tudo bem? Marcelo, queria ouvir a música com Lourenço Olival, Pedido de um Pai.
0: Vai tocar.
2: Toca ela pra mim, fazendo um favor.
0: Já foi pedida, vai tocar.
2: Ofereço pra todos os pais.
0: Ok.
2: Ofereço pra você e pra todos. Que Deus abençoe o seu domingo.
0: Amém.
2: E muito obrigada por tudo, Marcelo.
0: Ok, alguém já pediu? Não vai ser agora, mas vou deixar aqui, viu? Vai tocar, pedido de um pai. Até estranhei que demorou, né, o pessoal pedir. Ih, vai ser bem depois das 5, porque eu tô vendo aqui. A Carmen, bora lá, Palmeiras, que ganhe de goleada pelo dia dos pais palmeirenses. Beijão para todos os pais palmeirenses. A Carmen, corintiana, querendo me enganar. Vai que cola. Ah, Carmen, você quer me enganar? Hã? Eita, nós... Mas daqui a pouco eu falo sobre isso. Aqui é a nossa querida Soraya, de Araraquara. Oi, Soraya.
3: Boa tarde, Marcelo Renato.
0: Boa tarde.
3: Soraya de Araraquara. Queria estar desejando um feliz Dia dos Pais para você e a todos os papais do nosso mundão afora. Eu já não tenho meu paizinho já faz um ano, mas ele está na mão de Deus, acredito que está bem. E hoje eu gostaria de homenageá-lo, se der tempo, a ele e todos os papais, né, com couro de boi. Não sei se já tocou, né, mas gostaria de estar ouvindo couro de boi. Se o nome não for esse, me corrija, por favor. Mas é couro de boi, né? Um abraço e uma ótima tarde a todos.
0: Ok. Ô, Soraya, depois você escreveu aqui couro de boi com Tião Carreiro e Pardinho. Eu vou tocar, mas eu vou tocar com Rony Mota, Eli Correia e o João Paulo Daniel, que é uma versão maravilhosa que nós temos aqui. E alguém já tinha pedido o couro de boi, viu? Então, deixe-me ver mais ou menos que hora que vai tocar isso aí. Se não for um pouquinho antes das 5, é um pouquinho depois, tá bom? Mas vai tocar couro de boi, não tocou ainda não. Mas é essa versão maravilhosa aí do Rony Mota, Eli Correia e o João Paulo Daniel. Rogério de Brotas, o Rogério já foi o áudio, o Rogério 1, né? E aqui, boa tarde, gostaria de pedir uma música, Sonho Dela, Neuza Balista. Sonho Dela? Sonho Dela? Deixa eu ver aqui de quem que é isso. Sonho Dela, Sonho Dela. Eu conheço Sonho Meu, Sonho Meu, Sonho. Country Beach, oh, Country Beach, Country, Country Beach. Ok, sonho dela. Deixei já na pista ali, depois a gente vai ouvir. Já coloquei lá na frente. E aqui quem é? A Nanu, eu pensei em falar. A Nanu disse que é pro pesqueiro e tá mesmo lá, ó. Boa tarde, feliz dia dos pais pra você. Manda um modão pra nós aqui no Rancho União. Nanu e Reginaldo Flor. Alô, Flor. Alô, Nanu. Vocês estão tarrafiando ou garrafando?

0: Ando, todo o pessoal aqui. Muito obrigado, Marcelo.
1: Valeu, pessoal do Banco da Terra aí. Valeu, Nilson. Obrigado. Lucinda dos Reis. Vamos ouvi-la.
2: Boa tarde, Marcelo Renato. Oi. Tô com um modão aí pro meu tio Ed Carlos.
1: O Ed Carlos.
2: Ele ficou enciumado porque a gente esqueceu dele.
1: Nossa, menina.
2: Feliz dia dos pais pra você.
3: Um abraço.
2: Um abraço.
3: É a Laurinha.
2: É a Laurinha.
1: Laurinha? Ah, eu pensei, eu vou ter que perguntar o nome dela. No final ela falou. É porque foi o perfil aqui da Lucinda, né? O Thiago mandou uma foto do esse gato aí, eu nunca vi, hein? O Thiagão, de quem que é esse aí? Ele parece o Lapa depois de fazer a bariátrica. É, mas olha que folga. Rapaz... O Adilson Mastelari, tamo junto, hein? É, daqui a pouco eu falo sobre isso aí. O MRB, eu já vou falar quem é MRB agora, é o Marcelo Bianchini, né?
4: Boa tarde, MR, Marcelo Bianchini de Brotas.
1: Fala, garoto.
4: MR, se possível, toca Os Dois Mineiros, o aniversário do meu pai.
1: Eu toquei, eu toquei.
4: E é pra todos os ouvintes. Todos os pais, vocês e da rádio. Use, abraço.
1: Ok, ô Marcelo, eu toquei e fui eu que escolhi, não foi o ouvinte que escolheu, não. O aniversário do meu pai, Dois Mineiros, é muito bonito. Eu me lembro quando eu ouvi a primeira vez, foi num domingo, eu vinha vindo para trabalhar, o Valdir tava fazendo o programa e tocou a música. Eu curti eu sei até onde eu tava, eu tava ali chegando para pegar a pista, quase na frente, passando ali o Atacadão. Bem naquela vinheta ali, naquela rotatória ali pertinho. Aí eu toquei, eu ouvi pela primeira vez, música linda mesmo, né? Aniversário do meu pai, muito bonita. Aí eu lembrei, eu falei, vou tocar hoje. Que é uma música que o pessoal pouco conhece, né? E pouco pede, ou não lembra, né? O nome. Ai, como que é essa música e tal? A Carmen falou que vai torcer Palmeiras porque tá cheio de palmeirense lá. Ah, mas não é a sua casa? Na sua casa é você que manda. É, não é, Carmen? Aí na hora começa o jogo, meu filho, aí não tem mando de campo. E aqui, quem é, Marcelo? O Cowboy, fala, Cowboy.
5: Fala, Marcelo Renato, feliz dia dos pais pra você.
1: Pra todos nós.
5: Aqui é o Cowboy de São Carlos, manda uma moda boa pra nós aí, no Tchão Carreiro.
1: Pode jogar na Mega Sena, vai tocar agora, o prato do dia. Adilson Mastelari, tamo junto. A Renata Pan hoje está com o coração dividido, porque está jogando agora Palmeiras e Internacional. E o Loirão é fã do Inter, né? Ela é torcedora do Inter. Mas quando ela fala do Abel Ferreira, os olhos dela até brilham. Já perceberam isso ou não? Hã? A Renata é torcedora do Colorado, mas quando ela fala do Abel Ferreira, técnico do Palmeiras, ela não consegue disfarçar. Os olhos dela faíscam de admiração.

0: Aí o pedido foi do Xalabadim, né? O nosso querido Zetinho. Como foi que ele pediu, Marcelo? Como foi que ele pediu? Deixa eu ver se o encontro aqui, o Zetinho. Porque agora há pouco ele mandou outra mensagem. É, vai ficar para depois, hein, Zetinho? Não achei. É que a gente roda aqui, dá a impressão que tá rodando devagar, aí passam vários perfis, né? E aí eu não acho. Mas tudo bem. Vambora. Deixa eu... Aí, é que ele deu positivo lá, Marcelo. Aqui, ó. Ele cantou, quer ver?
1: Fala, Marcelo, meu parceiro. Você tá bom?
0: Eu tô bom,
1: Marcelo, Xalabadim. Acabei de chegar aqui, não foi a seca. Ah, não aguentei trabalhar o dia inteiro, não.
0: Eita, bom, nós.
1: Vaguinho tá aqui, rapaz, com os fios dele. O Baia de Capo também tá por aqui, ó.
0: Certo.
1: Ó, o Theo tá aqui. O Murilo tá aqui, tá querendo dar uma boa tarde pra você.
2: Boa tarde, Marcelo!
0: Aô, garotada.
1: Xalabadim, moleque, são pé do baralho. Ô, Marcelo, ajeita uma música pra nós aí, ó. Num lugar longe, bem longe, lá no alto da colina, tem um parada dura. Tem jeito, Marcelo?
0: Uhum.
1: Oferece pra todos os pais desse Brasilzão nosso aí, todos os pais que curtem seu programa. DBC FM, Rádio Carinho.
0: Rádio Amor, obrigado, meu querido. E aqui, deixa me ver... o Fábio Miller, passando somente para desejar um feliz e abençoado Dia dos Pais a todos os pais desse planeta e a você, Marcelão, um grande abraço, obrigado, Fábio. E o perfil dele é um gatinho branco lá. E o jogo tá 0-0. E rapaz, agora eu tô enrolado, Zetinho. O Renatinho já tá comigo desde o começo, mas adivinha quem chegou? Agora, se eu correr para um lado, se eu ficar, o bicho pega, se eu correr, o bicho come. Se eu for para a direita, tem o Renatinho. Se eu for para a esquerda, tem o Gustavinho. Eita, nós! E agora não tem para onde correr. Gustavinho chegou. Agora eu tô na vala, como diz o Cebolinha. Belmonte, Amaraí, depois o Thierry. Te amarei toda a vida e cabeça branca.

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0: 4:34, 4:34 é o seguinte, o Gustavinho, eu tenho que tomar cuidado com ele. Eu achei que ele tinha chegado agora, mas ele falou assim, eu tô te ouvindo desde a hora que o Valdir falou que a sua camisa é bonita. Nossa, ele ouviu desde a hora que eu troquei de horário com o Valdir, não perdeu nada, eu tenho que tomar cuidado, eu acho que ele tá montando um dossiê contra a minha pessoa, então eu acho que ele fica lá na surdina gravando o programa para depois montar um processo. Aí ele pôs aqui, ó. Não faz tempo, Marcelo, faz tempo que eu tô te escutando. Eu escutei até o Valdir falando da sua camisa, que ela é bonita. Eu ia pedir a música, mas que pai e filho, eu sei que você já tocou. Tenho mais uma opção, meu mestre, mais três opções. Meu mestre, o genro... É o seguinte, meu mestre, eu já abri com ela, Gustavo. Eu falei, vamos tocar a música para o pai de todos os pais e o pai de todos e de todas as criaturas, meu mestre. Aí eu abri com ela. E o truque da moeda eu já toquei. Agora, essa outra aí não é o chinelo de prego? Ah, vê direitinho, se for o chinelo de prego eu não toquei, depois eu mando para você, eu deixo aqui. Aqui a nossa querida Luísa, do Centro de Ibaté. Que linda, adoro, te amarei por toda a vida. Feliz Dia dos Pais, MR. Foi pedido da Jaci Cláudia, se eu não me engano. O Léo, boa tarde, é o Zequinha aqui de Trabiju. Está mandando um abraço para todos os pais. Obrigado. O Renatinho mandou um áudio, Marcelo. Renatinho, fala, Renatinho.
1: Marcelo. Abraço
0: pra Juju?
1: Henrique Baba.
0: O mão de vaca.
1: Assina. Adri.
0: Adri.
1: Juju. Zedinho.
2: Zetinho.
1: Cícero.
2: E pra você, né? E hoje... É o segundo tempo agora? Escuta aí, Marcelo Renato.
1: Segundo tempo. Aqui.
0: Ah lá, rapaz. Você acredita nisso? Tirando o pino da granada? Mas, gente, ele é Coca-Cola, viu? O Renatinho, ele não bebe. Eu já não ando com ele por causa disso, né? Ele quer me tirar do mau caminho. E aqui, quem que é aqui, Marcelo? Eduardo Vacelo. Fala, Eduardo.
3: Marcelo Renato, boa tarde, tudo boa, bem? Que eu sou o Vacelo Torrinha. Toca um modão aí pra nós, João Paulo, Daniel. Não precisa de perdão. Feliz dias dos pais aí pra todo mundo. Grande abraço.
0: Muito obrigado, meu querido. E aí, deixa-me ver aqui. O Gustavinho... Eu vou tocar o chinelo de prego, viu, Gustavinho? Eu vou deixar aí na programação, chinelo de prego. É isso, né? É bonita a música. Conta a história. O Leandro Amorim, MR, top a programação. A programação vai ficar top agora. Eu chamo a atenção de vocês, porque ela não sabe, ela não está ouvindo, tá? Esse vídeo é um vídeo particular de família que a minha irmã postou ontem. Essa senhora que nós vamos ouvir aqui, ela nem sabe, nem imagina. É o seguinte, eu tive... Vamos distrair um pouquinho com o Zetinho aqui, daqui a pouco eu falo o que eu ia falar.
4: Xalá. Ô Marcelo, o Renatinho tirando o pino da granada.
0: Você acha que pode?
4: Vê aí a marca do querosene que ele tá tomando aí.
0: É Coca-Cola.
4: Fala comigo.
0: É Coca-Cola.
4: Renatinho.
0: Outro dia ele trouxe pra mim, pra eu tirar aqui. A hora que ele entrou na caminhonete eu tirei aqui, saiu bonito o barulho no microfone aqui. Aí ele falou, escuta aí, Marcelo, eu tirando o pino da granada. Eu falei, você quer me enganar? Você não bebe? Aí ele mandou a foto da Coca-Cola aqui, vê se pode. Então, voltando ao assunto aqui, essa senhora que nós vamos ouvir, eu tive dois pais e duas mães. Os meus pais eram irmãos, né? Então, meu pai verdadeiro e meu tio. Eu fui criado com o meu tio e essa senhora que nós vamos ouvir aqui é minha mãe de criação, esposa dele. Não é sangue do meu sangue. Mas fez o papel de todos eles juntos. E prestando essa homenagem a ela, eu presto a todos os meus pais e todos os pais, sejam eles de sangue, adotivo ou não. E ela vai fazer 92 anos um mês que vem. E ó só, escuta aí. 92 anos um mês que vem. Escuta essa, Zetinho. eu ainda aprendi, porque depois eu fui pesquisar a música e eu achando que era da Maria Bethânia, que não sei o quê, não sei o quê, mas não era, rapaz. A música aí é mais antiga, lá do, deve ser lá dos anos 50, né? Uma música linda, maravilhosa. Eu mesmo gosto de cantar. E aí, cadê aqui? Quem é que canta original, Marcelo? Aqui, ó. Ó o grupo da família aqui. Aí eu postei, eu fui buscar a Isaura Garcia, quem canta essa música originariamente. Mas vamos ouvir Minha Mãe, mês que vem, 92. Vamos ouvir.
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0: Eita, nós. Ela foi cantando e foi deitando. Ela ia indo pra cama, foi cantando. Aí sentou, deitou, se cobriu, tudo isso cantando. É, eu canta junto com a mãe, hein, Marcelo?
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0: Ah, você tá louco, hein? Hã? Fala sério, feliz dia dos pais. Eita, nós. Toca o Lucas Luco aí, que aqui a gente faz é ao vivo. Aqui as emoções são verdadeiras.

9 minutos para 5. Muito bem, já estamos quase lá, né? Pois é, rapaz. O Gerson Pereira mandou um vídeo aqui enquanto tocava aí o Paulo César, né? Antes do Sérgio Reis aqui, tomando uma caipirinha aí sim, hein? Abraço, meu querido. Aí o pessoal no churrasco lá curtindo. O Zé Roberto que pediu Coração de Papel. Valeu, Marcelo, obrigado. Até amanhã. Até amanhã às 8, hein? Eu acho que não vai dar para ganhar de goleada, né? É, tá 0-0, né? É hora do recreio. Nem Palmeiras, nem Inter marcaram. Ok, não pode tropeçar. Tem que ganhar pelo menos 1/4-0. Não precisa ser nem 0.5. 1/4-0 é o que importa. O que importa são os 3 pontos, né, Carmen? A Carmen é corintiana fingindo que tá torcendo Palmeiras porque tá cheio de palmeirense lá. E a casa é dela. Ah, põe todo mundo pra correr, menina.

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Agora 5:02, deixe-me ver aqui. Ok. Ô, Glorinha, é o seguinte, eu tenho música com esse nome, mas não com Pedro Bento Zé da Estrada, tá? Eu tenho com Bruno Marrone e com Milionário José Rico. Eu iria tocar com o Milionário José Rico, ia sair mais tarde, eu vou até apagar aqui. Eu vou tocar agora, e é a única que eu acho que é do Bruno Marrone, não é. Então vou tocar com o Milionário José Rico, tá bom? Pedro Bento Zé da Estrada eu não tenho, viu, Glorinha? É, tá certo o nome da música aí, porque aqui eu não tenho, não. Vamos ouvir então Coração de Pedra.

0: Muito bem, agora 5 horas e 14 minutos. Tem aqui uma. Ah, peraí, você não terminou a música lá. Ah, agora sim. Muito bem, vamos lá então. Participação de longe é o Alexandre. Da onde, Alexandre?
1: Boa tarde, Marcelo.
0: Boa tarde, meu querido.
1: Estamos ligados na DBC aqui de Pernambuco.
0: Pernambuco.
1: Gostaria de ouvir uma música de Daniel Esperança. Oferecer para minha esposa Edissandra e minhas filhas Raíssa e Larissa. Um ótimo domingo a todos. Tchau, obrigado.
0: Valeu, meu querido. Feliz Dia dos Pais aí a você, tá bom? Gente, é o seguinte. Se a sua música não tocar até as 18 horas, antes da Ave Maria, não toca mais. Porque eu deixei todas aqui até as 18 horas. E depois não teve mais jeito de mexer, ok? Se não tocar até as 6 da tarde, então não tocará mais. Eu vou ficando por aqui. A palavra é gratidão. Brigadu. Até amanhã às 8 da noite no Emoções, se Deus quiser.

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nosso que estás no céu. Santificado seja o teu nome. Venha o teu reino. Seja feita a tua vontade, assim na terra como no céu. Dá-nos hoje o pão nosso de cada dia. Perdoa as nossas dívidas, assim como perdoamos aos nossos devedores. E não nos deixe cair em tentação, mas livra-nos do mal. Porque teu é o reino, o poder e a glória para sempre.

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